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1: Oba!
0: Muito bom, né, Betinho? 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
1: Essa moça é pra casar.
2: Vocês estão falando besteira.

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30: 9:20.

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Boa noite. Que é legal demais estar com você, né? Deixa eu mandar uma boa noite aqui pro Marcelo Bem Brasil, que tá ouvindo a Nova Era. Marcelão, tudo de bom pra você? Meu gatão, como é que você tá? Subidão. Tá tudo bem? Tá tudo em paz? Tá tudo tranquilo? Subiu, hein, Marcelão? Que legal que você tá aí, rapaz. Bom demais. Leonardo Fernandes, valeu, Leonardo. Helder, João Ramos também tá ligado. Grande Helder. Gente finíssima, né? Junão da Center Frios, meu gatão lindo, tá ouvindo a Nova Era também? Tudo de bom pra você? Nós estamos aqui acompanhando cada detalhe, cada centímetro, cada movimento lá da 14ª Figudu. E claro, a Nova Era acompanhando todos os detalhes, tudo que tá acontecendo. A gente traz tudo pra você. Agora são 9 horas e 21 minutos. Deixa eu mandar um boa noite também aqui pra Fernanda. Como é que tá, Fernanda? Tudo bom? Fernanda, Gilberto. Cadê o Gilberto, Fernanda? A Fernanda tá falando aqui. Já passou da hora de ir embora. Não, até aqui é fique tu, né? Tem que ficar cobrindo aqui. Aí eu perguntei, cadê o Gilberto? Ela falou, pescando. Nós vamos embora daqui a pouquinho. Daqui a pouquinho nós vamos. Boa noite pra você, viu, Fernando? Tudo de bom. Ah, o Gilberto chegou agora da pescaria. Acabou de chegar. Ei, Gilbertão, cadê o peixe? Manda um peixe pra mim, Gilberto. Manda um peixe pra mim pra amanhã, Gilberto. Se você tiver pego, realmente, manda um peixe pra mim. Eu quero um peixe. Pode ser petit. Não precisa ser grande, não. Um abraço pra vocês. Tudo de bom, tá? Boa noite aí. Deus abençoe. 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Deixa eu mandar um boa noite também pra Giselda, minha amiguinha Giselda, que toda noite tá com a gente aqui, tá mais uma vez com a gente, até mais tarde também, né, Giselda? Boa noite pra você, Fernandinha também, até mais tarde, Gilberto, até mais tarde. Todo mundo até mais tarde aqui com o Joxinho, vai falado, com o Joxinho, vai afamado, com o Joxinho, vai custoso!

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13: 8h43.

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1: 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Boa noite, 9 horas 44 minutos, 9h44. Boa noite pra você ligado na Nova Era. Nós estamos aqui na conferência lá da 14ª Fic Tour. E o Betinho tá lá, conferindo tudo que tá acontecendo. Vamos falar com ele ao vivo agora? E aí, Betinho, conta pra mim, meu amor.
2: Boa noite, Juster. Voltamos então aqui do nosso estúdio B, aqui montado na 14ª Fic Tour. 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
2: 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José, bom descanso para você, bebê. Obrigado aí pela parceria. 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
1: Com Deus, Betinho, com Deus. Amores, fiquem todos na paz. Eu vou me embora, prometendo voltar amanhã, se Deus quiser, a partir das 5 horas da tarde, tá? Fiquem todos na paz. Boas festas e a gente se fala amanhã, querendo Deus. 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Fui, tchau, meu povo! Estou...

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0: 10:38.
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2: Hoje no quadro Amor de Cinema, eu vou contar a história do Marcos. E ele começa assim: Ana Paula, minha história de amor é típica dos anos 2000, quando fui em uma balada na época e acabei ficando com uma pessoa muito legal. O nome dela, Rafaela. Eu fui pra curtir a noite toda e praticamente casei naquela balada com aquela que seria o amor da minha vida. Claro que as coisas não eram como hoje, tudo muito mais fácil. Porém, eu jamais imaginaria que naquele dia, curtir uma noitada, eu encontraria o meu amor. Estamos juntos há 11 anos e, infelizmente, a casa noturna não existe mais, mas o nosso amor continua forte, firme, como uma rocha. Agora tem Foreigner. 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

foi a Sabrina Carpenter, Espresso. E antes o Biafra, Sonho de Ícaro, música que a Jéssica nos pediu. Um beijo para você, Jéssica. Obrigada pela participação. Um beijo também para o Robson. Ele gostaria de mandar um beijo para a Beatriz, a sua namorada, há 8 meses. Muitas alegrias para vocês.

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17: Onze e sete.
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19: Eu realmente acredito que quando a gente melhora a vida de alguém, através das nossas ações, palavras, de um sorriso, do nosso trabalho, é impossível a nossa vida não melhorar também. Sabe aquela história, faça o bem que o resto vem? Faça, tente. Eu acredito nisso. Bruno Mars, When I Was Your Man. Uma ótima noite para você, boa semana.

Supply aqui no Ritmo do Amor com Just As I Am. Antes, 14 Bis, Todo Azul do Mar. Um beijo para o Daniel Souza, um beijão também para a Patrícia. Final do telefone 4399.

0: E nesta terça-feira, quem encerrou no ritmo do amor foi Adele, Rolling Deep. Antes, Pitch na sua estante. Muito obrigada pela sua companhia e obrigada também pela sua participação no 3499-136-2203. Eu te espero no meu Insta e a gente se encontra aqui na rádio, todas as noites. Beijo da Ruiva, fica bem.
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0: Vamos lá. Isso aqui se chama Natasha.
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0: 1:13.
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1: Três e 24.
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3: Em Uruaçu, 6 horas.
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0: Bom dia pra você! Muito bom dia, muito bom dia. Até começando pela Nova Era FM, mais um programa Morando a Porteira. Bom dia, Donando Vieira.
1: É, e o bom dia do Catimbal, do lado de cá, né? Nós bom dia pra todo mundo. Boa quinta-feira, amanhã já é sexta.
0: Hoje é quinta.
1: É. Eita, amanhã é o dia do sorteio aí, gente. É um bocado aqui, ó. Parece que uma mesa. Oito parece que já acertou, foi sete aqui.
0: O trem passa ligeiro, já é quinta-feira. E nós vamos começar o nosso programa, como sempre nós começamos, agradecendo pela noite e pedindo as bênçãos para mais um dia que está começando.
1: Pai nosso que estás no céu, santificado seja o teu nome. Venha o teu reino, seja feita a tua vontade, assim na terra como no céu. O pão nosso de cada dia nos dai hoje, perdoa as nossas dívidas, assim como nós perdoamos nossos devedores. Não os deixeis cair em tentação, livra-nos do mal, pois teu é o reino, o poder e a glória para sempre. Amém.

0: Bora, Cadu.
1: Bora, vambora. Agora nós podemos. É agora nós podemos seguir viagem, né?
0: Vambora, mas não é pra casa, não. Ah, vamos começar.
1: A viagem aqui do Morão da Porteira aqui. Até 7 horas nós vamos estar caminhando com vocês aí.
0: Agora nós começamos o programa. Hoje é quinta-feira, dia 17 de setembro. Eita, rapaz.
1: Quase que você erra aí, que você 13, aí falando.
0: 13 dias pra acabar o mês.
1: 13 dias pra acabar setembro.
0: Nessa senhora.
1: E 73 dias pro Natal. Não, 68 dias pro Natal.
0: Olha aí.
1: É.
0: Rapaz do céu, já tem 5 pedidos aqui, amor. Nossa, o povo aí levantou cedo. Bom dia pra vocês.
1: Tem um também aqui.
0: Muito bom dia pra você que tá ligadinho com nós na Nova Era FM. Nós vai começar agora o programa Morão da Porteira. Daqui a pouquinho nós vai mandar uns alô pra vocês aí, tocar as modas que vocês estão pedindo.
1: É, bora,
0: porque
1: começa,
0: tem um bocadão aqui, viu? Tem pedido musical ali. Daqui um bocadinho nós toca pra você. 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
0: Eita, coisa boa, 5 e 4. Nós começa com as moda boa, Catimbau.
1: Vamos começar logo escutando.
0: Vamos começar escutando aqui o Silveiro Barrinha.
1: É, Linda Cigana.
0: E na sequência nós escuta o Tião Carreiro e Pardim.
1: É, e é quem? Como é que é o nome da moda dele?
0: É um tal de Catimbau.
1: Ah, é, o Catimbau. E aí eu que vou estar na moda aí, viu?
0: Jorginho, nós voltamos. Vamos começar.

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1: Aí nós já estamos de volta com vocês, com o nosso programa Morando da Porteira. Eita, coisa boa, hein?
2: A goela começou a arrancar, arranhar aqui.
1: Dois modão bom aí, Catimbau.
2: Linda Cigana e o Catimbau. Só que eu passei a mão aqui, ó.
1: Vixe Maria.
2: Passei a mão aqui, eu falei, minha cabeça tá aqui, ela não saiu, não.
3: Olha ele aí, ó.
4: Aqui tem coragem.
1: Você tem, viu, Catimbau?
2: O Cleito tem coragem. O Cleito lá do Campina Velha tem coragem. Mas a calça lá em cima.
1: Ô, Cleito! O Cleito lá da Campina Velha, a botinha pra você.
2: Já pediu a moda dele aqui, foi cedo, né?
1: Ih, já tem muita gente participando de nós aqui, rapaz. Nossa senhora. Tá, vambora, porque senão o bicho pega depois da conta.
2: Vambora.
1: Vamos lá. Vamos começar por baixo. Quem começou a participar mais nós aqui hoje? Eu cheguei e já tinha áudio aqui. Já tem um que mandou pra mim hoje, era 3h45 da manhã.
2: O meu também chegou, foi cedo.
1: O Ada João, bom dia pra você, Ada João. Dá uma luzinha, ele tava mandando uma luzinha pro povão tudo lá que tá ligado com nós, né? Que é o Ada João, o seu Pedro ali.
2: Agora não vai falar o nome dos acertantes aí, da moda
1: o já? Rogenildo e tal, e ele já acertou o nome da moda, viu, Catimbau? Vou falar agora porque eu já tô no
2: já tá
1: no
2: falando com aqui. Ele já fala.
1: Ele acertou o nome da moda e o nome dos cantores, viu? Isso aí a gente já esperava, porque eles pesquisam o tema com força e desde o começo.
2: Vai ter duas chanchas aí, né? O nome dele vai duas vezes, porque acertou semana passada, né?
1: Acertou semana passada, né? Ele e o Rogenildo.
2: Jogou pra essa semana.
1: O Rogenildo também já acertou, que ele mandou aqui, ó, o nome
2: já
1: dos
2: tá ali, já pus o nome dele.
1: Era 5h03, ele acertou aqui, mandou
2: lá. Já escritei o nome dele.
1: Eita, que esse povo é danado de bom, viu? E agora nós vamos atender dois cabocão arrochando, rapaz, que mandou mensagem aqui, pra nós aqui mais cedo aqui, né? Ó, Luan, bom dia, conversa comigo.
5: Bom dia, meu amigo.
1: Bom dia.
5: Firme. Queria ouvir aquela música, Água no Leite.
2: Água no Leite.
5: Sampaio. Oferecer aí pra todos os ouvintes da Nova Era FM.
1: Certo. Ô, meu jovem, bom dia pra você, viu?
2: Leite lá e Água no Leite, mas ele não põe, não. E é arrojado também, igual o Clio. Os caras têm um negócio de pôr água no leite. Tem um cara aí, rapaz, vou contar uma historinha rapidinho aqui. Ele vinha com leite aí do Rumo da Formiga e vinha trazer aqui pro Gogó na época, muitos anos. Chegou lá, quando despejou, a piabinha saiu pulando lá na peneira do leite.
6: Será que é só eu que bebo? Será que é só eu que tô bebendo?
2: Será que é só eu? O cara falou, rapaz, você tá trazendo é leite ou é peixe?
1: Epa! Não dá muito certo isso não, viu, Catimbau? Meu pai do céu. É cada moda aqui.
2: Foi aqui, isso aconteceu. Eu conheço. Conheço o dono da fazenda, só o vaqueiro que eu não conhecia, não.
1: Mas vambora. Ô, Luan, um abração pra você, bom dia pra você, viu, Major? Obrigado pela participação no nosso programa. Obrigado, mais uma vez, Ada, a sua moda tá na ponta da agulha e nós vamos botar também aqui o outro que acordou cedo também hoje. Hoje ele mandou mensagem, era 3h35. Bom dia pra você.
7: Bom dia, Catimbau. Bom dia, Ana Vieira.
1: Bom dia.
7: Aqui é o Clube da Campina, velho, hein? Bora, hein? Fazer falar igual o ditado. Nasceu foi bonito, não foi rico, né?
1: É isso aí.
7: Não tem que amarrar a calça lá em cima. Manda uma moda pra mim aí. 60 dias apaixonado.
2: Põe o cabocão apaixonado. Põe o rato perto da orelha da sua mulher lá pra escutar.
1: Deixa eu falar um negócio pra você aqui, Catimbau. Esse caboclo, ele tá meio estranho esses dois dias pra cá. Ele tá mandando mensagem mais cedo um bocadinho, mas ele tá falando muito baixinho. Geralmente quando ele fala com nós, ele fala num tom mais alto. Eu tô estranho.
2: Acho que é pras vacas, ele deve estar lá junto com as vacas.
1: Não assustar as vacas, né? Tá certo.
2: É isso.
1: Ô, Cleito, bom dia pra você, meu jovem. Um abração pra você. Ela vai tocar sua moda da sequência aqui, tá
2: bom? As vacas, claro. Né? Ele vai tirar o leite, se ele falar muito alto.
1: Assusta a vaca, né?
2: Ele falou que quando aperta a mulher dele, tem que falar bem baixo. Baixinho, se ela acordar, ela mete a panela na cabeça dele.
1: Luan,
2: arrojado. Obrigado aí, Luan.
1: Luan e o Cleito. Ninguém deve falar com nós por jogar, foi o Cleito lá da Campina Velha. Ô, Cleito, depois. O Cleito e o Luan, vocês botam o radinho lá na cabeceira, assim, lá no tronco, assim, no morão, assim, da porteira lá dentro do curral. E bota um tiquinho mais alto lá, que é pros gados escutar nós ainda mesmo.
2: É, os gados gostam.
1: Aí dá uma aquietada, fica mais tranquilo, mais suave. É só modão bom, modão bonito aqui, viu?
2: Vamos soltar a
1: moda. Vamos soltar a moda, senão nós atrasa, Catimba.
2: Começa as duas aí, daqui a pouco nós vamos do Valdenor. Achou aqui, Valdenor, já.
1: Atendendo o Luan, Água do Leite com Teodoro e Sampaio. E na sequência, 60 dias apaixonada. Já, Gina e volta.
2: Escuta aí.

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3: 5:24.
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3: Cinco e 24, agora bom dia pra você, tá ligado com nós na Nova Era FM, nosso programa Morão da Porteira.
6: O Cleuto faz a gente rir aqui, né, Cleuto? É bom demais. Ali acaba bom, menino. Eu tô falando aqui pro Nando aqui, nós tem que encontrar uma hora.
3: Nós fizemos um comentário aqui do Cleiton, né?
6: Não assusta não, qualquer hora nós aparece aí.
3: Aí olha só o que ele mandou pra nós aqui, presta atenção.
6: Escuta aí. O radinho tá lá no fundo.
3: Isso aqui ele mandou pra nós aqui um videozinho dele, né? Escutando a música.
6: Lá no curral,
3: viu, gente? É pra vocês entenderem. Ele tá lá no curral tirando leite. E ele mostrou pra nós lá o radinho pendurado, né?
6: E as vacas lá.
3: As vacas e uma garrafinha de café com um copinho pendurado lá no canto. Depois ele mandou esse áudio aqui pra nós.
7: Aqui é firme, eu falo mais baixo que eu tenho medo de acordar as pessoas.
3: Certo.
7: Quando eu tô em casa, mas quando eu tô na roça eu sou derramado. E aí, o rádio e o café. E já tirei 50 litros.
3: Nossa.
6: Bora. Ô, arrojado.
3: Acabou com o arrojado, viu, né?
6: Obrigado aí, Cleio.
3: É, Cleio, é verdade. A gente tem que ter o medinho de acordar os outros.
6: Não, não pode,
3: né?
6: Também, não. O cara não tá pode, dormindo, né?
3: A pessoa tá descansando.
6: A esposa lá, a criança, né? Tá. Deita tarde, talvez.
3: Você tá certinho, tá, viu, Cleio?
6: Nós aqui também é assim. Fica acordar mais tarde, a panela come na cabeça aí. Então já deixa quieto.
3: Gente, são 5:26, 5:26, nós temos que tocar um pedaço dessa música pro povo ouvir aí.
6: Vamos tocar um pedacinho da moda aí.
3: Já tem um bocado de gente aqui que acertou.
6: O Cleito não falou nada ainda, não, né?
3: Não, o Cleito não.
6: Fala aí, cara.
3: Não participou.
6: Não participou.
3: Né? Ainda não, mas tem que vir participar mais nós aqui.
6: Conhecer a moda aí, manda o nome de quem canta e o nome dela aí pra nós, né?
3: Nós vamos tocar um pedacinho dela aqui, presta assunto aí, viu?

0: tá bom demais, Gadimão. Nome e nome de quem canta e o nome da música, né, Gadimão?
1: Quem canta e o nome da música. É.
0: Manda pra nós aí, já tem um bocado participando ali.
1: A Valcirene acertou também.
0: A Valcirene também acertou, né? Ela
1: falou de uns, mais ou menos uns 20 aí. Foi Dantir, até que acertou
0: até
1: na
0: que
1: terra,
0: acertou. Né? Eu tô sentindo falta da Vanilda, que a Vanilda não falou nada até agora,
1: mas
0: né?
1: Daqui a pouco
0: ela... E a Vanilda, ela tinha acertado o nome dos cantores. Mas não acertou o nome da moda, né?
1: Acertou a moda aí. Na hora falar a moda, o nome dela vai pra ali.
0: Ô Gleidson, bom dia.
1: A moda é mais fácil que os cantores.
0: É mais fácil que os cantores. Ô Gleidson, bom dia pra você. O Gleidson é nosso companheirão também aqui, tá sempre ligadinho com nós. E o Gleidson trabalha ali no transporte escolar. Essa hora já tá aí nas estradas pegando a menina.
1: Nas estradas pegando a menina. Juntando a turma. Né?
0: Bom dia pra você. Ele pediu uma moda pra nós aqui com Gino e Geno. E nós escolhemos uma boa pra você. Aqui, viu? Essa é bonita.
1: E vai.
0: E quem mais participou com nós também aqui foi o nosso amigo Vardenô.
1: Vardenô! Tá ainda, viu?
0: Bom dia pra você, Vardenô! Bom dia, meu João.
2: Bom dia!
0: Tá
2: aí você, João?
0: Bom dia! Lá.
2: Problema, esse morão da porteira. Vou te falar. Vem pra ficar. Bom dia, Nando Vieira. Bom dia, o Catimbau. Catimbau? Então eu quero que você passe aquela música sua.
0: Como é que é o nome da moda?
2: O Catimbau. Aquela dupla com o Zóio de Mutuca, que é o...
0: Zóio de Mutuca.
2: Catimbau e Catimbó.
0: Catimbó e Catimbó.
1: Você vai ver o que você vai ganhar de Catimbó aí, viu?
2: Aquela que fala, sai cachorro.
1: Você vai ver o que é Catimbó aí ainda.
0: Você fica arrumando nome pra mim aí, rapaz. Vou te falar, viu?
1: O Zóio de Mutuca que ele fala é o Osmar lá de Goiânia. O Osmar vai pegar ele que ele vai ver. O Osmar deu uma tirolada na sua cabeça aí, você vai ver.
0: Ô, Vandenor, bom dia pra você, meu João. Obrigado pela participação no programa. E a moda sua tá na ponta da agulha. Vamos tocar logo ela, Catimbó?
1: Vamos tocar. Vai atender o Gleidson e o Valdenor.
0: E o Valdenor. Tem alguém aí que você quer mandar um alôzinho antes de nós tocar a moda? Fica à vontade. Mete bronca.
1: Daqui a pouco nós mandamos um alô.
0: Então vamos lá. Daqui a pouquinho também nós vamos atender aqui um montão de gente participando com nós aqui. O nosso amigo Carlos.
1: O Carlos lá.
0: A Eleni.
1: O Carlos pediu Ferreirinha, né?
0: A Eleni pediu
1: aí esse Pedro, que vai pra ele e pro Danilo, os dois juntos lá.
0: Já nós toca. 6h30, Nestor e Nestorzinho.
1: Tchacachorro.
0: Segura.
1: Vai lá.
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0: Agora são 5 horas e 36 minutos, nós já estamos de volta com vocês aí. Alô, o nosso amigo Cleidson, bom dia pra você. A maior dona do ginigênio que você pediu aí, essa é boa, hein?
1: Pediu qualquer com ginigênio, né? Pois essa aí,
0: balão, boa, de, né? Seda. Balão de seda. E nós escutou o Nestorzinho em comparação ao pedido do
1: Cachorro. Uma viola regateira do Valdenor lá.
0: Mandar um bom dia bem abençoado aqui pra nossa amiga. Cadê ela aqui, Gatimbal? Deixa eu. Achei aqui. A nossa amiga Sônia Melquias.
1: Sônia.
0: Ela já tá ligadinha com nós.
1: Tá ligada com nós lá no Santo Antônio.
0: E nós estamos com a inveja tão grande de você aqui, Sônia. Mas é inveja boa, viu? É inveja boa.
1: O que, que ela tá fazendo?
0: Chuva, chuva lá em Brasília.
1: Mas essa noite trovejou bom.
0: Pois
1: na fazenda lá.
0: E ela tá falando que ontem.
1: E não deu nada.
0: Ela falou que ontem às 8 horas ela mandou um vídeo aqui. Mas pensa numa chuvada boa lá.
1: Né?
0: Rapaz, e nós aqui num calorão arretado.
1: Seco ainda. Mas ela chega pra nós.
0: Chega, daqui a pouco ela
1: esqueceu de nós.
0: Pode ficar tranquila, viu, Sônia? A inveja nossa é só por enquanto. Daqui a pouco ela acaba.
1: Ela acaba.
0: Vem chuva pra nós
1: pra cá também.
0: Bom dia pra você. Ela falou pra nós mandar um bom dia especial aí pro papai dela, o João Melquiades. Né? Então, um bom dia pro seu João Melquiades e também pra Sônia Melquiades, tá ligadinha com nós, né? Quem mais tá ligado com nós aqui? Pediu pra nós mandar um bom dia. Deixa eu ver aqui. Acho que por enquanto aqui, esse aqui nós falamos daqui a pouco.
1: Daqui a pouco. Deixa eu falar rapidinho, já tá na hora do faturamento, então solta aí.
0: Vamos dar uma faturada, aquele ligeiro que nem bala.
1: Igual coxa de porco.
0: Gurinha na revolta.
1: Segura aí.
0: Segura aí.
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1: Eita, 5 horas e 41 minutos, 5 e 41. Nós estamos dando risada aqui dentro, que nós estamos felizes demais agora. Ô, Dogo, hoje eu fiquei vilim mesmo com força, viu? Depois, ô Vanilda e o Adonias, depois de muita luta, eles acertaram o nome da moda e o nome do cantor. Mas é gostoso demais ver, porque a pessoa tá batendo lá firme.
2: Bate e acerta, nós achamos
1: bom. É bom que chega cheia. Você tá é doido.
2: Igual o Cinema lá, falou uns 20, rapaz. Falou até uns cantores que eu nunca nem vi falar.
1: Ô Vanilda, Vanilda e o Adonias, eu não posso colocar o áudio de vocês no ar aqui, porque vocês falaram o nome do cantor e o nome da música, né?
2: Não é isso.
1: Mas vocês acertaram e já estão aqui no sorteio, tá bom? Boa sorte pra vocês aí. Agora são 5h42, Catimbau, 5 horas e 42 minutos. Nós temos que dar um recadinho pra esse povo aí.
2: Vamos dar um recadinho aqui.
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2: Eu tô escutando o Morão da Porteira lá. 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
1: São 5h43.
2: 5h43, deixa eu dar uma alôzinha pro cabelo.
1: Vai lá, Gatibão. Dá.
2: Ô, Timbete, o Valdir Timbete, tá escutando nós lá. Eu mandei aqui pra ele procurando aqui, não respondeu, mas deve estar na escuta lá. Valdir Timbete, agora ainda vamos tocar uma música pra você aí, viu? Ele pediu pra tocar uma lá e nós nem colocou ela ainda não. Pois ainda não. Agorinha eu passo pra você. Agorinha nós te atendemos, viu, Timbete? Timbete, o prego, tá lá no Mato Grosso escutando nós também.
1: Mato Grosso?
2: Tá lá, ele tá escutando nós também. O Timbete diz que ele escuta todo dia lá.
1: Coisa boa, bom demais.
2: E essa turma aí, todo mundo da Rua Pilar aí, né?
1: Timbete
2: mora ali, ó.
1: Rua Pilar.
2: Começa lá de cima, até no corte, tudo é Rua Pilar, toda a casa tem um radinho ligado lá escutando.
1: Eita, coisa boa, viu? Bom dia pra esse povão.
2: Bom dia, viu, Timbete? Daqui a pouquinho nós toca sua música aí, viu? Ó, e a garganta.
1: O trem aqui tá dando uma atrapalhada. Vamos lá.
2: Tem que dar uma tossidinha de vez em quando pra limpar a goela, né?
1: 5h44.
2: 5h44, chama o gado.
1: Vambora, gente. Vambora, são 5 horas e 44 minutos. Deixa eu abrir o Zab aqui rapidinho aqui, senão nós tapamos aqui.
2: Abre aí.
1: Vamos lá. Agora nós vamos atender.
2: O Carlos.
1: Bom dia pra você, Carlos.
3: Bom dia pra todos. É o Carlos. Toca Tião Carreiro e Pardinho, Ferreirinho aí pra nós.
2: Alô, vamos tocar agorinha aí, viu? Essa moda aí vai pro você e o Danilo, que vocês dois sempre tá junto aí, né? Danilo também já deve estar escutando nós lá. Eu falei pra ele levantar, mas acordar mais cedo. Vocês não falam mim lá. Eu falei assim, rapaz, você também não acorda cedo? Mas ele já deve estar acordado essa hora lá.
1: O Carlos, e depois nós vamos atender a Eleni, que também está participando com nós aqui. Bom dia, meu amor. Uma ótima quinta-feira para você. Ela falou que tá dando bom dia para você também, Gatibão.
2: Bom dia.
1: Tá pedindo para mandar uma moda para ela, o IP e o Prisioneiro. E nós vou pegar uma carona com ela, nós vamos mandar essa moda pro pessoal lá da cidade de Água Fria. Alô, Edmilson, dona Lourdes, bom dia pra vocês.
2: Dela lá é mãe, irmão, tio, pai, sobrinho, vô.
1: É uma misturada, todo mundo misturado.
2: Como é que é o nome da menina lá, que ela fala lá? Não posso ficar falando, não, né?
1: Ei, Catimbau, você quer complicar minha vida.
2: Deixa quieto.
1: Mas vamos lá, é a cobra mal matada da Suzy. Bom dia, com certeza já deve estar escutando nós lá. 5h46, tá chegando pra vocês duas modonas
2: aí.
1: Tião Carreiro.
2: E o Ferreirinha, Pardinho com Ferreirinha. E Pei Prisioneiro, quem canta esse daí?
1: Lourenço Dorival.
2: Escuta aí.

0: Estamos aqui depois de escutar duas modas aí,
1: é,
0: né?
1: É, o IP e o Prisioneiro.
0: E o Ferreirinha.
1: Muito bem. 5h53 agora, Gatibal. 5h53.
0: Falta 7 para 6, né?
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1: 5h54 agora, Gatibal. Deixa eu mandar um bom dia aqui pra Keliane, que tá ligado com nós. Acabou de mandar um bom dia pra nós aqui.
0: Bom dia,
1: Keliane, lá em Gambinorte.
0: É, tá saindo água na boca aqui, vontade de tomar o caldo da cana.
1: O Gatibal tá falando nesse caldo de cana já tem dia, rapaz. E nós tá caçando na cabeça um tempo, mas nós ia aí, mas... esse final de semana não dá, que nós já estamos lotados
0: até
1: lotado, a tampa. Até
0: a tampa, que tinha compromisso.
1: E aí, no domingo da próxima semana, a gente tá matutando a ideia de dar uma chegadinha aí.
0: Mas no domingo ela não tá moendo.
1: Aí a gente quer saber de vocês se no domingo vocês vão estar aí com as portas abertas.
0: Esse domingo que vem, no outro. Mas ela falou que domingo não morre cana.
1: Aí, se você tiver com as portas abertas no domingo, você fala, prepara aí uns 30, 40 litros de caldo. Dá, não dá, Cadinho?
0: Dá, eu... Mas não dá quanto beber tudo lá, nós traz.
1: Eita, coisa boa. Bom dia pra você, viu, Keliane? Pra você e pro seu esposo aí. Como é que é o nome do marido dela?
0: Zé Carlos.
1: Zé Carlos. Eita, bom dia pra vocês aí,
0: bom
1: viu?
0: Bom dia, bom trabalho aí, viu?
1: Mandar mais um bom dia aqui pra Vanilda também, que tá ligadinha com nós. O Adonias também, ali na Vila Primavera. Bom dia pra vocês. Paula Nayara, bom dia pra você. Ela pediu uma moda aqui, ela vai tocar pra você agora, tá na ponta da agulha, viu?
0: É,
1: ela tá pedindo aqui
0: aí
1: uma moda com a estrelinha com o de Paulo e Paulinho. Eita! Bom dia pra você, viu, Vanilda? Obrigado pela participação. A nossa amiga Sônia Melquias, nós já falamos nela, né, Gatibal?
0: Ela
1: e o João Melquias.
0: O Luiz também da Margot aí, que pediu a Deus.
1: O Luiz pediu pra nós aqui uma moda boa demais, com trio parada dura. Nós vamos tocar você também daqui um cadinho, viu? Mandar alô pra alguém aí, Gatibal.
0: Mandar um alô pra esse povo aí, tudo lá de Goiânia, lá que tá escutando nós lá, né? Eles sabem quem que é lá. Não vou falar o nome de todo mundo, não. Fica alguém pra trás aí, né? O Rosael pediu também uma música aqui. Agora ainda vamos tocar, viu,
1: Zé? Segura aí que é daqui um bocadinho, viu? Segura, agora são 6.
0: A Vanilda também pediu, né?
1: A Vanilda pediu uma moda também. Nós vamos tocar daqui
0: vamos
1: um bocadinho pra vocês.
0: Nós tocamos junto com a do Rosael lá. Vai ser duas, um atrás da outra aí.
1: Bom dia, na estrada ouvindo vocês.
0: Quem tá na estrada?
1: Que Deus abençoe a Catiane. Bom dia, viu, Catiane?
0: Bom dia, Catiane.
1: Boa viagem pra você.
0: Catiane e a Marli, né?
1: E a Marli, boa viagem pra vocês.
0: Tá indo pra Alto Horizonte.
1: Uma quinta-feira abençoada pra vocês aí. Tá chegando a moda que a nossa amiga Paula Nayara pediu. De Paulo e Paulino. Estrelinha.

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0: 6:04, Cantimba.
1: 6:04.
0: Eita coisa, já passou coisa uma boa. Hora do nosso programa,
1: passou
0: hein?
1: Passou uma hora já, mais de uma hora aí, né?
0: Já passou uma horinha do nosso programa aí.
1: Vamos falar de quem agora aí?
0: Eu queria falar da vida dos outros, mas não pode.
1: Só fica falando da vida dos outros.
0: A Vanilla pediu um modão pra nós aqui, né? Vai tocar daqui um bocadinho. O nosso amigo Osael. Ô, Osael, bom dia pra você. Ele tá lá em Goiânia, né?
1: Ah, em Goiânia. É, Osael. Acho que é em Goiânia mesmo.
0: É. E ele tá oferecendo uma modona boa aqui pro irmão dele.
1: É, pro Vardenô.
0: O Vardenô
1: tá escutando também lá, né?
0: O Vardenô também tá escutando. Nós e o Osael tá mandando
1: você.
0: Você
1: escuta a moda aí.
0: Tá na ponta da agulha.
1: É, o Vardenô, essa aí é a música dele mesmo, que eu só ando chorando. Só vi o homem chorando por causa das namoradas.
0: Pode falar aí, Gadimão.
1: O Vardenô só anda chorando. Namorada chupa o pé na bunda dele e chora. Mas aí arruma outra. Aí depois volta com a outra e não quer largar da outra. Por isso que eles falam que até a meia dúzia.
0: Tá certo. Eu acho, né? Não sei. Eu tenho que ficar no meu canto.
1: Tem que escutar, né? Ouvir a orelha foi feita pra escutar. Se a orelha fosse debaixo do subaco, era bom que você fechava, né?
0: Não escutava nada.
1: Não tem jeito.
0: Bom dia.
2: Bom dia, meus companheiros de toda manhã. Gostaria de ouvir aí. Adeus, solidão. Cumpriu parada dura. Ofereço pra minha esposa aqui na casa. Margot, logo tô aí. Tô acabando meu plantão aqui.
1: Na hora que ele mandou ir, já deve estar chegando lá, né?
0: Se ele não chegou, tá chegando.
1: Tá chegando.
0: Já fez o café, Margot? Que o marido tá chegando.
1: Tá chegando. Faz o café pra ele beber quentinho na hora aí.
0: Ou é ele que faz esse café quando ele chega?
1: Não sei. Aí eu não vou complicar nada. Eu acho que ele chega e já tá pronto. É o pãozinho Luiz. De queijo achado.
0: Bom dia pra você, viu, Luiz? Sua moda tá na ponta da agulha. Não vai tocar agora pra você. Bom dia também pra Margot, que tá ligadinha com nós. Quem mais tá ligado com nós aqui, Gatimbão?
1: A Paula Nayara, já escutou agora Estrelinha, né?
0: Estrelinha.
1: A Sônia Melquides, Malseu João.
0: Isso.
1: Osael, a Vanilda, né?
0: Olha só, rapaz. Olha, e falou aqui e acertou. Você não faz nem ideia, Gatimbão. Adivino.
1: Divino do Banaco?
0: Mandou pra nós aqui, ó, o nome de quem canta e o nome da moda. Divinão, bom dia pra você, meu jovem. Bom demais ter você aqui com nós. Eu sei que você tá aí no Pará, mas tá ligado, tá acompanhando nós, viu?
1: Dá um abraço pra essa turma toda do Banaco. Manda todo mundo escutar nós aí, vai esparramando aí, viu?
0: Bom dia pra você, viu, Divino? Bom demais ter você de volta aqui, né? Agora tava aqui no Riachão, ele escutava nós todo dia.
1: Todo dia dali, de lá também ele escuta.
0: Foi embora pro Parazão e de lá tá escutando.
1: Porque aqui ele escutava no rádio, aí lá não pega no rádio, ele escuta
0: no celular.
1: No celular.
0: Bom dia pra vocês
1: aí. Bom dia.
0: 6:07, vamos trazer modas?
1: Vamos tocar essas modas aí, né?
0: Quem foi que pediu adeus, solidão?
1: Adeus, solidão foi o Luiz da Margot.
0: Adeus,
1: solidão, porque ele já tava solidão ali, agora já tá chegando lá perto dela.
0: Aí a solidão vai embora, né?
1: Vai embora, né?
0: E na sequência nós vamos atender também, quem pediu Zilizala, Amor da Minha Vida?
1: Amor da Minha Vida é a Vanilda, né?
0: Vanilda!
1: É com Zilizalo, viu, essa moda aí. Ele falou foi com o outro lá, mas não, Zilizalo.
0: A Vanilda e o Adonias. Bom dia pra vocês ali na primavera. Moda?
1: Moda, solta aí.
0: Jardim nós volta.
1: Agorinha, segura aí.

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1: 6h15, agora 6h15, já estamos de volta com o nosso programa Morão da Porteira. E você escutou aí juntinho comigo aí o Zilizalo, o amor da minha vida. Quem pediu foi a Vanilda.
2: E o seu Luiz pediu o Adeus Solidão, né,
1: cara? Trio Parada Dura.
2: Parada Dura, que a Carmen Silva canta também. Ela foi a primeira que gravou isso aí. Ficou boa também.
1: É, ficou bom mesmo. 6h15 agora, Gatimbal. 6h15.
2: E o Galo cantou e já tá atrasado, porque esse galo tem que cantar é mais cedo. O galo tá cantando depois que o dia amanheceu, não dá certo, não tem que cantar de madrugada.
1: É, o solo já vem ali atrás da Cacunda da Serra, né? Eita coisa boa.
2: O Timbeto mandou um alô aqui, mandou um soldado assim, tchau, fazendo...
1: Oi.
2: Gostei disso aí. É o Timbete. Segura aí, Timbete. Agora eu tocar a moda aí que você pediu.
1: Vamos tocar mais um pedacinho da moda aqui, Gatimbal, pra esse povo adivinhar pra nós. Aí. Já tem o quê? Umas 10 pessoas
2: 14,
1: aí? 15 pessoas já acertaram, né? 15 pessoas.
2: Com os dois da semana passada que duplicou.
1: Olha né? aí, quatro. Coisa boa, viu? Vamos tocar um pedacinho da moda aqui então, pra vocês. Vai adivinhando aí, gente. Adivinhando.
2: Fala aí pra nós aí.

0: aí já chega. Senão nós toca tudo aqui de uma vez. Ah, daqui a pouquinho o cara tá
1: amanhã que nós escutamos ela toda, viu?
0: É. Então manda pra nós aí o nome de quem canta e o nome da música, tá bom? E amanhã nós vamos sortear mais um outro negócio.
1: Vai ser dois sorteios amanhã.
0: É, amanhã nós vamos fazer dois.
1: Um sorteio vai ser só pro povo da cidade, daqui de Uruaçu.
0: É, porque não tem jeito.
1: Tem jeito nós mandar pra fora.
0: Mandar pra fora, né? 6h17.
1: Já perdeu.
0: 6h17, bom dia pra você que tá ligado com nós aí, que tá passando pela BR-153. Acompanhando nosso programa. Eu sei que é caminhoneiro.
1: Cadê aquele caminhoneiro que falava com nós?
0: Ah, ele deve estar muito longe, né?
1: É.
0: Você que é caminhoneiro, ou você que tá passando aí também de carro no pequeno aí, tá indo ou tá vindo, tá passando por Uruaçu. Obrigado pela companhia. Viu?
1: Os que estão nas vans escolar também carregando os alunos, tem um bocado aí carregando os alunos aí.
0: Olha, gente,
1: é o futuro da pátria aí, né? Estudante.
0: É, deixa eu dar um alôzinho pra esse povo aqui. Eu sei que é fazendeiro, trabalha na fazenda aí, ou que tem chácara, fazenda, tá precisando de comprar aí uma silagem, onde você dá uma ajeitada aí na alimentação do gado. Você fala com o Amarildo ali da
1: Rally.
0: Do centro automotivo Rally, viu?
1: Fábrica própria dele lá de silagem, lá os trem.
0: É, silagem dele é de quê, Gadimão?
1: É de milho puro. Eu compro dele de vez em quando lá também, com minha vaquinha lá.
0: Isso. As suas vaquinhas.
1: Não, minha vaquinha, minha vaquinha lá. Que dá o leite pra beber lá.
0: É só você falar com o Amarildo.
1: Silagem de 28, 30 quilos. É. O precinho dele é bom. Ele entrega também, dependendo da quantidade, ele vai levar lá na fazenda pra
0: você
1: ir lá.
0: Ah, Zé, que precisa de pouca coisa, fala com ele que ele ajeita lá pra você também, hora, viu? É isso aí. Agora são 6h18, nós vamos atender agora o nosso amigo. Quem foi que pediu o planta escondido?
1: Ozael! Mandando pro Valdenor.
0: Chora
1: aí, Valdenor.
0: É, eu vou pegar a carona com ele e mandar também, oferecer aí, dar um bom dia pra esposa dele, né?
1: É, tá lá em Portugal.
0: Tá lá em Portugal. Nós lá.
1: É a Wanda.
0: Tem danado de bom. Bom dia pra vocês aí, viu, Ozael? Bom dia pra você, bom dia pra sua esposa aí também, bom dia pra todo mundo.
1: A família inteira aí dos...
0: Essa famiada boa aí.
1: A família inteira aí.
0: E você que tá aí em Brasília também escutando nós, bom dia pra você, viu?
1: Bom dia.
0: Alô, Fernanda, Fernando e Gilberto também, delegadinho com nós. A Fernanda acabou de mandar bom dia pra nós aqui. Bom dia pra você também, viu, Fernanda? Gilberto já voltou da pescaria, fia? Eita, que esse homem... Gilberto mostrou pra nós o retrato ontem dos peixes lá.
1: Mas só retrato...
0: É só eu que pego.
1: Só retrato também, não precisa nem mandar. Tem que mandar o peixe.
0: E ela tá lá no recanto da serra. Tava aqui, ele voltou sim, já chegou.
1: Mas será que trouxe peixe ou não trouxe?
0: Uai, se ele não tiver comido lá, né?
1: Como lá e traz também, né?
0: Bom dia pra você, Fernanda.
1: O peixe não pode pegar muito, não. Tem que ir deixando lá, porque isso tem que render.
0: Bom
1: pega um,
0: vocês,
1: como lá, viu? Como um em casa só e deixa, vai mais é diversão.
0: Aí quando dá no sábado, eu tô aqui fazendo o programa, né? Naquele... Trabalhando, como sempre, né? E lá vem ela de lá pra cá, mas o Fernando tirando, postando retrato lá
1: de almoço.
0: De peixe frito, de cervejinha gelada, uma pinguinha com limão. Só
1: pra fazer
0: você
1: lamber o bicho.
0: E eu fico aqui salivando, às vezes não consegue nem falar. Tem que ir pro comercial porque tá com a boca cheia de saliva. Mas tá bom, bom dia pra vocês aí, viu, Fernando e
1: esse
0: Gilberto.
1: Comendo lá já tá bom, só de nós ver já tá bom.
0: Ali no Recanto da Serra. Uma quinta-feira abençoada pra todos nós aí, tá bom? 6h20, música, Gadimbal.
1: 6h20, vamos, vamos atender aí o Ozael, né?
0: Vamos atender o Ozael. Tem mais alguém pra nós atender na sequência aí?
1: Só esse aí. Aí o Timbete, o Valdir Timbete quer escutar
0: Vamos botar a moda
1: cover de Lourenço Dorival, né?
0: É cover,
1: sei lá.
0: Cover.
1: Imitador, né?
0: Então vamos tocar atender o menino lá.
1: Timbete, depois vem o da Vanil.
0: Depois vem o Planta Escondido.
1: Planta Escondido.
0: Do nosso amigo Ozael.
1: Do Ozael, do Vanil do Rafoi.
0: Bom dia pra vocês, bora chegando.
1: Escuta aí, Timbete.

0: que nós já tá de volta com vocês.
1: É, aí modo 2 aí eu pedi pro Vardenô aí, né?
0: 6:27, Catimbão.
1: É.
0: Esse galo, eu vou te falar, ele tá dando um trabalho pra nós aqui, Catimbão.
1: Até eu tô ficando rouco. O galo fica rouco de lá.
0: Ai, ó,
1: o galo fica rouco de lá e manda pra
0: quem
1: mim.
0: Quem tá cantando é um galo, é um galizé?
1: É, sim. Galizé sobe no gilete que quer cantar já.
0: 6:27, agora 6:27, a nossa... nosso amigo Ismael também passou por aqui.
1: Passou por aqui, Ismael.
0: O nosso amigo também, Júlio também tá passando por aqui.
1: Júlio Máximo tá lá em Belo Horizonte, tá lá em Paracatu.
0: A nossa amiga lá do Bijuí, a Eleuza.
1: Eleuza e o... Como é que é o nome do homem, rapaz?
0: Edilvânio.
1: Edilvânio. Quando eu esqueço, é a ajuda de lá que eu falo. Quando você esquece, eu falo de cá.
0: Bom dia pra vocês.
1: Já, tá, aí, já tirou o leite tudo aí, já?
0: Ah, essa hora acho que já tá acabando. O Cleito também deve estar acabando dele lá, né?
1: O já tinha tirado 50 aquela hora.
0: É. Eu tô sentindo farto aqui, Catimbau, do menino lá de São Luís.
1: Ô,
0: Wesley Alves, bom dia pra você.
1: Tirador de leite,
0: rapaz. Uai, ele deve estar sem sururar, porque não quer falar com nós. Bom dia pra você, fala, viu, Wesley Alves? Ali a galera toda de São Luís ali, bom dia pra vocês tudo aí,
1: essa
0: viu?
1: Turma, nosso tirador de leite aí, não tirador pode, de leite. Não pode esquecer.
0: Companheiro nosso, né?
1: Os companheiros nós gosta de leite, né?
0: Né? Nós não, sim, eu não gosto de leite, não. Quem bebe leite é menino e velho.
1: Então é eu que sou velho. Eu sou velho e sou menino. Agora você só porque não quer ser gatinho, né?
0: Não, não, eu não quero ser, não, eu sou.
1: Só porque bebe leite quer ser gato.
0: 6:29 agora. Tá falando aqui, ó, ainda não terminamos, Elias. Você falou que tinha acabado o leite, terminar, disse que terminou ainda não.
1: É muito leite lá.
0: E ela pediu uma moda aqui, Catimbau, que esse nome dessa moda, eu vou até escutar ela um pedacinho primeiro ali, pra depois nós botar no ar, viu, Elias? O nome é estranho mesmo. Ela falou, o nome é meio estranho.
1: Mas tem, né?
0: Mas tem. E ela falou aqui, então eu sou velho, porque eu gosto muito, que gosta de leite lá. Então ela é velho, porque não tô falando nada, não, meu Deus.
1: Ela falou que é menino, velho. Então nós é menino. Não quer ser velho, ser menino.
0: Catimbau, vamos dar uma faturada?
1: Vamos dar uma faturada.
0: Não vai dar uma faturadinha, gente, mas agora, é ligeirinho, nós volta.
1: Essa aqui é curtinho, igual coxa de grilo.
0: Segura aí.
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13: 6:34.

0: 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Agora são 6h34, 6h34. Muito bom dia pra você que tá ligado com nós. É, Catimbau, tem aqui tá danado, viu? É. O Elismar, flamenguista. É, bom dia pra você, viu, Elismar? E agora sim, Elismar, agora você acertou o trem, foi na veia.
1: Acertou na veia agora, o nome da moda aí.
0: É. E você já tá concorrendo ao prêmio aqui, viu?
1: Vai ser dois prêmios. É. Vai ser o da Mangueiras Agropecuária, né?
0: Isso. Compra
1: lá. E tem mais um.
0: E nós vamos fazer mais um sorteio amanhã. Esse sorteio que a gente vai fazer amanhã é só para quem é aqui da cidade. Porque o trem tem que alimenta, né?
1: Alimenta, então tem que entregar logo, já prontinho.
0: Isso, e vai ser para domingo, viu? 6h35, agora o Elismar já acertou e ele pediu uma moda aqui, nós vamos campear essa moda sua para tocar ela para você daqui um bocadinho, tá? Nós temos dois aqui na frente. Depois nós atendemos você, tá bom?
1: Como é que tá o tempo aí? Dá pra me falar um tiquinho aqui? Só um trem.
0: Tá, pode falar aí.
1: Então tá, ó gente, vamos lembrar da galinhada de domingo, viu? Tá chegando, viu? Dia 20, domingo, a galinhada do Clube de Desbravador, os pais do Desbravador que tá promovendo essa galinhada pra arrecadar fundo aí, pra eles fazerem uma viagem pra São Paulo no ano que vem. Tá, vamos dar uma força pra essa meninada aí, viu? Pode me procurar aqui, o Nando Vieira, ou então a Ariane, com o telefone 8412-5348. Fala com a Ariane que ela leva aí o valezinho pro seu. Então você pode ir lá no Conexão também, a partir de 11h, 11h30, já vai estar as galinhadas prontas lá, a marmita caprichada lá com salada, tá? Só R$15, viu gente? Vamos ajudar essa turma aí.
0: Muito bem. Vamos lá, é porque eu tava envolvido.
1: E lembrando de galinhada aqui, ó, o Éder mandou um bom dia aqui também pra nós. Nós estamos aqui na escuta, o Éder. Obrigado aí,
0: Éder. É um dos organizadores lá.
1: Do organizador lá da galinhada lá, né, o Éder.
0: É pai
1: de desbravador,
0: você.
1: Né?
0: Bom dia pra você aí.
1: A Ariane também é pai de desbravador, a Catiane também é pai de desbravador. Pode procurar qualquer um que vocês vai ser atendido aí nos vales em R$15 só, gente. Não faz comer em casa, não. Vamos comprar deles lá.
0: Agora são 6h37, bom dia.
2: Roda pra mim aí, o Homem Espingarda.
0: É.
2: Zé Mulato Cassiano.
0: Certo.
2: Conhecer pro meu amigo Valdir Timbeja aí na rua lá.
0: É.
2: Timbeja não fez raiva demais, rapaz. Tô na chamada do Maracá.
1: Ei, Timbeja.
0: Ei, Ismael.
1: Aí, eu fui falar seu nome, o homem sabia que você tava escutando e que você ganhou, ó. É o Ismael.
0: Ganhou uma moda e uma lembrança.
1: E essa moda aí é sua mesmo, Timbeja. Ele falou que é pra oferecer pra você, ó.
0: E aqui você não pede, não, meu amigo. Você manda. Já tá na agulha, vamos tocar você. Deixa só eu falar rapidamente aqui, Timbeja, o Catimó, porque esse aqui é o seguinte, ó. Bom dia, manda um alô. Hoje é meu aniversário e amanhã é o meu aniversário de casamento. Amanhã é meu casamento do civil e no sábado o da igreja. Toca uma música de parabéns pra mim. Hoje já tá aniversariando a Sara David.
1: Sara?
0: É, e aí mandou um videozinho aqui que a organização lá tá no 12, menino. Eita, povo animado pra festa, viu?
1: Mas que é Sara David?
0: Sara David, Ramos. Ô, Sara, chama lá pra ser a festa e pra dançar um forró pra vocês aí. O Catimbau dançando forró, beleza.
1: Nunca vai ver, nunca vai ver.
0: Bom dia pra vocês aí que estão organizando o casamento da Sara aí, viu?
1: Que é isso.
0: Balançar esqueleto. E ela tá aniversariando, né, o Catimbau?
1: Aniversariando hoje.
0: Hoje
1: amanhã é o casamento.
0: E sábado hoje é o aniversário dela. Quem é que vai cantar os parabéns pra ela hoje? Você sabe quem que é que vai cantar?
1: Não é o Caneta Azul, não.
0: Eu não sei.
1: Ei!
0: Sara!
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0: Parabéns.
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0: Sara, olha quem vem cantar os parabéns pra você, Sara. Bom demais, hein? Felicidades pra você, muitos anos de vida, muita saúde, muita paz e muita alegria pra você, viu, Sara?
1: Felicidade no casamento também.
0: Exatamente.
1: Aí,
0: né? E aí, se for fazer a festança e vai ser bem bonita, você convida nós que nós vai também. Ao menos uma xícara nós levamos de presente. Eita, coisa boa. Vamos tocar um modão agora, ô Catimbau? Vamos atender a... O Ismael.
1: Ismael, é a música pro Valdir.
0: A música do Ismael, eu vou tocar ela na volta. Porque eu tenho um intervalo comercial para cumprir aqui, senão o negócio não, vai
1: negócio
0: ficar
1: pega
0: complicado
1: aí.
0: Aqui.
1: Qual que vai, então?
0: É, eu vou tocar Dino Franco e Moraí.
1: É, Lavoura
0: quem,
1: da...
0: quem pediu essa moda foi a Eleusa, lá no Bijuí. Bom dia pra vocês.
1: Bom dia. Vai falar o nome da moda ou deixa pra lá?
0: Eu vou falar, não tem jeito. Dino Franco e Moraí, essa moda é antiga, Lavoura de Maconha. Segura que a
1: Segura aí.

0: demais, até o santo desconfia.
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12: 646.

0: nós de volta aqui com vocês.
1: Nós de volta e quase indo embora já.
0: 6h47, tá chegando na hora de nós ir embora já, quase, né, Gatimbão?
1: Tá quase na hora já, né, de trabalhar de novo, né?
0: Vamos tocar a moda do Ismael?
1: Do Ismael, né?
0: E ele tá oferecendo pro Timbete.
1: O Timbete, né? Diz que é a sua cara, Timbete, essa moda aí, Zé Nilo, né?
0: Ô Ismael, você não fica zangado comigo, não, mas eu vou pegar uma carona com você.
1: E vai mandar pra quem?
0: Pra duas pessoas. Ah. Eu vou mandar essa moda pro Matias.
1: Matias, é Matias, né?
0: E vou aproveitar
1: Vai mandar pro lá no Parazão, lá o
0: Valdivino Barbosa. Não, o Valdivino Barbosa não pode, não.
1: Ei, Divino, estiver escutando nós, um abraço. Ei, Divino.
0: Ô Ismael, eu vou pegar uma cara no você, vou mandar essa moda pro Matias aqui na Avenida Transbrasiliana, ali, né? Ô Matias, não tá só essa moda aí, galera, pra você, viu? Manda ela pro Matias e pro Zé Boca.
1: Ah. Ah, o Zé Maria lá, o Boc.
0: É, o Zé Maria.
1: Ei, Boc, fala com nós aí, Boc. Você nunca falou nada.
0: O Zé Maria ali na rua.
1: Sei lá o
0: Porto
1: nome lá.
0: Porto Nacional. Próximo ao ginásio Tranquilo Neves. Sunta só essa moda aí.
1: Escuta aí.
0: Sunta que ela é boa demais, né?
1: Vai só essa ou vai a outra no
0: rádio? Só essa, por enquanto já nós volta.
1: Vai lá.
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1: Aê, Catimbau.
2: É.
1: Você ainda mas... tem caçado, Catimbau?
2: Caçar nada, lá... pai. Tô caçando nem.
1: Lá no Capão da Forquinha. Ô, trem da live. A Eleza tá falando aqui, Catimbau. Ó, então sou velha. Porque gosto muito. Tem jeito? Não, sou velha mesmo.
2: Gosto de leite, né?
1: Dia 3 próximo agora, lá vai fazer lá uma quantidade de ano, né?
2: Não vamos falar
1: não
2: a idade dela.
1: Não tem pra onde correr, não.
2: Nós só acho que tá sabendo aqui.
1: Dia 3, nós não pode esquecer.
2: Mesma idade do Nando Vieira aí.
1: Anota na agenda aí que é dia 3, nós cantamos parabéns pra ela. Qualquer coisa, você lembra
2: dia
1: nós aqui,
2: de outubro,
1: viu?
2: Ali? É 3 de outubro.
1: É, dia 3 próximo.
2: É, vamos marcar aqui pra nós cantar o parabéns.
1: Ela tá falando, dia 3 próximo, eu faço aniversário de novo. Você lembra nós aqui, nós cantar, botar o caneta azul pra cantar os parabéns pra você, beleza?
2: Tem outro mais feio pra cantar, não? Só isso aí.
1: Aí é sorte, tem o Leonardo também, que canta os parabéns, tem também
2: é
1: o...
2: É melhor nós cantar aqui
1: o Gustavo mesmo. Lima também canta os parabéns.
2: Não, vamos nós mesmo, nós
1: aí,
2: mesmo
1: aí, aí o que cair aqui é isso aí.
2: É.
1: Viu? Ô, ô, Braz, bom dia pra você, o Braz lá de Tuporanga, ligadinho com nós. Ele pediu uma moda aqui, a Xalana, mas não vai dar pra tocar pra você hoje não, viu, Brás?
2: Outra manhã que nós toca. Amanhã.
1: Agora nós vamos tocar só a moda
2: e tem do... outra que vai ficar pra amanhã também.
1: Que é o do Júlio. Bom dia pra você, Júlio. Bom dia pra você.
2: Aqui.
1: É.
2: Amanhã é nós toca.
1: Ele
2: ela
1: mandou aí. Um alusão pra toda a família Campos aí, pra sua noiva Eliane.
2: Todo mundo
1: pro
2: aqui,
1: pai
2: viu?
1: Dele, o seu José Máximo, um excelente dia pra todos nós aí. Faria, o Catimbau, vambora, são 5h55, tá em cima da hora, nós temos que ir embora.
2: Vambora.
1: Deixando a moda tocando aqui, a moda do nosso amigo Elismar Flamenguista. Oi,
2: Paraná,
1: Elismar.
2: Querido.
1: Bom dia pra você, obrigado pela participação. Não vou colocar seu áudio no ar, porque você falou
2: o nome das modas
1: do cantor aí, nós não vai colocar, tá bom? Mas já vou tocar sua música agora pra você. Nós vamos embora amanhã, vambora, a partir vambora. Das 5 da manhã, estaremos de volta com mais um programa.
2: Mourão da Porteira e até amanhã, se Deus quiser. Fica com Deus.
1: Milionário José Rico, Paraná, querido.

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20: Nova era 7:38.
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20: Oiê, bom dia, bom dia, bom dia, bom dia, tô chegando, bebê.

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3: Hoje é quinta-feira. Dia de TBT, dia de matar a saudade, relembrar os velhos tempos. Eita, que coisa boa, gente. Hoje é quinta-feira, 17 de setembro de 2026. Que a nossa quinta-feira seja leve, abençoada, cheia de paz. E que Deus nos guie em todos os nossos passos hoje, tá? O clima na cidade de Iruaçu agora é 26 graus. Sensação térmica de 27, predominantemente ensolarado, tá um clima gostoso. Bom dia pra você que está ligadinho com a gente, no seu trabalho, no caminho do trabalho. Você que ainda está em casa tomando o seu cafezinho, muito obrigado pela sua companhia. Meus amigos lindos, queridos, bonitos, perfeitos da zona rural, um beijão bem grandão pra vocês. 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Eu sou a Ale Rodrigues e vamos juntos até às 11, por aqui com muita música boa, astral, promoções e, claro, a sua participação no 62-3357-1549. Para pedir a sua música, mandar o seu alô, compartilhar a sua mensagem de bom dia. E por aqui, é claro, sempre uma alegria muito grande em atender o seu pedido. Ó, dia de TBT, tá? E eu já vou começar com essa pancada aqui de KLB, cada 10 palavras. Para você que está ligadinho aí, um beijo bem grandão. E olha, o dia de hoje está lindo. Bora ser feliz, bora viver cada momento. Vamos esquecer as fases ruins, porque elas passam. E vamos focar em tudo que é bom. Deus é grande e não importa o que esteja no momento nos afligindo. O que importa é que temos um Deus grandão lá no céu olhando por nós. Bora dar continuidade por aqui. KLB pra você a cada 10 palavras. E a gente começa assim com o pé direito, com essa canção maravilhosa. Eita, bora, gente!

Fala pra mim com o bonde do forró. Gente, agora vai tocar a canção que eu anunciei aí a cada 10 palavras do grupo KLB, lançada em 2002. A canção fez parte do álbum aí do estúdio do trio intitulado KLB 2002, lançado pela Sony Music, tá? Tornou-se um grande sucesso aí nas rádios brasileiras durante os anos 2000 e, claro, música boa nunca sai de moda e sempre faz sucesso. Com vocês agora, a cada 10 palavras, era a primeira música aí da entrada do programa, mas deu errado, enfim. Vai tocar agora, 7 horas e 42 minutos. Bom dia pra você.

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1: Oi, de volta por aqui na sua rádio Nova Era FM 99.5. Gente, o clima tá bom, né? Parece que vai chover. A Gê me perguntou agora. Ah, Gê, só você fazer rir uma hora dessa. Pra saber se vai chover. Aí eu fui lá, né? Eu fui lá e pesquisei assim: vai chover hoje aqui em Uruaçu? Aí o Google falou assim, ó: não, não tem previsão de chuva aqui pra Uruaçu. Ai, gente, dou conta não, ó. 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E quando a gente ligar, não diga.

0: Gostaria de ouvir uma música aí que me marcou muito. Zezé de Camargo e Luciano, Nosso Amor é Ouro. Ofereço pro meu esposo Nivaldo, Eliane Duarte. Um beijo pra você, viu, lindona? Obrigada pela companhia. Feliz quinta-feira. Quem tá aqui também é a linda Gê Bonfim. Gê, bom dia.
1: Bom dia, minha amiga. Bom dia, tudo bem com você? Bom passando para pedir para Deus abençoar a sua vida.
0: Amém. A
1: desejo
0: sua também,
1: muita
0: minha
1: calma
0: linda.
1: Na sua vida.
0: Amém.
1: E vê aí se hoje vai chover, amiga. Conta para nós. Ótima quinta para você. Toca Dona de Roupa Nova, por favor. Beijo para você, Helene.
0: Beijo pra você também, Gê. Eu achei graça demais você falar isso. E eu fui pesquisar. Ai, a voz falou, não tô bem seco. Não, não tem chuva prevista pra Uruaçu. Gente, eu ri demais. A Fernanda também tá por aqui. Bom dia, Lene. Manda um alô aí pro meu esposo Gilberto, que está lá no trabalho. Gilberto, um alô, um beijão aí da sua esposa Fernanda, tá bom? Que tá em casa, mas tá mandando um beijo pra você aí. Feliz quinta-feira pra vocês, pras crianças. Obrigada pelo carinho da audiência. O Elismar Flamenguista também tá por aqui. Bom dia.
2: Lê, eu ouvi uma música com o Roberto Carlos. Como é grande o meu amor por você.
0: Certo.
2: Como é que você me atende com essa música aí? Que eu já tenho pedido umas músicas aí. Eu não sei se é porque eu saio, o que que é.
0: Acho que é porque você coisa, sai, viu, Elismar?
2: Faz parte. Olha, hoje eu quero ouvir com o Roberto Carlos, que a programação de cedo eu tô vendo que é mais pra música popular.
0: É verdade.
2: Roberto Carlos, como é grande meu amor por você.
0: Essa canção é linda, viu, Elismar? Muito linda essa canção de Roberto Carlos. Como é grande o meu amor por você. É, quem tá aqui também nessa manhã gostosa é o Ilherman. Ilherman, bom dia.
3: Bom dia, bom dia, Lê. Bom dia com Jesus.
0: Amém, bom dia. E ele mandou uma reflexão. Daqui a pouquinho, no próximo bloco, eu já coloco aí a reflexão pra gente. Muito boas as reflexões que o Ilherman manda. Feliz quinta-feira pra você, viu, Ilherman? Bora. Hoje é TBT, tá, gente? Nada de tristeza, de desânimo. Bora ouvir só música boa mesmo. E ri à toa, porque temos muitos motivos pra sorrir, né? E a gente vai começar esse segundo bloco aqui com essa canção maravilhosa que o Elismar Flamenguista pediu. Como é grande meu amor por vocês. Gente, que lindo. Bora. 8 horas e 1 minuto agora.

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0: Bom dia, com muita alegria pra você! 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Eita, eita, que o dia hoje tá gostoso demais, gente. Tá muito bom. E eu já ri demais, viu? Ai, ai, bora lá ver quem tá aqui participando comigo nessa manhã gostosa de quinta. Edilson Marques, bom dia.
1: Olha aí, muito bom dia. Edilson Marques, Gia Fogazzo. Tô ligadinho aí no som da Nova Era. Manda pra mim aí o som com Moleca Sem Vergonha, Mordida de Amor. Pra mandar pra toda a turma aqui de Afogados, pra todos os ouvintes. Tá ligadinho aí no som da rádio, especialmente pra você, que é uma ótima locutora. Valeu, abraço, tchau, tchau.
0: Obrigada, viu, Edilson Marques? Ótima manhã de quinta-feira pra você. Muito obrigada pela companhia, você sempre conectado aqui comigo. Muito bom, viu? Deixa eu ver quem tá aqui. O Ilerman mandou uma reflexão. Bora ouvir aqui rapidinho a reflexão que o Ilerman compartilhou com a gente.
2: A palavra de hoje, eu não sei se essa palavra vai te confortar ou vai te confrontar. Mas existem pessoas que não gostam de você. Existem pessoas que gostam do resultado que você oferece. É por isso que quando você para de proporcionar um resultado, essas pessoas te deixam e te abandonam. Mas eu aprendo muito com Maria, quando ela vai no túmulo para poder cuidar do corpo de Jesus que estava morto. Você entende que morto não gera resultado. Mas Maria está dizendo, eu vou investir em alguém que hoje não dá resultado nenhum. Querido, amizade de verdade é aquela que investe em você sem antes você gerar resultado nenhum. Até porque pessoas que querem estar com você só enquanto você gera resultado, não é amigo, é bajulador. E cuidado, porque o bajulador é como o carvão. Quando ele não está te sujando, ele está te queimando.
0: Eita, que reflexão boa, Ilerman. Obrigada, viu? Ótima quinta-feira pra você. Edilson, deixa eu te falar um negócio. Essa canção aqui é Mordida de Amor, tem na voz de Bonde do Forró. Eu vou tocar daqui a pouco pra você. Vou pedir pra baixar rapidinho ali na voz de Moleca Sem Vergonha pra você, tá bom? Então vai demorar só um pouquinho tocar, mas daqui a pouco eu toco pra você. Quem tá aqui também é o Jânio. O Jânio Ferreira tá por aqui dando bom dia. Oi, bom dia, flor do dia. Ótima manhã de quinta-feira pra você. Obrigada pela sintonia. O Fred também tá por aqui dando seu bom dia. A sua manhã com mais alegria. Bom dia, alegria. Bom dia, Lê Quintou de TBT, hein? Hoje é dia de voltar no tempo e pra começar essa quinta com muita energia. Fica meu pedido aí. Acenda o farol, Jota Quest com Tim Maia. Um abraço pra você, Lê, pra todos os ouvintes. Que seja uma quinta incrível, obrigada, viu, o Fred? Ótima manhã de quinta pra você. O Reginaldo Corintiano tá por aqui também arrumando confusão com os outros. Lê, eu acho que esse ouvinte aí tá jogando indireta pra você, né, não? É porque o Lismar Flamenguista falou que ele pede música, né? E ele não tá ouvindo. E ele falou o seguinte, que provavelmente ele tá saindo e não tá ouvindo a música. Aí eu falei, certamente, né? Porque eu procuro atender todos os pedidos de vocês. Então, quando eu não consigo, eu falo, gente, não, talvez não vai dar tempo, mas tá hora, ou amanhã, ou depois, eu toco, né? E todos os pedidos que ele tem pedido aqui, eu toco sim, tá, Elismar Flamenguista? Eu toco. Você tá saindo aí na hora que a música toca e não tá ouvindo. Ô, Reginaldo, um bom dia pra você, ótima quinta-feira, tá? E daqui a pouco eu volto com mais participação pra você nessa manhã gostosa de quinta, que tem muita gente já conectado aqui, tá bom? 8 horas e 21, daqui a pouco tem astral pra gente ficar por dentro aí das cores do dia, da sorte, do número. Ótima manhã pra você!

0: do Tim Maia, com Jota Quest. 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
1: Nova era 8:38. Bora. Sua manhã com muito mais alegria por aqui, bebê.
2: Bom dia.
3: Hoje tem café? Tem.
1: Tem café, né? Ainda é 8 horas e 39 minutos. Com certeza ainda tem café nessas garrafas por aí, né, gente? Daqui a pouco eu vou tomar um café quentinho pra esquentar mais o clima. Apesar de que tá quente, né? É um sol pra cada um, é, Diego? Bom dia pra você, viu? Ótima manhã de quinta-feira. O Diego tá falando que é um sol pra cada um. Não precisa de esquentar nada. Daqui a pouquinho eu trago as ofertas lá do supermercado Morenta pra você, que quer comprar barato, economizar. Daqui a pouquinho, já eu trago as ofertas que estão rolando por lá hoje, quinta-feira, né, gente? Quinta-feira do TBT, de relembrar os velhos tempos, de matar a saudade, claro, se conectar numa boa rádio, que no caso é aqui, Nova Era FM 99.5.
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1: E a Grazi já tá por aqui pra trazer informações pra gente, nos manter informado. Nessa quinta-feira de TBT também vale, aliás, né? Vale sempre se andar bem informado e ouvir uma boa música, né, Grazi? Ô, Grazi, bom dia!
5: Bom dia, Lene. Bom dia pra você. Bom dia pra quem tá acompanhando aí a Rádio Nova Era. Lene, e eu tenho recado para os motoristas, pessoal que é caminhoneiro. Inclusive, ontem foi o dia do caminhoneiro, viu? Pessoal que trafega aí pela BR-153, olha... A BR-153 lá no Tocantins, ela terá um desvio no quilômetro 721 em Figueirópolis a partir de hoje, quinta-feira. A mudança ocorre devido às obras de duplicação da rodovia. Parte do tráfego será direcionada provisoriamente para a nova pista. O trecho contará com sinalização nos dois sentidos para orientar os motoristas. Equipes da Ecovias do Araguaia estarão aí no local para acompanhar o fluxo e prestar atendimento aos usuários. E o pessoal que quiser acompanhar aí as imagens desse desvio que vai acontecer a partir de hoje, pode acompanhar aí nas nossas redes sociais, nas redes sociais aí da Rádio Nova Era.
1: Eita, que coisa boa, hein, Grazi? Sempre informando a gente aqui, nos deixando a par de tudo, de todos os acontecimentos. Ô, Grazi, e o clima, como é que tá aí? O que você tá achando disso?
5: Nossa, eu tô achando maravilhoso. Hoje, quinta-feira. Você sabe que eu gosto de quintas-feiras, tá pertinho da sexta-feira, já o pré-final de semana.
1: Pré-final de semana.
5: E amanhecendo, que esse clima maravilhoso. Nossa. Eu achei que ia chover ontem à noite, não... Pelo menos aonde eu tava, não choveu, não.
1: Choveu em alguns lugares,
5: choveu,
1: né?
5: Choveu em alguns lugares?
1: O Cláudio Rosner mandou o vídeo aí, tava chovendo não sei aonde aí.
5: Rapaz.
1: Só sei que não chegou até aqui, né?
5: Olha, mas que coisa boa. Mas o clima tá maravilhoso, eu amo o clima desse jeito. Tem gente que fica triste, né?
1: Ah, eu não.
5: Eu também, adoro.
1: Eu tô feliz demais que esse clima, pode continuar assim, tá? Trazer uma chuva melhor ainda pra nós, pra refrescar, né?
5: Ah, com certeza.
1: Nossas cabeças, que inclusive, inclusive o Wesley tá aqui, ainda bem que o chifre dele não queimou mais, né, Wesley? Ô, Grazi, obrigada, viu?
5: Eu que agradeço.
1: Ótima manhã de quinta-feira pra você, que você tenha uma quinta maravilhosa, cheia de paz, alegria, leveza e, claro, que você consiga aí conquistar tudo nesse dia que você deseja.
5: Pra você também, Lene, e pra todos os nossos ouvintes.
1: Obrigado. E a gente dá sequência por aqui, meu amigo Wagner Camargo tá por aqui sintonizado. Bom dia.
6: Bom dia. Manda pra nós hoje aí, Barra Pesada com Trio Parada Dura, oferecendo a todos aqui na obra, Julião do Caju, Betão, Bob, Fogoió, Johnny, a todos certo. Que estiverem na escuta, ao Gilson. Tenha um ótimo dia.
1: Bom dia pra você também, Wagner Camargo, ótima manhã de quinta-feira, Sidlene tá por aqui. Ninguém é só qualidade, todos nós carregamos defeitos, medos, inseguranças e cicatrizes, mas existe uma beleza imensa em quem continua tentando ser melhor. Sem deixar de ser quem é. Obrigada, viu, Sidlene? Ótima manhã de quinta-feira pra você. Obrigada pela sintonia. A Eliane Aparecida tá por aqui. Aqui em Uruaçu não chove. Parece que tem uma cabeça de jumento enterrada. Não chove de jeito nenhum. Ó, vai chover, Eliane. Vai chover. Calma aí. Tudo é com calma. Tudo é na hora certa, né? Com certeza aí, Deus vai mandar uma chuva pra nós. Wesley! Bom dia, meu amigo.
7: Bom dia, Ale. Estamos aqui na Serra da Mesa, agarrado, trabalhando.
1: Bom demais.
7: Hoje está um clima bem melhor do que eu,
1: né?
7: Esses dias atrás. Até o chifre está queimando bem menos hoje. Manda uma moda boa para nós aí, para mim e para o Maranhão.
1: Wesley, não dou conta de você não, rapaz. Ô Marião, um abração pra você, tá? Wesley, obrigada, ótima quinta-feira. Ai, ai, dou conta não, dou conta. Vou ter que tomar uma xícara de café. Ô Vanilda, bom dia, minha linda.
2: Oi, amiga, bom dia.
1: Bom dia.
2: Ei, vou dar uma música boa pra mim. Jogando Meu Último Amor.
1: Meu Amor. Último Amor.
2: E quero participar aí das promoções.
1: Tá eu certo.
2: Frigideira e Nexel celular. Me coloquem no sorteio, tá bom?
1: Tá bom, amor, minha linda.
2: Deus te abençoe. Sim.
1: Amém. Ótima tá. Quinta-feira pra você. O Ismael tá por aqui. Ismael, bom dia pra você, Ismael. Ótima quinta-feira. O Ismael tá aqui. Bom dia. Que Deus abençoe nosso dia. Ontem deu certo de eu comer a pizza lá no frigideiro. O Ismael ganhou aí o voucher de R$120 do frigideiro Steakhouse. E ele foi lá, claro, saborear as delícias. E aí, o que, que você achou disso? Ai, ai, deve ter sido bom, né, Ismael? Ainda bem. Que bom que você gostou, gente, ó. E lembrando que nessa sexta-feira, amanhã, vai ter mais sorteio aí do Frigideira Steakhouse pra você, de R$120 do voucher pra você consumir lá uma pizza, sanduíche, não sei o que você quiser lá, tá? Com R$120 dá pra comer uma pizza ou umas duas, eu acho, né, o Ismael? Então, a promoção continua por aqui. Então pode participar, tá, gente? E a gente vai pra primeira parte do astral de hoje, quinta-feira, 17 de setembro. Atenção aí pra quem é do signo de Áries. Wagner Camargo, Vanilda, Djalma Marques, Gilberto Ferro, Nivaldo, Divino Campos. Touro, Luciano, Reginaldo, Flávio Amadeu, Baiano, Eliane Duarte, Marcelo. Gêmeos, Júnior, Gilberto, Jefter Emanuel, eu sou do signo de Gêmeos. Joel Teixeira é do signo de Gêmeos. Adilma Brito, também é geminiana. E Câncer, Sidislene, Noel Lopes, Eusânia Ferreira, Ida. Essa é a galera da primeira parte do astral. Daqui a pouco tem pra quem é do signo de Leão, Virgem, Libra e Escorpião, tá, gente? Eu quero ver o que, é que o meu astral vai falar hoje. E eu quero agradecer também as pessoas que foram lá no stand ontem à noite, no stand lá da 14ª FIC Tour. Tava lindíssimo, festa maravilhosa. O Jânio Ferreira passou lá pra me dar um abraço. Obrigada, viu, Jânio? Adorei sua presença. Eu vou qualquer hora dessa no forró queixo de cobra. Ai, o Jânio é um ótimo forrozeiro. Aí tem a banda Queixo de Cobra. Eu vou qualquer hora dessa. Se preocupa não que eu vou qualquer hora dessa. O Ivo Marcos também foi lá. Passou pra me dar um abraço. Obrigada pelo carinho. Gostei demais. E a Fernanda também vai pro forró comigo. Queixo de cobra, né, Fernanda? Bora marcar pra gente ir no forró queixo de cobra, dançar até não dar conta mais. Ai, ai, ai, eu tô dura, não consigo nem me movimentar direito que as costas já dói. É assim, passou dos 30, meu filho. Preocupante, viu? Bora! Primeira parte do astral e depois tem mais música e já já eu chego aí nas próximas participações que temos aqui pela frente.
8: 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E o Bom Astral está no ar e as previsões para hoje, né, Kel?
9: É isso aí, Cido. Bora começar com quem é de Áries. Olha, Áries, você conta com fortes instintos, mas a vontade de apostar alto demais deve ser um problema. Cuidado também com grana compartilhada e empréstimo, inclusive entre amigos. A boa notícia é que pode resolver as contas da casa hoje, hein? O número é o 33 e a cor é o cinza.
8: Touro, parcerias em destaque com alianças podendo passar por transformações importantes, mas tem risco de conflitos e disputas por espaço, sendo um dia para não bater o pé, lidar com questões de controle e negociar. Número 45, cor violeta.
9: Agora você, Gêmeos. Olha, Gêmeos, a lua pode deixar o seu signo mais reservado e com uma baita vontade de dar cabo das tarefas. Mas tem risco de mal entendidos, tensões e até quedas de braço, exigindo bem mais do seu jogo de cintura, tá? O número é 59 e a cor é o preto.
8: Câncer, a vontade de se mimar ou mimar quem gosta pode falar mais alto. Então segure a empolgação. Cuidado também com negócios arriscados. A noite tende a tomar decisões certeiras e fazer mudanças inteligentes nas finanças. Número 50, cor bege.
9: E daqui a pouco a gente volta com mais previsões para o seu horóscopo aqui no Bom Astral. Para quem é Leão, Virgem, Libra e Escorpião.
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0: 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E deixa eu ver, o WhatsApp tá recheado agora que eu tô chegando em outros... Pessoas que estão participando aqui, a minha amiga Raimundinha tá por aqui dando seu bom dia.
1: Bom dia, minha linda, tudo bem?
0: Bom dia.
1: Passou uma música aí pra mim com o Fernando Mendes, qualquer música dele. Tenha um ótimo dia, ótima quinta. Fica com Deus.
0: Tá bom, minha linda, fica com Deus também, obrigada, viu? O Celisma Batista tá por aqui, bom dia, Lê. Manda uma moda aí do Bruno Marrone pra mim, pra todos que gostarem. Quero participar da promoção do Frigideira, sextou com Frigideiras, e da promoção no Excel Celulares. Celismar Batista, bom dia, ótima quinta-feira pra você, tá? O Emilton também tá por aqui.
2: Bom dia, Leto.
0: Bom dia.
2: Bom dia pra você.
0: Pra você
2: todos
0: também.
2: Todos da Nova Era. Que todos tenham aí uma feliz quinta-feira, né? Tá aí chegando.
0: Verdade.
2: Sexta. E toca uma música aí pra nós aí, de Minerários José Rico, Esta Longa Estrada da Vida.
0: Esta longa estrada da vida. Ana Paula, bom dia, minha linda. Ótima quinta-feira. Emilton, feliz quinta-feira pra você, tá? Daqui a pouquinho eu toco a sua canção. A Sirlene Rodrigues também tá por aqui deixando o seu bom dia.
3: Bom dia, Lê.
0: Bom dia.
3: Eu não falei com você ontem, amiga. Fui pra roça, lá pro meu irmão.
0: Ah, que coisa boa,
3: irmão,
0: hein?
3: José Ulício. Se for possível, eu quero que você fale no aniversário dele aí. Se for possível, eu dou uma música pra ele, tá bom? Foi ontem, dia 16. Não tinha o tenente ligar
0: tá
3: ontem,
0: certo.
3: Amiga. E se for possível também, roda pra mim a música. Pode ser Filha com Rick Renner.
0: Certo.
3: Fez pra você, sua família.
0: Obrigada.
3: E todos ouvindo da Nova Era. Então, bom dia, amigão do peito.
0: Bom dia pra você
3: e
0: também,
3: até
0: mesmo.
3: Mais, até. Até breve. Se
0: até
3: Deus
0: sexta,
3: quiser,
0: né? Se vê, eu te vejo amiga. Lá em casa.
3: Ah, eu esqueci, amiga. Hoje é aniversário do meu sobrinho, Paulo Henrique, neto do meu irmão, José Luiz, onde eu estava ontem, tá bom? Aniversário dele também hoje. Onde foi do meu irmão, hoje é dele. Foi possível, você fala, tá bom, amiga?
0: Tá bom. Já, já, no próximo bloco eu já volto cantando os parabéns para esses dois aniversariantes aí e para os demais aniversariantes do mês de setembro, né, gente? Temos muita gente fazendo aniversário nesse mês de setembro. E quando eu voltar no próximo bloco, já é aí cantando parabéns para vocês, tá? Bora dar sequência por aqui, daqui a pouco eu chego aí, gente. Bora. É a segunda parte do astral. Leão, José Lourenço, G. Bonfim, Raimundinha, Gretsana, Vicente, Gabi, Lucinha, Divino Ferreira, Virgem, Lidiane, Diego, Lázaro Gomes, Maria Bispo, Jânio Ferreira, Sara, Milton, Kelzinha Bronze, Libra, Lala, Rogério, Jonatas Rangel, Escorpião, Ana Cláudia, Cleube Guimarães, Ana Paula, Maquiane e Willerman. Essa galera aí da segunda parte do astral. E daqui a pouco tem pra quem é do signo de Sagitário, Aquário, Capricórnio e Peixes. Bora, bora, bora.
4: 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E tem mais previsões, Kel, quem que vem agora?
5: Vamos lá, Cido, mais previsões pro seu signo e chegou a vez de Leão. Leãozinho, oportunidades tendem a ir aparecendo, hein? Mas pode ficar com um ego e uma confiança alto demais.
4: Opa.
5: O que é, você é assim, né, Cido?
4: Ah, eu tento evitar.
5: Aí, isso aí, você sabe que corre risco de gerar competição e até atritos com colegas, tá?
4: Ah, é?
5: É. Ó, bora dividir seu holofote aí, hein, Leão? O número é o 17 e a cor é o verde.
4: Virgem, seu signo tem tudo para ficar direto e reto, mas a habilidade de convencer e resolver pepinos tende a ser colocada à prova. Tretas podem rolar pedindo cautela ao responder, ao menos vontade de controlar tudo. Número 42, cor marrom.
5: Agora você, Libra. Olha, Librinha, pode ser o momento de trabalhar a criatividade ou retomar um projeto. O clima muda a seu favor à noite. Uma parceria, convite ou intuição promete abrir portas inesperadas e te colocar no lugar certo e na hora certa. Aproveita. O número é o 51 e a cor é o azul.
4: E chegou sua vez, Escorpião. Tudo indica que a confiança no seu taco vai ficar tinindo e você vai querer mostrar mais do que é capaz. Só cuidado para não prometer mais do que consegue entregar, ok? Pode pintar promoção ou uma nova vaga muito boa. Número 45, cor salmão.
5: E daqui a pouco a gente volta, hein, com as últimas previsões pro seu horóscopo aqui no Bom Astral. Pra quem é Sagitário, Capricórnio, Aquário e Peixes.
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19: 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Cheguei, minha gente!
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19: Bom dia, com muita alegria pra você. Hoje, dia de TBT, quinta-feira, hein? Dia de relembrar o passado, voltar no tempo, matar a saudade. 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Eu quero cantar os parabéns aqui pro irmão da minha amiga Silene Rodrigues e o neto dele, Paulo Henrique, né? O Paulo Henrique tá fazendo aniversário hoje, não é isso? E o neto dele tá fazendo, e ele fez aniversário dia 16, não é isso, Silene Rodrigues? Bora cantar o parabéns a pedir e pros demais, os demais aniversariantes do mês de setembro também vai meus parabéns.

0: Parabéns, viu, Paulo Henrique. Muitos anos de vida, muita paz, saúde, alegria, amor, sucesso pra você. Também o Zé Ulício, não é isso, Ocilene Rodrigues? Obrigada, viu, pelo carinho da audiência. Eu quero que vocês aproveitem da melhor forma possível. O Diego tá por aqui. Diego, bom dia, tudo bem? Lê, bom dia. Lê do céu. TBT tá bom demais, né? Toca aí pra nós hoje, não só de pedir música, você sabe. Toca aí pra nós como eu quero, que de abelha. Essa canção é linda, viu? Canção lindíssima. Ótima manhã de quinta-feira pra você. Um beijo bem grandão pra essa galera linda de Goianésia. Tem sempre muita gente conectada por aqui. A Lídia também mandou o seu bom dia mais cedo. Ótima manhã pra você, minha linda. Daqui a pouquinho eu toco a sua música aí de Vanessa Camargo, não é mesmo? Vou ver se eu encontro ela aqui. Se eu não achar, eu vou ver se dou conta de passar ainda hoje pra você, tá? Obrigada pelo carinho. Um beijão, viu, Minasu? Minasu, vai falado. Cidade linda, maravilhosa. Um beijão pra vocês. Lídia, um beijo, tá? Obrigada pelo carinho da sua audiência. E quem tá por aqui também com a gente nessa manhã linda de quinta é o Randy. Bom dia, Len, tudo bem com você? Olha, ele me chamou de fofa. Esperamos que este dia de TBT, gosto demais, quase morri de você com a história do... Eu não tô entendendo. Eu quase morri com você dessa história. Se puder, gostaria de ouvir a música com o Milionário José Rico, Sublime Miragem, oferecer pra você e todos da rádio. Tenham uma feliz quinta-feira. Fica com Deus. Obrigado, Randes. Bom dia pra você, Randes. Ótima quinta-feira. Não entendi muito bem, não. Mas ótima quinta-feira pra você. Obrigada pela companhia. Daqui a pouquinho eu toco a tua música. E bora, né, gente? Bora dar sequência que tem mais áudio aqui pra atender. Daqui a pouquinho eu volto. Antes eu vou falar que é a última parte do astral de hoje. Atenção para quem é do signo de Sagitário, Bruno Garcia, Daniele, Rosilange, Douglas Soares, Silene Rodrigues, Elismar Flamenguista, Edson Rego, Capricórnio, Natália, a Natália Guiar, Leandro Aline, Aquário, Paula Nayara, Meire Lisboa, Valdirene Xavier, Reni, Natália Martins e Peixes, Cida Borges, Júlio César, Fernanda, Valsirene Ale. E por falar na Cida Borges, Cida, um beijo para você, viu? Obrigada pela sua companhia, você fica sempre bem conectada aqui. Às vezes manda mensagem, às vezes não. Um beijão pra você e pra Heleninha, tá? Bora dar sequência que tem muita gente aqui já. Daqui a pouquinho eu chego, peraí. Bora, 9 horas e 36 minutos depois do astral. Tem mais música pra gente curtir. Tem também o pedido da minha amiga Maria das Graças, né? Que ela pediu Dois Corações e Uma História com Zezé de Camargo e Luciano. E claro, garantindo aí a sua participação nas promoções aqui da Rádio Novera FM.
1: 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E chegamos às últimas previsões para hoje, né, Kel?
2: Vamos lá, Cida, chegou a vez de Sagitário. Vou te contar, Sagita, a ideia de voltar a estudar ou se aperfeiçoar tende a vir com tudo, o que pode ser uma boa, viu? Mas dê uma segurada aí na vontade de soltar as suas opiniões sem filtro, tá? Os astros mostram alto risco de furdunço à tarde. O número é o 32 e a cor é o azul.
1: Capricórnio, o bolso pede prudência e pé no chão, já que corre risco de cometer excessos em vez sem pensar. Que perigo, hein? Cuidado com promessas grandiosas ou influência de amigo. À noite, soluções e mudanças positivas podem pintar. Número 24, cor verde.
2: Agora você, Aquário? Olha, Aquário, os astros favorecem contatos importantes e chances de mostrar o seu talento, o que pode trazer reconhecimento. Mas pedem cautela com rivalidades, teimosias e tretas para não se queimar, sobretudo com a chefia, hein? O número para hoje é o 61 e a cor é o rosa.
1: E para encerrar, a gente vai em peixes. São boas as chances de crescimento no serviço, mas melhor não assumir mais tarefas do que dá conta, ok? E cuidado com promessas e grana fácil. Pode fechar o dia com mudança positiva pro bolso, número 6 e a cor é marrom.
2: E essas foram as previsões de hoje pra você.
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1: 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Eita, tá bom demais. Bora. Quem tá por aqui é a Marivone. Marivone Carmo do Rio Verde, bom dia.
2: Bom dia, bom dia, bom dia.
1: Bom dia.
2: Tudo bem?
1: Bom demais.
2: Feliz do dia. Que este final de semana seja abençoado.
1: Amém.
2: Aqui é Marivone, do Carmo Rio Verde. Estou passando para desejar um excelente dia e que Deus abençoe cada um de vocês. Quero uma canção, Pais e Filhos, Legião Urbana. Para todos aqueles que curtirem Legião Urbana, como eu gosto, como eu amo.
1: Eu também.
2: Legião Urbana. Ok? Quero participar aí também dos prêmios.
1: Tá bom, minha linda. Marivone, bom dia pra você. Ótima quinta-feira, viu? Obrigada aí pelo pedido. Música, canção magnífica, viu, Marivone? Um beijão pra você, ó. Você vai participar aí das promoções. Você vai mandar a frase premiada da Nexcel Celulares. A frase premiada é Nexcel Celulares. Você tem que mandar aqui pra mim, tá? Nexcel Celulares. E sextou com frigideiras, tá, Marivone? Um beijo pra você, obrigada. Que essa quinta-feira traga muita paz, alegria, sucesso pra você. A Sara também tá por aqui. Sara, bom dia, minha linda. E aí, como é que tá os preparativos do casório, hein?
3: Oi, Lê. Bom dia, Lê.
1: Bom dia, minha linda.
3: Hoje é meu aniversário, tá uma música boa, bonita aí pra mim. Só festa, viu?
1: Hoje eita, que coisa boa.
3: Dia, sábado, a igreja, casório, Lê. Só festa, só festa. Domingo é
1: bom demais.
3: Só festa boa. Bora agora, bora agora. Começou a correria.
1: Eita.
3: Manda aquele abraço bem gostoso pro meu noivo Fidelis Pereira. Tá lá na beira do meio das almas agora, cuidando dos afazeres do casamento.
1: Fidelis Pereira, um abração pra você, viu? Ótimo, manhã de quinta-feira. Sara, você tá completando o ano hoje. Bora cantar parabéns aqui rapidão pra você, minha linda.

Feliz aniversário, minha linda. Muitos anos de vida, muita paz, saúde, alegria, sucesso. Que essa data se repita por longos anos, tá? E boa festa de casamento pra você. Afinal de contas, casamento é festa, alegria, né? Deus possa abençoar cada dia aí você, o seu esposo. Muito obrigada pelo carinho da audiência de vocês. Bora, bora. Natália Martins tá por aqui também. Lê, quero participar do sorteio. Nexel Celulares e Sextou com Frigideiras. Um beijo pra você, viu, minha linda? Luciano, bom dia, Lu. Bom dia, Lê. Ah, o Luciano me mandou aqui um bom dia, Lê, e uma careta de um largato, sei lá. Ai, ai, bora. O Edson Rego também tá ligadinho com a gente lá na Água Branca. Tô por aqui, Lê, ligado com você. Na Água Branca, um abraço bem grande aí pra essa galera da Água Branca, sintonizado por aqui. Ô Edson, um beijão pra você, viu? Obrigada pela sintonia. Também Alípio Jorge tá por aqui dando o seu bom dia, deixando a sua frase aqui premiada pra participar das promoções. Ótima quinta-feira pra você, obrigada, viu? Bora dar continuidade por aqui. E depois eu volto com mais participações por aqui, que tem bastante, viu, gente? Quinta-feira de TBT, você sabe, né? Sucesso por aqui na sua Rádio Novera FM 99.

0: A jabuti não é bicho pra ficar o dia inteiro num cantinho, viu? Pode ser um animal mais lento, mas muita gente imagina que o jabuti precisa de pouco espaço e quase nenhum estímulo. Mas não é bem assim. Ele precisa de um ambiente adequado pra caminhar, explorar, se abrigar e ter acesso às condições corretas de luz e temperatura. A alimentação também precisa ser planejada de acordo com a espécie. E tem outro ponto fundamental. No Brasil, a origem legal do animal deve ser comprovada. Nada de retirar jabuti da natureza ou comprar sem procedência. Ser lentinho não significa precisar de menos cuidados.
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21: Bom dia, bom dia. Ó, 10 horas e 11 minutos agora, gente. O tempo tá voando, tá passando rápido. A Meire Lisboa chegou por aqui. Bom dia, Meire. Bom dia, bom dia. Estou aqui conectada com a melhor do momento, viu? Manda um alô pra minha cunhada Luzia, que está aqui cuidando de mim. Hoje estou de recuperação pós-cirúrgico. Toca aí pra nós, ponto G, com Ed Brito e Samuel. Ed Brito e Samuel. Ô, Meire, ótima recuperação pra você. Obrigada, viu? Ótima quinta-feira. Obrigada pela companhia. O Ilerman tá por aqui. Deixa eu colocar o áudio dele aqui no ar, que não saiu nada, nada.
22: Ei, coloca aí pra nós, Eduardo e Mônica, de Legião Urbana.
21: Eduardo e Mônica, de Legião Urbana. Eu vou procurar aqui pra vocês e já coloco, tá? Bora lá, quem tá aqui também é a Luciana, dando o seu bom dia. Luciana, bom dia, viu? Beijão, obrigada pelo carinho. Eita, eita, eita. Ó, o povo me viu dançando aqui no estúdio, tá, gente? É porque assim, ó, quando eu tô um pouco animada, que pedem uma música legal, eu fico dançando, eu gosto mais. E é assim, como aqui a câmera é ao vivo, o programa está através do nosso site ao vivo. Se você entrar lá, você vai ver a minha feiura aqui ao vivo, sem filtro, sem nada. E quem tá aqui é o Dalvin. Bom dia, Dalvin.
23: Bom dia a todos vocês aí da Nova Era FM, tô aqui ligado.
21: Bom dia.
23: É, a próxima música do programa oferece pra todos que estiver ligado ouvindo a Nova Era
21: Olha
23: FM.
21: Olha que vozeirão, hein?
23: Bom dia.
21: Bom dia, Dalvin. O Dalvin deve ser cantor, gente, porque ele mandou um áudio pra mim ontem aqui, cantando uma música do Amado Batista, e eu achei a voz dele muito bonita. Deve ser cantor. Obrigada pelo carinho, viu, Dalvin? Muito bom ter você aqui. E bora dar sequência por aqui com Ed Brito Samuel. É aquela música, gente. Meu ex-amor, se não for, pede muito. Ó, se for chorar, manda áudio, viu?

0: Brito e Samuel.g, menina, essa aqui é pra chorar, viu? Ai, olha o áudio que eu recebi aqui, ó, peraí. Bora!
1: Oi, galera, aí você judia do Wesley, aí o Wesley vai rasgar o aral tudo aqui com a chifra aqui,
0: ai,
1: ué.
0: Meu Deus do céu!
1: Mandar uma moda dessa aí, ué.
0: É o Wesley sofrendo do lado, querendo arar a terra lá do lago com o chifre. Ô Wesley, mas você falou que já tava sarado do chifre, né? É o Wesley chorando de um lado por conta de ex. É o Félix chorando também do outro lado. É o Diego berrando lá em Goianésia. Não, essa canção aqui é de chorar, viu, gente? É de chorar. A Luana tá por aqui, inclusive. Bom dia, minha linda, viu? Ótima quinta-feira pra você. Lê, essa música é pancada, viu? Você bota pra rachar com a gente. Ó, quem pediu essa música foi a Mary Lisboa, tá, gente? Eu não tenho nada a ver com isso. Mas tem muita gente aqui que gostou da música, tá numa sofrência braba. E olha aqui, ó o Marcos. Ah, não, Léo, assim você me quebra, cara. Uma hora dessa, quinta-feira, em plena 10 horas, você quer me quebrar? Tá vendo? E a gente dá sequência por aqui com Legião Urbana, Eduardo e Mônica. Daqui a pouco tem mais aí. Metamorfose Ambulante pra você, a pedido do meu amigo José Lourenço, que tá aqui também ligadinho. Gostaria de ouvir a música com Raul Seixas, tá? Metamorfose Ambulante, daqui a pouco eu toco pra você, viu, José Lourenço? Ótima quinta-feira, gente. Tá bom demais, tá bombando. Quinta-feira do TBT... É isso aí, é só alegria, música boa, muita risada e você me fazendo companhia. Não tem nada melhor que isso aí, tá? Bora!

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1: 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Bora, bora, bora, quinta-feira, bebê!
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1: E ter você aqui comigo, claro, é 10 mil vezes melhor, hein? Ó, lembrando, gente, tem gente me perguntando aqui sobre a frase premiada pra concorrer aos 100 reais no Pix. 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Semana passada, a Gabriele Meirelles ganhou aí 500 reais no Pix que estava acumulado. 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Ganhou quinhentão. É sorte, viu? 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Quem tá aqui com a gente conectadinho é o seu Luiz. Seu Luiz tá aqui ligadinho. Ô, seu Luiz, bom dia.
4: Olê, bom dia.
1: Bom dia.
5: Meu último amor.
4: Tá seu dia, Orley?
1: Tá bom demais.
4: Na paz de Deus. O clima hoje tá gostoso,
1: tá,
4: né?
1: Tá bom, tá demais. Maravilhoso.
5: Tá bom, minha linda.
4: Solzinho frio.
5: Amém, ótima aqui.
4: Rodeado de nuvens, de chuva.
1: Bom Deus demais,
4: chuva,
1: né?
4: Pra nós,
5: Ismael tá por aqui. Ismael,
1: amém.
5: Bom dia pra
4: muito
5: você.
4: Bom.
5: Ótima quinta-feira.
4: Tá bom pra trabalhar, que não queima a ponta do chifre.
5: Que Deus abençoe
1: o seu dia. Todo mundo dizendo que tá bom pra não queimar a ponta do chifre.
5: Ismael ganhou aí.
4: Lê, manda uma música pra nós aí. É
5: o
4: Milionário Zé Rico, aquela do sofá, né?
5: As sofá? Delícias aí, o que que você achou disso?
4: Manda pra nós aí.
5: Ai, deve ter sido bom.
4: Pois lá na casa do Félix.
1: Félix Moura.
5: Que você gostou, gente?
4: Mas tudo bem, manda um modão pra nós aí, Lê. Deus abençoe seu dia.
1: Amém, Deus abençoe teu dia também, viu, seu Luiz? Daqui a pouquinho eu toco o modão aí que você me pediu. O Dalvin mandou um áudio aqui, deixa eu ver o que que ele mandou aqui pra gente. Rapidinho.
6: Ah, meu povo apaixonado da Nova Era FM, tô ligado, mais uma vez.
1: Bom demais.
6: Gostaria de oferecer a próxima música do programa aí para o Balada, o pessoal do Luiz, a linha Janete. Depósito aqui no frio, tá ligado ouvindo você, hein? Todos
1: obrigada,
6: os dias.
1: Hein?
6: Gosta muito dessas promoções sua aí, né? Desses prêmios aí. Todo dia estão ligados. Foi eles que me informou que o seu programa é nota 10.
1: Que bom,
6: por
1: Dalvin.
6: Isso estou aqui ligado, ouvindo Nova Era.
1: Bom
6: todo
1: demais.
6: Dia, toda hora.
7: Opa!
6: Tô ligado aqui na Nova Era e ouvindo a promoção aí. Quero participar dessa promoção da Nexcel Celular. Quero ganhar esses 100 reais, hein? Vai dar certo, se Deus quiser.
1: Bora, Davi, bora pra cima. Então, hoje é quinta-feira. Hoje é pré-final de semana que eu falo. Então, bora, pode mandar pra cá as frases premiadas, Nexcel Celulares, sextou com frigideiras, pode mandar áudio, mensagem, texto, enfim. O que você achar melhor, o importante é participar, viu? A Natália Martins tá participando também. Ana Ju, bom dia, Ana Ju. Lê, ótima manhã de quinta-feira pra você. Lê, tá bom demais, tá top. Eu tô aqui no trabalho, te ouvindo no fone de ouvido, através do site. Eu tô te vendo aqui ao vivo, você tá linda com essa blusa verde. Obrigada, viu, Ana Ju? Feliz quinta-feira pra você, menina. Pré-final de semana é isso aí, né? Pré-sexta-feira, pré-sábado, quinta-feira é bom demais. Quando chega quinta, dá uma animação a mais, né, gente? Bora lá dar sequência por aqui. Tem muita gente aqui colado comigo, gente. Não é brinquedo não, viu? Ó, bom demais se não der tempo de atender todo mundo agora. A gente estende lá pro Alô Cidade, viu? A partir das 3 tem o Alô Cidade, tem também aí a vez do ouvinte com a Grazi Ribeiro também, que toca também todas as músicas que vocês pedem, tá, gente? Ó, depois do Ninho na Cozinha, tem mais música pra gente aí com Metamorfose Ambulante, né? Raul Seixas pra gente aqui nessa manhã, 10 horas e 33. Bora, gente!
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7: Oi, amiga, eu sou a Aninha e tô chegando com uma receita de creme de abacate com granola e mel para você começar e muito bem a sua semana. Você vai precisar de uma polpa de abacate maduro, meio litro de leite desnatado, suco de um limão, meia xícara de chá de frutose, granola a gosto para polvilhar e mel a gosto para regar. No seu liquidificador bata a polpa do abacate, o leite, o suco de limão e a frutose, até ficar homogêneo e liso. Transfira para taças individuais e polvilhe com a granola. Regue com o mel e sirva em seguida. Boa semana! Enjoy!
1: Que delícia!
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21: Nova Era 10h44. Oi, tô de volta, minha gente, com muita alegria nessa manhã gostosa de quinta.
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21: 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É a última canção aqui do Bom de Alegria, eu acho, né, gente? Eu vou vir aqui rapidinho e mandar um alô aqui pra Marlene lá do bairro São Vicente, que mandou mensagem aqui, tá ligadinha com a gente. Ana Paula também tá por aqui, lá na Fazenda Crepúsculo. Ana Paula, bom dia pra você, obrigada pelo carinho. Quem tá aqui também ligado é o Ítalo. Oi, Leia, bom dia, quero participar da promoção do Excel Celular e Sextou com Frigideira, manda uma música aí pra nós. Cristiano Araújo, você mudou. Um abraço e beijo pra todos. Essa é a minha música favorita, adoro escutar ela todos os dias. Eu vi, viu? Eu vi, Ítalo. Ótima quinta-feira pra você. O Cláudio Rosinei tá por aqui também, dando seu bom dia, procurando confusão com o Flamengo.
23: Bom dia, Nova Era.
21: Bom dia.
23: Choveu, ontem choveu. É uma água boa, que perante que aqui.
21: Pera do pra cá não pedágio. Choveu, né?
23: Verdade, aqui tem uma água, uma chuvinha boa. E hoje vai chover de novo, graças a Deus, agora refrescou. Tamo junto, Nova Era.
21: Tem que vir pra cá essa chuva, Cláudio.
23: Só uma informação aí, hein? Hoje tem Flamengo, hein? Hoje tem seleção.
21: Olha aí, ó.
23: Pra quem não é flamenguista, segue o líder.
21: Ai, não caça confusão uma hora dessa no rádio, Cláudio. Com o jogo, tá? Jogo, esse negócio de time, ó. Já falei pra vocês que eu sou 50% flamenguista e a outra parte, 50%, é corintiana, tá? Eu tenho dois times do coração. Ô, Félix, bom dia, Félix. O Félix tá por aqui. Ai, ai, Félix. Ótima manhã de quinta-feira. Bora, bora dar sequência. A Luana tá por aqui, mandou um bom dia a todos os ouvintes. Luana, obrigada, viu? A Luana tá em Goianésia também, sintonizada com a gente, né, Luana? Obrigada pelo carinho da sua companhia. Que bom ter você aqui, né? Claro, seja sempre muito bem-vinda. Bora lá, gente, bora. Depois das dicas aí da Casa Design, tem Cristiano Araújo pra gente, viu? Você mudou. 10 horas e 46.
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6: Quando falta espaço na cozinha, a gente normalmente olha para dentro dos armários. Mas já olhou para as laterais deles? Uma lateral livre pode receber ganchos para pano de prato, um suporte para utensílios ou até uma barra estreita para organizar itens leves do dia a dia. A parte interna das portas também pode ganhar organizadores, desde que não atrapalhe o fechamento nem sobrecarregue as dobradiças. Só evite pendurar coisas demais e criar outra bagunça visual. Em espaço pequeno, organizar bem não é encontrar um cantinho para tudo, é fazer cada cantinho trabalhar melhor.
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18: Não desista só porque está difícil. Às vezes é justamente no momento em que você pensa em parar que a vida começa a virar ao seu favor. Gente, tudo que é bom dura pouco, né? E o nosso tempo acabou. Vem o Jornal Virou Notícia com aquela notícia quentinha pra você. E daqui a pouco eu tô aí, a partir das 3 no Alô Cidade, também tocando muita música boa na sua tarde, tá? E amanhã estarei de volta aqui, se assim Papai do Céu permitir, com vocês novamente. Temos horário marcado às 7:30 da manhã, tá? Fiquem com Deus, feliz quinta-feira, uma quinta-feira cheia de paz, amor e alegria. E até mais tarde, se Deus quiser. Tchau, tchau.
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2: Esporte News. Palmeiras e Corinthians jogaram ontem à noite pela Copa Libertadores da América e cada um teve um rumo

3-2 no tempo normal. Conseguiu avançar nas cobranças de pênaltis, vencendo a equipe LDU pelo placar de 4-3. E está classificado para a próxima fase da competição, onde vai enfrentar a equipe do Fluminense. Enquanto

0: da segunda etapa. Hoje à noite no Maracanã, às 21h30, o Flamengo enfrenta o Independente Del Valle e joga tranquilo. Fez um resultado fora de casa por 2-0 e poderá até perder por diferença de um gol. Passando, vai enfrentar o Estudiantes, que ontem à noite eliminou a equipe do Corinthians.
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2: 11:03.
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São 11 horas e 4 minutos. 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Ótimo dia a você que está sintonizado, ligado aqui conosco. Muito bom dia, você da fazenda, você daqui da cidade, você do comércio, você motorista que está no seu carro nos ouvindo neste momento, trabalhadores aí das obras, bom dia para todos vocês, dona de casa, ótimo dia, tá? Um bom apetite a você que está almoçando neste momento, você que está voltando do trabalho para o almoço, muitíssimo obrigada pela sua audiência. Quinta-feira, 17 de setembro de 2026, e o ano está voando! Está voando!

0: Daqui a pouquinho já é Natal, né? Já estão começando, inclusive, a organizar lá o Natal do Bem em Goiânia. É, porque já começa a movimentação a partir de agora, de setembro, né? Muita expectativa aí para fim de ano, que já está chegando. Hoje virou notícia, nós conversaremos, como de praxe, toda quinta-feira, com o doutor Jovino Júnior. Isso mesmo, daqui a pouco estará por aqui conosco, conversando a respeito de assuntos atuais. Vamos falar sobre política também. Ele que tem inúmeras habilidades, funções, formações, né? Já falamos aqui, ele é advogado, ele é procurador do município, ele é analista político. Também tem uma outra função dele que eu estou esquecendo. Economista, é isso mesmo. Obrigada, Jonathan Fernandes. São 11 horas e 6 minutos. 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É isso mesmo. Gente, por incrível que pareça. 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Deixa eu mandar um bom dia pro Edmar, lá da Central Motos. 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Vamos que vamos juntinhos até o meio-dia, né? Cássia Paula já por aqui no microfone 2. Bom dia, Cássia. Tem hora que eu me embanando toda.
1: Bom dia, Dilma. Bom dia, Jonathan Fernandes. Bom dia ao nosso querido ouvinte. Que prazer imenso estar aqui na Nova Era FM no Jornal Virou Notícia.
0: É isso aí. Jonathan Fernandes, por aqui já. Vamos chegando. Bom dia.
2: Bom dia, Dilma Brito. Bom dia, Cássia Paula. Bom dia especial ao nosso ouvinte. É um prazer, uma honra e um enorme privilégio estar aqui mais um dia nos estúdios da Nova Era e no coração de Uruaçu. E eu inicio o jornal com uma importante notícia, uma ação da Prefeitura Municipal aí, liderada pelo prefeito Machadinho, em parceria com o governo do estado de Goiás, que realizou a entrega do ginásio Tancredo Neves, após a revitalização do espaço. A estrutura está de portas abertas para receber atletas, crianças, jovens, adultos e famílias e toda a população que utiliza o local para práticas de esporte. A revitalização foi realizada em parceria com o governo do estado de Goiás, fortalecendo a estrutura esportiva do município. O prefeito Machadinho também destacou e agradeceu na sua fala o secretário estadual de esporte, o Hudson Guerra, pela parceria e pelo apoio para que essa revitalização fosse concretizada. E mais um espaço esportivo entregue e à disposição para a população uruaçuense. Lembrando que o Tancredo Neves estava abandonado há muito tempo, os banheiros em péssimas condições, inclusive o espaço, inclusive para você poder jogar, era muito difícil utilizar aquele espaço lá de maneira segura. E agora recebe iluminação, uma nova estrutura para prática de esporte. Esse espaço que inclusive serviu para acontecer grandes eventos como a morte e ressurreição de Jesus Cristo e grandes eventos esportivos, e agora está aí revitalizado e entregue à população uruaçuense. O evento contou com a presença massiva do governo, liderada também ali pelo secretário de esporte, o Castelo, a secretária de administração, a Iraci, o secretário de saúde, Wesley de Souza, e dos vereadores. Raimundo Ferreira, professora Nailda, Michel Mindlen, e do vereador e presidente da Câmara Municipal, Josimar Nogueira. O que chamou a atenção É isso aí, Dilma. Todo mundo feliz. Também teve presente lá diversos desportistas aqui em Uruaçu, atletas do Azulão do Norte. Também contou com a presença do empresário Batista da Retífica, né? O que chama atenção, já que o Batista é ligado ao grupo do ex-prefeito Valmir Pedro. E ele esteve presente lá, pousou ao lado do prefeito Machadinho. E uma foto simbólica ali com atletas e que está sendo repercutida aí pelas redes sociais. E eu sou um grande defensor do esporte e sei o quanto precisamos dessas áreas para a prática de lazer e abre aqui o espaço para poder conscientizar a comunidade. Tá aí, tá entregue para vocês, cuidem com carinho. A gente olha para isso, um espaço público, eu faço o que quero. Não é assim. É um espaço que tá aí para durar no mínimo 30 anos sem revitalização. Então cuidem daquilo que é de vocês.
0: Também, quanto tempo tinha esse ginásio que foi inaugurado pela primeira vez, né? Eu era praticamente criança, eu era um adolescente, tem muito tempo. E, Jonathan, agora eu achei que a divulgação dessa reinauguração, eu achei que foi muitíssimo pouco anunciada. Eu, sinceramente, eu não estava sabendo disso não, viu? Eu não ouvi anúncio, nada, eu não...
2: Concordo com você, Dilma. É uma situação, assim, da comunicação da prefeitura que deixa muito a desejar. O Machado incorporou duas pastas ao Edmilson na expectativa de deixar cuidando do indústria e comércio e trazer uma outra secretário para cuidar da comunicação do governo. O Edmilson, que tem um trânsito muito bom com a Cial, e isso foi pacificado lá atrás, que a presidente da Cial indica o secretário de indústria e comércio. E como o Edmilson é próximo ali da Elis Portilho, perdão, um abraço para Elis Regina, pro Valdir, pro Charles. Como o Edmilson é próximo da Elis Portilho e da Cristina de Castro, da doutora Núbia, o Machado achou interessante ele mesmo indicar, não passar essa indicação para a Cial. Lá atrás eles indicaram o Cristiano, né, que foi candidato a prefeito, presidiu a Cial. E o Edmilson tinha essa missão e tá fazendo muito bem esse trabalho. A Fictu realmente foi uma coisa que o Edmilson ajudou também a construir. Ia trazer uma pessoa especializada para cuidar da comunicação. E até então não foi feito. E realmente tá deixando a desejar essa comunicação no sentido de falar dessas obras. Por exemplo, vocês ficaram sabendo que o CMEI do Jardim Imperial, próximo ao Hospital Centro-Norte, está funcionando? Eu fiquei sabendo porque eu passei lá e verifiquei. Fiquei sabendo porque convocaram os professores no concurso que a gente trabalhou para poder chamar. Então, assim, realmente está patinando a comunicação da Prefeitura Municipal e o prefeito precisa alinhar isso aí. Nas redes sociais, ele remodulou, trouxe ali um ar mais de intimidade. Ele está acostumando a gravar agora como selfies para os stories e também para o feed e realmente está ali para tentar se aproximar das pessoas. Eu acho que essa formulação foi feita pela Milena, que também ajuda na comunicação do prefeito, da primeira-dama, mas realmente uma prefeitura do tamanho de Uruaçu, com o tanto de ação que tem por aí, precisa de fato de uma comunicação muito melhor para levar para o cidadão uruaçuense os feitos do governo, para ajudar na aprovação, e também levar a informação de que a gente tem agora um estádio revitalizado para toda a comunidade.
0: Que bom seria se tivessem feito uma divulgação mais ampla. Eu acredito que mais pessoas teriam participado aí. Eu não fiquei sabendo, assim, na verdade fiquei sabendo por alto, né? Eu não sabia nem orar, tal, enfim, mas aconteceu, tá aí, todo mundo já sabe, ginasta Credo Neves de cara nova. E é isso.
1: E é muito bom, né? Porque, assim, nós falamos muito aqui sobre como que a população que tem de rua tem crescido, e principalmente por causa de uso e abuso de entorpecentes, de drogas. E o esporte, ele atua como uma ferramenta poderosa contra o uso, contra o vício, né? Para levar os adolescentes, as crianças. Porque sim, substitui também esse estímulo de recompensa química, né? Então, gerando prazer, disciplina. E tomara que ele seja realmente utilizado, levando aí as crianças, os jovens, os adolescentes, as famílias, e aproveitar essa nova, esse novo lugar aí para os esportistas, né?
2: Os jovens têm muito tempo ocioso e muito tempo de tela e pouco esporte, né? E agora não tem desculpa. Tinha muita reivindicação sobre espaço para poder praticar futebol, futsal, futebol. Então, tá aí o Tancredo dos Neves de cara nova para vocês. Para organizar o horário é só ir até lá, tem um guarda lá. Se organiza seu horário e pratica seu esporte dentro do cronograma do espaço, porque senão também vira um grande baderna. Então, para quem quiser jogar futebol lá, você tem que ir lá e reservar o seu horário lá junto com o guarda.
1: Não, e há um tempo atrás, falando com o Castelo, ele disse que assim que o ginásio ficasse pronto, ele ia montar uma turma para adultos, para basquete. Ó, quero minha vaga, hein?
2: Vamos cobrar, né, Cássia?
1: Quero fazer parte desse grupo e amo basquete. É, acho lindo.
2: Sabe jogar?
1: Lindo. Comecei na adolescência, mas é um esporte que eu acho, assim, rápido, veloz, inteligente. Acho lindo
0: e
1: o esporte.
0: E também, pode montar uma turma aí para iniciantes, né? Que queira um momento de lazer.
1: Porque assim, gente, eu vejo aqui na cidade muitas atividades voltadas para as crianças, adolescentes, isso é muito bom. Mas eu vejo poucos para adulto nessa área de esporte, para quem não sabe jogar, fazer sabe? Eu vejo pouco.
0: É uma opção a mais para atividade física, né?
1: É.
2: Chamar o Castelo para vir aqui, né?
0: Legal, isso.
1: Ótimo, muito
0: Vamos
1: bom, gostei.
0: Olha, e lembrando a todos que ainda acontece hoje a vacinação, né, Jonathan, para os pets.
2: É isso aí, Dilma. Obrigado por relembrar. A Rosilda ia puxar a minha orelha se eu não falasse aqui. Ela fez o compromisso de vir até ao jornal, só que ela está realmente, como tem diversos pontos de vacinação, ela está dedicada em garantir com que os pets sejam vacinados. Está acontecendo vacinação, Dilma, hoje é o último dia, ó. Hoje, dia 17 de setembro, é o último dia. Uhum. Para quem não consegue levar o seu animal, porque tem casos que realmente é muito difícil transportar cães de grande porte ou um pitbull. O Saulo está indo nas residências vacinar, mas você precisa ir até esses pontos e poder comunicar. Até às 17 horas nos seguintes locais. Na Secretaria Municipal de Saúde, na Rodoviária Velha, no Parque das Araras, nos postos de saúde 1-4, no do Vila Dourada e no Rural, que é ali próxima à UPA. Também no ginásio Paulino Martins, na igreja Nossa Senhora da Aparecida e também na entrada ali do bairro Vitória, nas casinhas, na igreja ali próxima, inclusive ao Corujão. A vacina antirrábica é obrigatória e é anual. Se você vacinou ano passado, você tem que vacinar esse ano. E é obrigatória no sentido de garantir com que seu animal seja protegido, não passe raiva nem para você, nem para outro animal e nem para as pessoas da rua. Então fica essa informação para vocês.
0: Vou mandar um bom dia aqui para nossa diretora Magali Regina, né, que está em viagem, passando por Goianésia, está ouvindo muito bem, inclusive por rádio, viu, via rádio, a nossa nova Era FM. Bom dia aí para Magali Regina, também para o doutor Marcos Mendes.
2: Abraço, chefinha. E a manchete do dia, né, a vitória da Lohane, né, a grande vencedora do Miss Fictu aqui de Uruaçu. A Jennifer, nossa grande Miss Fictu, passou ontem a faixa para ela de um evento organizado por Matheus Fernandes, né? Após a disputa entre as participantes, a Vitória Lohane foi anunciada como a grande vencedora do Miss aqui de Uruaçu e ficará aí com o mandato até 27. O resultado marcou o encerramento do concurso e celebrou a participação das candidatas que fizeram parte do evento. A vencedora recebeu o reconhecido título e a partir de agora ela se torna efetiva a Miss Fictu, né, e estará com a já coroada até o final da Fictu. Então parabéns aí para a Vitória por você ter se despontado e também para as demais que participaram, não é?
1: Linda apresentação, parabéns a todos os idealizadores, organização ali, a equipe que trabalhou. Foi um show, gente, um show. Parabéns a todas as meninas que estiveram ali envolvidas, tudo muito lindo. A torcida estava radiante, gritava muito bonito de ver, estava cheio. Foi muito bom mesmo, parabéns a todos.
0: Quero mandar também um beijo para a Vitória, parabenizá-la, mandar um beijo para o Matheus também, porque esse trabalho que o Matheus realiza, gente, é de excelência. O Matheus faz por amor, a gente vê que ele ama aquilo que ele faz, né? É muito bacana ver uma pessoa envolvida num evento assim, trabalhando com garra, com muita vontade, né? E não podia ter outro resultado senão esse sucesso todo que está tendo aí nessa 14ª Fictu. E só dizendo que após a realização de toda a festa, a Cristina, que é a presidente da CEAL, com a doutora Núbia, juntamente, né, com a doutora Núbia, que é a vice-presidente, o Matheus também, eles voltarão aqui nos estúdios da Nova Era para trazer o feedback para a gente, para os nossos ouvintes, para as pessoas que acompanham a Nova Era de outras localidades, não podem se fazer presente aqui durante este evento.
2: Eu também quero destacar aqui e parabenizar a Cauane, ela que venceu também Miss Simpatia, né? A Cauane que tinha também esse prêmio disponível, que era o Miss Simpatia, e a Cauane levou. Parabéns também para a Cauane.
0: Difícil de escolher, né? Porque ainda bem que teve uma escolha diferente esse ano, o público pôde participar da votação, porque é difícil, né? As meninas são todas muito bonitas.
2: Eu gostei dessa ideia do Matheus, né? De abrir espaço também para o público poder votar. Sempre tem aqueles enredos, o Matheus tem as suas favoritas, o Marco Aurélio escolheu a sua, a favorita, e agora, porque são aqueles que sempre lideraram esses projetos de Miss aqui, Miss Fictu, tem também Rei e Rainha da Pecuária, enfim, agora o público pôde participar e foi democrático também.
0: É isso aí, 11h21, vamos pro intervalo, a gente volta já.

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1: E 26, estamos de volta no Jornal Virou Notícia. 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
2: Eu falei ainda há pouco sobre o Natal. Opa, tá me ouvindo? Retorno, atenção, alô, alô. Aí, voltou, né? Falhou aqui. Eu falei ainda há pouco a respeito do Natal do Bem, né, que acontece em Goiânia. Eu falo porque trago essas informações. Sempre tem pessoas daqui de Uruaçu, também de outras localidades que nos acompanham, que gostam de ir até o Natal do Bem lá em Goiânia, porque afinal é um evento muito bonito, muito bacana para a família, né? Então a montagem desse Natal do Bem já começou lá no Centro Cultural Oscar Niemeyer, né, onde a programação será aberta ao público a partir do dia 13 de novembro. Tá? Nessa edição, a festa passa por mudanças com a renovação da Vila do Papai Noel, que terá 7 casinhas e também novos elementos de iluminação e ambientação. A programação artística também será renovada com novos personagens, figurinos e carros alegóricos no desfile natalino. Tem tudo isso, viu, gente? Além de apresentações de música, dança e teatro distribuídas pelos diferentes espaços. A Vila Gastronômica vai passar de 27 para 29 quiosques, tá? Mais dois aí, enquanto a tenda vai ter 6 capacidades para aproximadamente 3.500 pessoas sentadas, é isso mesmo. E o Natal do Bem 2026 contará ainda com recursos de acessibilidade como intérprete de Libras e estrutura de atendimento para pessoas com deficiência ou com mobilidade reduzida, tá bom? Vão ser oferecidas ainda 12 mil vagas gratuitas e rotativas de estacionamento, que realmente precisava, né,
3: Dilma? Precisa, Dilma, porque ano passado você não achava local para estacionar, você tinha que parar no Flamboyant, pedir um Uber para ir para lá. Ou então você parar bem distante para poder ir andando, né, para o Natal do Bem. Mas assim, um evento com muita luzes, com muitas atrações, e realmente é muito bom você vivenciar esse momento lá. E aqui em Uruaçu nós também teremos o Natal, uma formulação parecida com o Natal do Bem. A primeira dama de Uruaçu e secretária de Desenvolvimento Social, dona Márcia Pedrosa, já me confirmou que já está trabalhando no nosso Natal aqui também do Bem, aqui em Uruaçu, que esse ano ela quer colocar música, os alunos do CECEL vão estar tocando lá ao vivo. Então a expectativa é com que a Praça Castro Alves receba essa estrutura junto ali com a igreja, com a nossa catedral, a paróquia, recebam todas essas estruturas e iluminação para garantir com que também os uruaçuenses e também a região norte tenha, né, um local ali para poder tirar foto, confraternizar com os familiares.
2: É isso aí. Posteriormente vamos trazer a primeira dama aqui, né, a dona Márcia, para falar a respeito aí dessa preparação toda para o Natal. Ai, gente, eu acho tão bacana, tão lindo.
1: Não, inclusive convidar, porque eu trabalho lá no CECEL, eu desenvolvo um projeto lá, sempre que eles precisam, me convido, eu estou lá como pastor, eu levo uma atividade lá para as crianças, e o trabalho é lindo.
3: Lá é violão, é, Cássia?
1: Eles têm violoncelo, violão, teclado. Pode até convidá-los aqui, professor, só, juntamente com alguns alunos, para fazer uma apresentação aqui.
2: Vamos
1: o
2: trazer.
1: Professor é assim, maravilhoso, Zilmar, que
3: conheço.
1: Ensina.
2: Quem?
1: Aqui. Zilmar.
2: O Zilmar, ele é famoso aqui no Uruaçu.
1: Aprendi a tocar
3: violino, não é?
1: Violoncelo, violino. Eu assim, não toco muita coisa, não, mas o que eu sei, aprendi com o Zilmar.
2: Ele é um músico completo.
1: Com
2: completo. Não o conheço de vista, mas já o conheço muito de ouvir falar.
1: Não,
2: do
1: e ama
2: dele.
1: O que faz, tem uma paciência com as crianças, com os adolescentes, muito bom.
2: Ele dava, inclusive, aulas em igrejas, né? Ensinando aí as pessoas que queriam
1: isso.
2: aprender.
1: Isso mesmo.
2: Parabéns pro Zilmar. Grande profissional.
3: E tem agora a rodada de pesquisa Quest. O Instituto Gazeta trouxe a intenção de votos dos eleitores para o Senado Federal aqui em Goiás. No levantamento, aqui aparecem os seguintes números. A Gracinha Caiado, ex-primeira-dama, esposa do governador Ronaldo Caiado e pré-candidata a presidente pelo PSD. Gracinha, que está afiliada à União Brasil, aparece com 8% de intenção de votos. Abaixo está Gustavo Mendanha, ex-prefeito de Aparecida, que está afiliado ao PRD, que aparece com 7,7%. Abaixo tem o Gustavo Gaia, que é o candidato do PL, a vaga ao Senado aqui, que aparece com 6,3%. Seguido de Vanderlan Cardoso, do PSD, ele que já é senador, inclusive já esteve aqui na Rádio Nova Era. A seguido de Dr. Zacarias Calil, que é o candidato do MDB, que aparece com 4,5%. Oséias Varão, que também está no PL, aparece com 3,7%. Seguido de Isauro Lemos, do PSB, que aparece com 3,1%. Cíntia Dias, do PSOL, com 3% de intenção de votos. O Ernesto Roller, que é o candidato ao Senado pelo PSDB, aparece com 0,7% da intenção de votos. E Yuri Castro, do Cidadania, 0,5%. E não sabem ou não opinaram, aparece com 56,3%. Esse levantamento foi realizado entre os dias 9 e 14 de setembro de 2026, ouviu 2.000 entrevistados e está registrado no Tribunal Superior Eleitoral sobre o número GO 0,1814/2026. A margem de erro é de 2 pontos percentuais para mais ou para menos. E o nível de confiabilidade é de 95%. Essa pesquisa chama a atenção. O que traz a informação dela é a subida do Gustavo Mendanha, né? Que tinha, inclusive, a expectativa de ser o vice na chapa com Daniel Vilela. E agora o Gustavo demorou a colocar na rua a sua candidatura. Ele que enfrenta, inclusive, muita resistência do grupo ligado ao governador Ronaldo Caiado, ao grupo da Dona Gracinha. Inclusive, Dona Gracinha começou a fazer críticas públicas ao Gustavo, dizendo que estava sendo vítima de violência política feminina de gênero e que estava recebendo a campanha do Gustavo, estava fazendo memes para tentar constrangê-la e ofender. Ela que se sente profundamente, né, se expõe, está magoada com essa situação, mas até aqui eu tenho acompanhado ambas as campanhas e não tenho notado o Gustavo Mendanha atirando na Dona Gracinha. O que tem incomodado ela, acredito que seja essa subida dele, né, Dilma?
2: Porque inclusive em entrevista o Mendanha disse que vai votar nela também, né? Não sei se você...
3: Eu vi falando. Isso. É controvérsia, inclusive tá pedindo voto. Ele teve recentemente aqui em Goianésia. Inclusive o vice, o primeiro suplente na chapa da Dona Gracinha é o Fião, que foi prefeito já de Goianésia. O filho dele é prefeito de lá, Renato Castro, e ele que está ali na chapa com a Dona Gracinha. E o Gustavo estava lá fazendo campanha e ele estava pedindo voto para ele e pedindo voto para Dona Gracinha recentemente agora. E ela realmente, é o que eu posso fazer de leitura, é com que ela está extremamente incomodada com a subida, né, do Gustavo. Ele que tem uma popularidade, é jovem, saiu da prefeitura de Aparecida com aceitação e aprovação altíssima. Ele que foi um grande prefeito, foi presidente da Câmara, vereador. Ele tem contado, inclusive, com apoio maciço dos vereadores. Aqui em Uruaçu não é diferente. Dos 13 vereadores aqui de Uruaçu, 9 estão no projeto do Gustavo Mendanha, justamente por ele entender as necessidades do vereador, saber como é a rotina do vereador. Então ele se aproximou dessa classe, já que Dona Gracinha sim está escorada, né, aos prefeitos, às primeiras damas, e o Gustavo tem crescido muito. O que chama atenção nessa pesquisa também é a caída, a descida do Gustavo Geyer, né, ele que tem se escorado nas pautas contra o Supremo Tribunal Federal, pedido impeachment de ministro Alexandre de Moraes, que está na fogueira, né, acompanhado de outros ministros como Toffoli, o Cássio Nunes Marques, virou alvo e disputa, né, também essa situação sobre o Supremo Tribunal Federal. E o Gustavo Geyer e diversos candidatos Brasil afora têm se escorado nessa pauta para poder angariar votos. O voto da revolta com certeza ficará com esses candidatos, inclusive acredito que o Gustavo Geyer chama atenção justamente por isso. Ele que também se escora nas redes sociais, está dobrando com alguns deputados estaduais do PL, alguns federais, mas não conta muito com o apoio das prefeituras, das máquinas públicas, porque o Geyer, ele não tem essa preocupação com os municípios em enviar emendas, nem se sabe o que ele faz com elas. E o Vanderlan, que até ontem estava muito bem nas pesquisas, também tinha o apoio dos prefeitos. Caiado ajudou muito nisso, garantindo com que a Dona Gracinha e o Vanderlan tivessem o apoio dos prefeitos. O Vanderlan já tem muito serviço prestado, tem ajudado os prefeitos. Aqui em Uraçu não foi diferente, ele mandou inclusive recurso e máquina para cá. Mas o Vanderlan, que encontra situações controversas nesses 8 anos de mandato, principalmente porque voltou, ele se apresenta de direita, mas volta muitas pautas relacionadas aos interesses da esquerda, né? Inclusive manteve o cargo, cargos que foram indicados, né, na época do presidente Jair Bolsonaro, e que ele manteve aqui e no estado de Goiás. E isso chama atenção e está sendo muito explorado. Eu questionei ele aqui, ele desconversou, disse que ele que trouxe diversas desses órgãos para cá e que não iria abrir mão desses cargos. E acaba que os opositores têm ligado ele muito nessa imagem da esquerda, o que tem tirado votos dele. Mas eu acredito que o cenário ainda está muito aberto. 56% dos eleitores disseram que não sabem em quem votar. Ou seja, o cenário está em aberto, são 2 votos, as pessoas ainda não sabem dessa informação. Então é uma eleição difícil de poder deduzir. A pesquisa, ela não traz a realidade, mas mostra a temperatura de como está as candidaturas, e a gente vai trazendo isso até 4 de outubro, que é quando acontece o primeiro turno das eleições.
2: E tem muita gente que realmente escolhe o candidato na hora mesmo de votar, né? 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
3: E eu tenho, acabei de receber uma informação do Palácio das Esmeraldas, de que o governador Daniel Vilela estará aqui em Uruaçu para um movimento político às 11 horas, na saída do Cristo. Ele que deve fazer uma carreata aqui amanhã, sexta-feira. Então, a expectativa é com que ele venha junto com Dona Gracinha e os demais da base governista, né? Eu não tenho a informação completa, mas aí com exclusividade amanhã, Daniel vai estar aqui. Ele que é líder nas pesquisas, né? Um ótimo momento para poder questioná-lo. E melhor seria se ele encarasse, né, as rádios, isso e a debates. Isso. Ele tem se poupado de ir em rádios, poupado de ir em debates. Ele está utilizando os 15 segundos dos stories e utilizando vídeos muito bem editados no feed. Ele que fala muito pouco, justamente para tentar evitar cair em desgastes ou cair em situações controversas e isso ficar de maneira negativa para ele, né? Então, tomara, né, que ele procure aqui, pelo menos em Uruaçu, as rádios, bem o horário do jornal, seria um ótimo espaço para ele poder responder questionamentos da imprensa e também do eleitor, não é? Já com que faltam menos de 20 dias para a eleição e a gente sabe muito pouco do plano de governo do Daniel. A gente está vendo que ele continuou, de fato, o trabalho que o doutor Ronaldo Caiado estava fazendo no estado, o que tem gerado uma grande aprovação. A segurança é chave nisso, inclusive os programas de transferência de renda habitacional, mas a gente não sabe além disso, né? Até ontem, o Daniel não tinha trocado nem as copeiras do palácio, ele que conseguiu se movimentar um pouco, arrumou muito desgaste, agora conseguiu encontrar um meio caminho junto com o grupo do Caiado dentro do palácio, só que a gente não sabe as propostas dele, né? Então, tomara com que ele procure a imprensa aqui em Uruaçu, se possível aqui no jornal, né?
1: Faça o convite, Jonathan.
3: Você acha que ele vem?
1: Ah, se você fizer o convite, eu tenho certeza que vem.
3: Vou pleitear, né? Imagina só. Mas enfim, eu acho que eles não deixariam o Daniel comigo e com vocês aqui, não. Acho que não.
2: São 11 horas e 42 minutos, a gente vai para um rápido intervalo, já já a gente volta.

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2: São 11 horas e 47 minutos. Voltamos com o terceiro e último bloco do Virou Notícias. E atenção, eleitores de Uruaçu. O cartório eleitoral informa uma mudança nos locais de votação para as eleições de outubro de 2026. Quem vota no CEPI Alfredo Nassi deverá votar no Instituto Federal de Goiás, UFG. E quem vota no CEPI Aeroporto deverá votar na Escola Municipal Enéas Fernandes de Carvalho, no setor Vale do Sol. Fique atento à mudança e confira seu local de votação antes de sair de casa. Essa é a informação do nosso cartório eleitoral aqui de Uruaçu.
3: Mandar um bom dia aqui para o Joquimar da Ronda, né? Joquimar, Deuselina. Abraço para vocês. Joquimar convida toda a população de Uruaçu para participar aí do grupo de orações lá da Capela Santa Clara, né? Que acontece toda quinta-feira, tá? Fica ali no setor Parque Paraíso. Então, toda quinta-feira, a partir das 18h30, inicia-se com a adoração do Santíssimo, né? Às 19h, o Santo Terço, logo após o louvor com animação, pregação, oração e muita alegria. Então, todos convidados a participar aí, venha ter um encontro pessoal com Jesus e tenha sua vida transformada pelo batismo no Espírito Santo.
4: E a equipe de Companhia de Policiamento Especializada, CPE, de Rialma, prendeu na quarta-feira, ontem, um indivíduo suspeito de envolvimento com crime de tráfico de drogas em Uruana. Segundo informações da equipe policial, a prisão ocorreu após o compartilhamento de informações com a CPE 20. Durante a ação, os policiais localizaram e apreenderam um tablete de crack. Além de droga, foram apreendidos um veículo automotor e dois smartphones. O suspeito foi conduzido para os procedimentos legais cabíveis e deve responder em tese pelo crime previsto no artigo 33 da Lei 11.343 de 2006, que trata de tráfico de drogas.
2: E quase 1.200.000 em dinheiro vivo foram encontrados pela Polícia Militar de Goiás dentro de um veículo que seguia de Sorocaba, no interior de São Paulo, para Luiz Eduardo Magalhães, aqui na Bahia. O motorista transportava exatamente, quase na casa de 1.200.000, em duas caixas colocadas no porta-malas. Durante a abordagem, ele primeiro disse que não sabia o que havia dentro do volume, mas depois afirmou que havia pegado o dinheiro em Sorocaba e que recebeu instruções somente quando chegasse no local que ele iria receber instruções. A abordagem foi realizada ontem pelo comando de operação da Divisas durante a fiscalização do veículo aqui nas rodovias do estado de Goiás, próximo da fronteira com o Distrito Federal e Minas Gerais. Ainda conforme o relato apresentado aos policiais, o motorista contou que não sabia quem receberia a quantia em dinheiro. A orientação sobre o que fazer com o dinheiro seria passada somente, né, quando chegasse lá na cidade da Bahia. E aí o dinheiro estava armazenado e foi colocado à disposição da Polícia Federal, né? O que chama atenção é a quantidade de dinheiro vivo. Com certeza era para lavar dinheiro de tráfico, né, ou até mesmo dinheiro de campanha eleitoral.
3: Com certeza. Olha, amanhã, sexta-feira, é dia de sorteios aqui na Rádio Nova Era, né? E tem o sorteio do Pix, tem o sorteio aí de um voucher de R$120 lá do restaurante Frigideira Steakhouse. E mais um sorteio que a gente vai fazer amanhã aqui no Virou Notícia. Esses outros sorteios, tanto do Pix quanto do Frigideira, a gente não sabe o horário, tá? Então é interessante que você acompanhe a programação. Agora, este terceiro sorteio que eu vou falar agora será realizado aqui no Virou Notícia. Atenção, homens que estão ligados aí, viu, no Virou Notícia, porque eu tô falando atenção, homens, porque é pra homem, é um item masculino. 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
4: E um suspeito de integração, de integrar uma facção criminosa, é morto em confronto com a CPE em Rialma. Um homem apontado como integrante de uma facção criminosa e exercendo a função de disciplina, entre aspas, dentro da organização, foi morto em confronto com a equipe da CPE de Rialma, com apoio do COINTE e da CPE 20, da cidade de Campos Verdes, Goiás. O indivíduo, identificado pelas iniciais GCM, possuía extensa ficha criminal e era suspeito de envolvimento em diversos homicídios, incluindo a morte de um agente de segurança pública. O crime que motivou a operação policial ocorreu recentemente em Campos Verdes e teve como vítima o trabalhador José Santos de Jesus. Segundo informações repassadas às equipes de segurança, o homicídio foi praticado com extrema violência, com mais de 10 disparos de arma de fogo direcionados à região da cabeça da vítima. Após o compartilhamento de informações entre as unidades policiais, foram realizadas diligências que possibilitaram a localização do suspeito em menos de 12 horas após o homicídio.
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3: Mandar um abraço aqui pro Amaral, que está super ligado, virou notícia. Obrigada, bom dia para você e toda a equipe aí, né, trabalhando, ouvindo a Nova Era FM. Amaral tá dizendo aqui que ele quer ganhar. Ele quer ganhar o prêmio, o presente lá da Lorenzo, né? Então fique ligado, amanhã acompanha a programação, tá? Um abraço aí para todos os funcionários lá na Rei das Conexões.
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3: Faltando 5 para o meio-dia, já tem a propaganda eleitoral. 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
4: Neste domingo, a secretária Camila Donegá estará ao vivo. Eu já olhei pra Dilma.
3: Todo mundo lembra de mim, por quê?
4: Donegá estará ao vivo para compartilhar novidades e avanços importantes sobre a entrega de escrituras e a construção de casas populares aqui em Uruaçu. É a sua oportunidade de tirar todas as dúvidas ao vivo sobre como andam os processos de moradia e habitação em Uruaçu. 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Sem acento, porque é no Instagram.
3: Eu quero mandar um abraço, dar um beijo aí pra Camila. Aliás, a gente malha na mesma academia. Um super beijo pra você, viu, Camila?
2: Carlão da Soja também escuta o jornal. Um abraço pro Carlão, pai dela. Essa ação da Secretaria de Habitação é no sentido de informar ao cidadão uruaçuense sobre como está a situação para poder, inclusive, fazer inscrição dessas casas populares. O prefeito tem esse projeto de entregar agora de imediato 50 casas populares do governo federal, são 40 casas do governo estadual e mais 600 em parceria com também o governo federal. E a Camila tem regularizado diversos setores, regularização fundiária é um dos carros-chefes do governo Machadinho e ela tem liderado essas ações. Então, parabéns para ela. É muito importante poder informar o nosso ouvinte e o cidadão uruaçuense.
3: Gente,
2: Vanilda, não é?
3: É Vanilda lá do Casego. Vanilda não tá dando pra compreender o seu áudio. O rádio ficou mais alto do que o seu aí. Manda outro aqui rapidinho pra ver se dá tempo da gente soltar, tá bom, minha querida? Porque o rádio ficou muito alto e não ficou legal. Não deu pra entender, não, tá bom?
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5: Oi, Dilma, boa tarde. Dilma, gostaria de saber, vocês estão falando aí como mudar vários lugares de votação, eu voto no João da Dark, será que o meu vai mudar? A zona que eu voto lá é 52.
2: Vanilda, pode ficar tranquila que você vai conseguir ainda voltar lá normalmente no Jornal Dark. Só teve alteração em quem vota no Alfredo Nas, que vota, vai passar a votar no Instituto Federal, e quem vota no aeroporto deve votar no Enéas, Fernandes Carvalho. São 11 horas e 59 minutos, já encerrou, virou notícia. Agradeço a Dilma, a Cássia, aos ouvintes. Eu volto, se Deus quiser, amanhã às 11 para fazer o Virou Notícia.
4: Daqui a pouco, 12h25, estou de volta no Graça e Paz. Jornal Virou Notícia amanhã.
3: Vamos levar os pets para vacinar, viu, gente? Até às 5 da tarde. Eu volto amanhã às 11 horas. Vem aí o horário eleitoral.

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4: Graça e paz, muito boa tarde para você que está aí na audiência, está conosco nesse momento tão especial. Programa Graça e Paz está começando agora, meio-dia e 33, dia 17 de setembro de 2026. Como é bom sabermos que podemos desfrutar da graça e da paz do Senhor, que é um presente que Deus nos dá. A graça é aquilo que Deus concede àqueles que recebem ao Senhor. E a paz é a pessoa do Espírito Santo vivendo dentro de nós. 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E o nosso WhatsApp é o 62-3357-1549 para você mandar a sua mensagem, a sua boa tarde, mandar aí o seu alô. E nós temos também o Disque Oração, que é o 629-9268-3260. Boa tarde, Bispo Narciso. Seja bem-vindo ao Graça e Paz.
5: Que Deus, que eu sou bem-vindo. Você também é muito bem-vindo aqui, querido.
4: Amém, eu agradeço.
5: Todos nós somos bem-vindos, queridos e amados ouvintes. É um prazer chegar até o seu rádio agora, para que você possa receber uma unção nova, um poder do Senhor esteja sobre a sua vida. O propósito desse programa é levar paz no seu coração. Jesus disse: a minha paz eu vos dou e não vou lá dou como o mundo dá, porque no mundo você não vai encontrar paz. Ainda que você procure, você nunca vai encontrar. Você pode encontrar prazeres momentâneos, mas a verdadeira paz só está na pessoa do nosso Senhor e Salvador Jesus Cristo. Por quê? Porque ele é o caminho, a verdade, ele é a vida. Que você possa receber a vida de Jesus nesta tarde em nome de Jesus. Um abraço a todos os ouvintes. Um abraço para o meu filho lá em São Paulo, né? São Paulo tá lá nos ouvindo, a minha nora, Rosângela, dona Cleide, sua sogra. Então esse pessoal, os pastores lá de Goiânia também, nós estamos bem, o pessoal está nos ouvindo bastante lá em Goiânia. E um abraço a todos os ouvintes, amém? Deus abençoe a todos, que seja uma tarde abençoada para você.
4: E hoje, 17 de setembro, como todos os dias temos feito aqui, Provérbios capítulo 17 vem trazer uma direção do alto para as nossas vidas. Versículo 3, versículo 9 e 27 diz assim: o ouro e a prata são provados pelo fogo, mas é o Senhor, Deus, quem mostra o que as pessoas realmente são. Quem perdoa uma ofensa mostra que tem amor, mas quem fica lembrando o assunto estraga a amizade. Quem controla suas palavras é sábio, e quem mantém a calma mostra que é inteligente. Que maravilha podermos ser aconselhados, direcionados por essa palavra que vem do alto, que vem de Deus. E nesse dia tão especial, vamos ouvir uma canção que fala aos nossos corações, que nos edifica e que nos traz paz. Vamos ouvir?

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1: Glória a Deus, ainda que a figueira não floresça, ainda que não haja gado nos currais, mesmo assim eu me alegrarei no Senhor. É uma declaração que está em Abacuque. Por isso nós podemos ver na palavra que Deus, ele é bom, mesmo que as coisas não saiam da maneira que nós queiramos ou planejamos, venhamos a planejar. Deus continua no controle de todas as coisas. Quero mandar um abraço especial aí pra Flávia, que nos ouve lá do shopping da casa. Dona Cidalva, que está em tratamento, Deus abençoe a senhora. Dona Marilza, mãe da Ivanilde, o pessoal, as famílias lá da Fazenda Santa de Virges, que nos ouvem. Dilmar, que está lá no Pará, que Deus abençoe sua vida. A Thaís e sua família, que estão todos os dias aqui na audiência. Lourdes Moreira, que todos os dias está aqui conosco também. Deus abençoe ricamente a sua vida. E nesta semana e durante 21 dias, nós estamos na campanha de Daniel. Todas as igrejas Fonte da Vida no Brasil e no mundo estão fazendo a campanha de Daniel. É um momento muito importante de oração, de jejum, de busca, em que nós vemos o sobrenatural de Deus. Começamos neste domingo e serão 21 dias. Aqui em Uruaçu, temos culto às 7 da manhã e às 19 horas. Qual é o endereço? Avenida Paraná, esquina com Espírito Santo, próximo ao Malum Supermercados. Você é nosso convidado especial. Hoje é o quinto dia desta campanha. E é muito bom, né, Bispo Narciso? Sim. Como nós vemos, assim, o poder de Deus, quantos testemunhos. E qual é a sua opinião? Porque acontece tantos testemunhos, tantos milagres nesse momento da campanha de Daniel.
2: Bispo Cássio, nós estamos vivendo uma guerra espiritual. E que poucas pessoas têm conhecimento dessa guerra. Querendo ou não, você está enfrentando o mundo espiritual. E se você não tiver discernimento, você não vai ter o armamento espiritual para enfrentar essa guerra. Então é necessário que você ouça a palavra de Deus, você busque a presença de Deus para que você possa conhecer a palavra. A palavra do Senhor diz assim: e conhecereis a verdade, e a verdade vos libertará. Cada um de nós temos uma verdade, todos podem ter uma verdade, mas a verdade está na pessoa do nosso Senhor e Salvador Jesus Cristo. Ele diz: eu sou o caminho, eu sou a verdade e eu sou a vida. Então nós precisamos, a dificuldade do ser humano é praticar, é submeter, porque nós já temos uma dificuldade, nós fomos feitos a imagem e a semelhança de Deus, e nós nos tornamos sábios aos nossos próprios olhos. Então, quando nós decidimos a confiar no Senhor, ele vem de encontro às nossas necessidades e somos abençoados.
1: E é exatamente isso que o bispo está dizendo aqui. Inclusive, bispo, senhor, lógico que o senhor sabe disso, com certeza, mas em Daniel capítulo 10, fala exatamente isso, que o propósito desses 21 dias, que está aqui relatado no capítulo 10, Daniel recebeu uma mensagem da parte de Deus, uma mensagem que era verdadeira, uma mensagem difícil de entender, mas que ele recebeu explicação e entendimento daquela visão. E ele se colocou a jejuar, a orar, a buscar, a prantear. Ele abriu mão de comida gostosa, de manjares. Ele ficou nesse período de luto. Por quê? Porque ele entendeu que era uma palavra difícil, que era um período de guerra e que envolvia um grande conflito. E eu acho interessante, até compartilhei com a igreja essa semana, que Daniel, quando começou esse propósito, que ele recebeu essa revelação, ele não disse: vou fazer os 21 dias, né? Nós fazemos os 21 dias porque nós entendemos que essa guerra durou 21 dias, mas Daniel não sabia disso.
2: O anjo chegou e já falou: tudo bem, tá certo agora, isso, pode parar.
1: Isso, no 21º dia, o anjo do Senhor aparece ali. E eu creio, assim como muitos estudiosos também defendem essa tese, eu também concordo com isso, que foi uma teofania ali. Foi o próprio Jesus se manifestando para Daniel. A visão que é relatada ali, de alguém aparecendo, falando com ele na beira do grande rio Tigre, um homem vestido de linho, usando cinto de ouro puro. Esse homem era Jesus se apresentando ali para Daniel e dizendo: homem muito amado, desde o primeiro dia eu ouvi as suas orações, mas houve resistência no mundo espiritual. O príncipe da Pérsia me resistiu durante 21 dias e Miguel, um dos primeiros príncipes, veio me ajudar. E a gente nota que Miguel, um arcanjo de guerra, veio ajudar. É um momento, como o bispo disse aqui, de conflito, de guerra espiritual, que nós devemos nos posicionar. E ainda dá tempo de uma canção, antes de compartilharmos, o bispo Narciso vai compartilhar uma palavra conosco, e nós vamos ouvir ainda uma canção.

0: Glória a Deus.
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0: Aleluia. Que bênção, que hino lindo, maravilhoso, né? Nós nos prostramos porque Deus é grande. A sua infinita misericórdia se renova a cada dia nas nossas vidas. Quero ler um texto rapidamente aqui, no livro de Abacuque, capítulo 3, diz assim: ainda que a figueira não floresça, nem haja fruto na videira, ainda que a colheita da oliveira decepcione, e os campos não produzam mantimento, ainda que as ovelhas desapareçam do aprisco e nos currais não haja mais gado, mesmo assim eu me alegro no Senhor e exulto no Deus da minha salvação. O Senhor Deus é a minha fortaleza, Ele dá os meus pés a ligeireza da corça e me faz andar nas minhas alturas. Glória a Deus, que palavra maravilhosa. A Bíblia diz que o homem natural não pode compreender as coisas do Espírito, porque elas se discernem espiritualmente. E nós podemos ter discernimento espiritual a partir do momento que conhecemos a palavra de Deus. Por isso nós precisamos conhecer e prosseguir em conhecer a palavra. No capítulo 1 do profeta Abacuque, ele diz, ele estava tão preocupado, desesperado com os problemas, com a dificuldade, com as adversidades, talvez o mesmo momento em que nós estejamos vivendo hoje na nossa nação, né? Uma situação tão difícil, mas de repente ele assume, alcança a maturidade e fala, ainda que não haja gado nos currais, ainda que não haja fruto na vide, ainda que o fruto do Oliveira Minta, contudo, eu me alegrarei no Deus da minha salvação. Ele teve a revelação da salvação. O que adianta o homem ganhar o mundo inteiro e perder a sua alma, perder a salvação? O que são 100 anos diante de uma vida que não vai ter fim, diante de uma vida eterna? As pessoas fazem tudo aqui para que possam viver 100 anos e Deus tem a eternidade para todos nós. Que você possa buscar esse Deus maravilhoso, buscar o Senhor enquanto podemos achá-lo, invocar enquanto está perto. Deixa o ímpio o seu caminho, que o Senhor se compadecerá dele, porque ele é rico em perdoar. Que você possa ter discernimento espiritual e ser abençoado. Nós vamos orar, eu quero orar por você agora, para que Deus possa abrir os olhos do seu entendimento, para que você possa saber qual é a boa, a perfeita e agradável vontade de Deus na sua vida. Senhor nosso Deus, nós te louvamos, te agradecemos por este programa, te agradecemos, Senhor, por cada ouvinte, que neste momento o Senhor possa estar tocando em cada coração, que a tua palavra que não volta vazia, sem que primeiro faça a vontade do Senhor que envia, esteja tocando em cada alma, Senhor, que todos possam se alegrar no Senhor, que todos possam saber que o Senhor é o caminho, a verdade e a vida, e nós vamos descansar nas tuas promessas, na sombra das tuas palavras, descansa nossa alma, que cada alma possa se aquietar agora e que todos nós possamos ser cheios do teu Espírito, que a mente seja aberta, oh Deus, que as nossas mentes sejam renovadas para que possamos saber qual é a boa, perfeita e agradável vontade do Senhor nas nossas vidas. Abençoa cada ouvinte em nome de Jesus.
2: Amém. Glória a Deus. 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
2: E às 7 da manhã. Deus abençoe você e até amanhã, depois do horário político, em nome de Jesus.

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1: A Anvisa proibiu a circulação no Brasil da T36, marca de tirzepatida fabricada no Paraguai. O medicamento não possui registro sanitário no país, mas vinha sendo importado e divulgado nas redes sociais. A decisão proíbe a venda, importação, transporte, propaganda e o uso do produto. A restrição também vale para quem compra o medicamento no Paraguai e tenta trazê-lo para o uso pessoal. Outras marcas paraguaias de tirzepatida já foram proibidas pelo mesmo motivo. A Anvisa também investiga 46 mortes relacionadas ao uso de tirzepatida, mas afirma que ainda não é possível saber quantas envolvem medicamentos irregulares.
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1: Drops! Dos artistas. Virgínia Fonseca desistiu de viajar para acompanhar Vini Júnior em uma partida do Real Madrid após um problema no jatinho particular que usaria. A influenciadora sairia de Madrid com destino para Auschwitz, mas a aeronave não recebeu autorização para decolar devido a uma indicação de falha no reservador em um dos motores. Com a equipe buscando um mecânico para avaliar o jatinho, Virgínia decidiu não esperar pelo reparo e permaneceu em Madrid.
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4: 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O Atlético Goianiense agora é integrante definitivo do grupo G6, aquelas seis equipes primeiras.

0: 46 pontos conquistados, ocupa a sexta colocação. Hoje, a delegação viajou para a cidade de São Bernardo do Campo, onde amanhã à noite encara o São Bernardo, na cidade de São Bernardo, na Grande São Paulo. O Dragão Campineiro que experimenta um crescimento desde a chegada do técnico Roger Silva, somando 7 vitórias com 4 empates e apenas uma derrota. Foram 12 partidas. O atacante Gustavo Coutinho tem uma sombra importante, que é João Pedro. Vem fazendo gols e se garantindo. Na partida contra a equipe do Criciúma, ele fez 3 dos 4 gols da goleada de 4-0 em Goiânia.
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5: Você está na vez do ouvinte, muito obrigada pela sua companhia. Eu, Grazi Ribeiro, vou estar aqui com vocês até as 3 horas da tarde.
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5: Oi, oi, oi, meu povo, já cheguei por aqui, obrigada pela sua companhia, pra você que tá aí do outro lado, ligadinho, sintonizado aqui na Rádio Nova Era, você está na vez do ouvinte, eu sigo até as 3 horas da tarde juntinho com você, viu? Obrigada aí pela sua companhia, já corre, já manda sua mensagem aqui no nosso 62-33-57-15-49, corre, participa de promoção, pede sua música, manda um boa tarde, dá um alô, conversa comigo! Já pode mandar aí a sua mensagem, que eu já tô por aqui e eu sigo com vocês até as 3 horas da tarde aqui na vez do ouvinte, tá bom? Mandar um beijo aí pra você que tá do outro lado escutando, pra você que é motorista de aplicativo, que tá aí rodando pela cidade de Uruaçu, pra você que é de outra cidade, tá escutando a rádio também, pra você que tá na BR-153, ontem foi dia do caminhoneiro, inclusive a gente falou um pouquinho disso aqui, né? Parabéns aí a todos os caminhoneiros, né? Pelo dia de ontem, que foi um dia aí especial, né? Para os caminhoneiros, teve também muita coisa realizada. O pessoal da PRF, né, realizou aí um evento para os caminhoneiros de conscientização e tudo. Foi um momento muito bacana, a gente divulgou ontem também aqui no horário do Rádio Revista. Então, parabéns aí a esses profissionais. E obrigada aí pela sua companhia, para você que tá do outro lado da rádio, me escutando e juntinho aqui comigo, aqui na melhor rádio do Brasil.
8: Então isso é o fim, cê

Você está na vez do ouvinte, eu sou Grazi Ribeiro, eu vou para um breve intervalo, mas daqui a pouco eu tô de volta com mais música boa, então já manda sua mensagem, manda aí a sua participação, que eu já tô por aqui, tô ligadinha, viu, nas mensagens de vocês.

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Feira maravilhosa, viu? Esse clima maravilhoso. O sol se fez pouquíssimo presente hoje. O céu tá bem nublado aqui no município de Uruaçu. Você que não é de Uruaçu, conta aqui pra mim como é que tá aí no seu município. Choveu? Como é que tá aí na sua região? Choveu aqui? Gente, eu achei que ia chover. Eu achei que ia chover essa noite, porém não choveu. Mas tava um clima gostoso, foi bem fresquinho. Tava muito fresquinho. Mas eu fiquei na esperança de dar uma chuvinha. O que vocês acham que vai chover fim de semana? Vamos ver aqui quantos graus tá. Ai, meu celular tá longe.

0: 36 graus, olha. 36 graus, máximas para hoje 36. É, mínimas 24 graus, olha, vai ficar bem fresquinho o dia de hoje mesmo. Porém, não tem possibilidade de chuva para hoje, não. Amanhã tem possibilidade de chuva 5%. Amanhã, mais a temperatura vai estar um pouquinho mais elevada, 37 graus, mínimas de 24. Sábado, possibilidade aí de 36 graus, máximas, né, de 36 graus, mínimas de 23 graus, possibilidade de chuva de 5%. Então, tem uma possibilidadezinha aí. Mínima, mas tem de chover. Mas hoje, realmente, a possibilidade é pouquíssima, quase inexistente. Mas a esperança é a última que morre, né? Felizmente, o sol tá menos quente. O sol tá se fazendo um pouco presente e tá dando aí aquela trégua daquele calor que tava insuportável. Tem muita gente já participando por aqui, então já corre, já manda sua mensagem, já manda sua participação. 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Agora vocês vão ficar com Na Estica pra saber o que tá acontecendo aí no mundo da moda. Daqui a pouquinho tem mais música e daqui a pouco eu olho as mensagens de vocês, tá? Então vão mandando mensagem aqui, vão mandando participação, que daqui a pouquinho eu leio as participações.
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3: O marrom é o novo preto e a calça nesse tom vira a peça-chave da estação, trazendo aquela pegada chique imediata e fugindo do comum nos looks do dia a dia. Quer usar, mas sem estranhar? Use com cores mais neutras, que você já gosta, e evite peças que tenham um corte muito diferentão. Assim você leva a calça marrom pro seu guarda-roupa e usa ela de verdade. Na Estica.

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3: Todo mundo tem uma lembrança boa, né?

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0: de volta. Obrigada pela sua companhia, pra você que tá aí do outro lado, ligadinho, sintonizado aqui na Rádio Nova Era, viu? Olha, quem tá por aqui é o Randy. Randy mandou mensagem. Mandou aqui um boa tarde, Grazi. Tudo bem com você, lindona? Espero que esteja bem. É, hoje é dia de TBT. Vamos relembrar os velhos tempos de quando eu tinha uma esposa e uma namorada. A música com Guilherme Santiago, do outro lado da cidade. Tenha uma ótima tarde, fica com Deus. Obrigado, Randy, obrigada pela sua mensagem. Pois é, Randy, dia de TBT, né? Quinta-feira, relembrar aí os velhos tempos. Daqui a pouquinho eu coloco a sua música. Obrigada, viu, pela mensagem, pela participação. Um beijo. Quem também tá por aqui, quem mandou mensagem, é a Vanilda.
1: Bom dia, tudo bem, Grazi?
0: Bom dia, meu amor.
1: Grazi, aqui é a Vanilda. Me coloca aí no sorteio, tá bom? Tchau, tchau. Então, boa tarde. Sextou com frigideira e Nexcel celular. Coloca no sorteio, tchau, tchau. Se tiver outro sorteio, me coloca aí, tchau.
0: Obrigada, viu, Vanilda, pela sua mensagem, tá bom? Já tá no sorteio, viu, Vanilda? Obrigada pela mensagem. Gente, faz como a Vanilda, participa aí dos sorteios. Tem Pix de R$100 aí essa semana e também tem o voucher de R$120 que você ganha pra tá indo lá no restaurante Frigideira Steakhouse consumir. Você manda pra concorrer ao voucher. Sextou com frigideiras e pra concorrer ao Pix de R$100, manda Nexcel celulares, tá bom? Quem também tá por aqui é o Divino, ele que é lá de Campinorte, tá por aqui ligadinho.
2: Fala, minha amiga, boa tarde, tudo bem? É o Divino aqui da região de Campinorte. Estamos aqui curtindo a Nova Era.
0: Ó.
2: Oh. Manda um alô pra nós aí, nós tá trabalhando, jogando no calcário aqui. A chuva hoje passou perto, mas nada, né? O calorão tá demais.
0: Vixe.
2: Manda uma música boa pra nós aí de Gini Gena aí, qualquer uma deles aí. Ah, obrigado. Aqui na minha região tá um sol pra cada 10 seres humanos. Pensa. Cedo da onde eu moro, deu uma chuvinha perto de Campinorte, mas nós tá trabalhando aqui, nada de chuva. E sol quente, pinicando. Deve estar uns 50 graus, capaz, hora dessa.
0: Ave Maria! Tá quente demais, sério. Aqui o sol deu uma trégua. Pelo menos aqui, que aqui na rádio tem uma janela, né? Dá pra ver aqui que nessa região por aqui, aqui na rádio, o sol deu uma trégua. Não sei como é que tá em outros lugares de Uruaçu, mas pelo menos por aqui, aqui no centro, o sol deu uma tréguazinha. Mas é isso, né? A gente que é aqui da região norte do estado já tá acostumado, né, Divino? Pois é, muito calor, muito quente, mas a esperança de vir uma chuvinha é a última que morre mesmo. Quem também tá por aqui é o Emilton, colocou aqui um boa tarde, Grazi, ótimo dia pra você e pra todos os ouvintes. Toca uma aí pra gente, de Jean Giovanni, pode ser qualquer uma. Tá bom, viu, Emilton? Obrigada pela mensagem, daqui a pouquinho eu coloco a sua música. Quem também tá por aqui é a Gê. Gê, minha linda, obrigada pela sua mensagem. Ela mandou aqui o sextou com frigideiras, né, que são celulares. Brigadão pela mensagem, já tá participando do sorteio, tá bom, minha gata? Agora vocês vão ficar com os drops dos artistas, saber o que tá acontecendo aí no mundo dos famosos. Daqui a pouquinho tem mais música, inclusive atendendo aos seus pedidos.
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4: Nanda Costa decidiu mudar seu nome artístico e agora passa a assinar como Nanda Costa com dois T's no sobrenome. A atriz contou nas redes sociais que a alteração foi motivada pela numerologia e feita após a orientação do numerólogo Rafa Almeida. Nanda disse que a mudança faz sentido em vários aspectos de sua vida. A novidade também rendeu brincadeiras e elogios de fãs e famosos na

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0: Goiano de 27, a Série D do Brasileiro e também a Copa do Brasil, anunciou a contratação do técnico Marcelo Chamusca como novo treinador da equipe. O treinador chega para a rubra com um contrato de uma temporada e terá pela frente um calendário extenso. Chamusca estava no Itabaiana, onde disputou a Série C do Campeonato Brasileiro. Agora, retorna ao futebol goiano 11 anos após passar pelo Atlético como treinador. A Anapolina também contratou Emerson Melo como novo diretor de futebol. O dirigente, que estava no norte de Minas Gerais, também assina contrato válido por uma temporada.
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0: tarde, meu povo. Eu já tô de volta aqui com vocês. Tem mais gente aqui participando. Ismael mandou aqui um boa tarde. Toca Sérgio Thiago Silva, ele mandou aqui, mas eu só encontrei a música do Sérgio Silva. Tá bom, Ismael? Você mandou aqui Thiago Silva, Vivendo ou Existindo. Porém, o que eu encontrei aqui é Sérgio Silva. É essa mesmo? Vou colocar daqui a pouquinho pra você, tá? Ele mandou aqui oferecer pra comitiva, Ivo Bota Limpo, e pra todos os ouvintes. Brigadão aí pela sua mensagem. Só me confirma se é essa mesmo, tá? Sérgio Silva, Vivendo ou Existindo, tá bom? Quem também mandou a mensagem por aqui foi a Raimundinha.
1: Boa tarde, Grazi.
0: Boa tarde, meu amor.
1: Mandou a música aí pra mim com a Alcione. Você me vira a cabeça. Tenha uma ótima tarde. Fica com Deus.
0: Obrigada, meu amor. Com Deus pra você também. Obrigada pela sua mensagem. Daqui a pouquinho eu coloco aí a sua música. Ismael confirmou aqui, é isso mesmo. Obrigadão, viu, Ismael. Daqui a pouco eu rodo a sua música, tá bom? Quem também tá por aqui é o Willerman.
2: Grande, toca pra nós aí quatro estações de Legião Urbana.
0: Tá bom, daqui a pouquinho eu coloco a sua música, viu, Willerman? Obrigadão pela mensagem. O Willerman geralmente pede rap aqui, gosta, né? Eu também gosto. Vou falar a verdade, eu também gosto. É um estilo que eu gosto e escuto de vez em quando, mas eu gosto também. Quem também tá por aqui é o Wagner, ele mandou aqui um áudio.
3: Boa tarde, manda pra nós aí meu ex-amor com Amado Batista, oferecendo a todos aqui na obra, Julião do Caju, Betão, Bob, Gilson, Fogoyô, Johnny e a todos que estiverem na escuta. É uma ótima tarde.
0: Obrigada, viu, Wagner, pela mensagem. Uma ótima tarde pra vocês daí também, tá bom? Um beijão aí pra vocês que estão escutando aqui a Rádio Nova Era. Obrigada pela participação. Quem também tá por aqui é a Ana Paula Silva, lá da Fazenda Crepúsculo. Um beijo, viu, Ana Paula? Obrigada pela mensagem, participando aqui, né, do sorteio, da promoção aí da Nexcel Celulares, viu? Já tá concorrendo, viu, Ana Paula? Obrigadão pela mensagem, minha linda. Agora vocês vão ficar com o Fique Por Dentro, ficarem bem informados, saber o que tá acontecendo aí no mundo. E daqui a pouquinho tem mais música.
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5: O presidente da Meta, Mark Zuckerberg, rejeitou pedidos para pausar ou desacelerar o desenvolvimento da inteligência artificial. Segundo o empresário, a concorrência do próprio mercado e o risco de processos judiciais já criam incentivos para que as empresas desenvolvam sistemas mais seguros. Zuckerberg também defendeu auditorias externas nas ferramentas de inteligência artificial, mas se posicionou contra regras que possam atrasar o lançamento de novos modelos. O debate sobre segurança ganhou força após alertas sobre falhas e sobre a capacidade de sistemas mais avançados se aprimorarem com menor interferência humana. A Meta prevê investir até $145 bilhões em infraestrutura tecnológica neste ano.
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0: maravilhoso. Obrigada, viu, Lindomar, por estar aí do outro lado, tá ligadinho, sintonizado aqui na Rádio Nova Era. Um beijo pra você. Tô morrendo de saudade, tá bom? Agora são 2h41. Obrigada pela sua companhia. Olha, gente, você vai ficar com drops dos artistas. Daqui a pouquinho entra o intervalo comercial, mas eu vou voltar com mais música pra vocês. Daqui a pouquinho, tá bom? Não saia daí.
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2: Drops! Príncipe William e Kate Middleton estariam buscando uma conversa reservada com o Príncipe Harry sem a presença de Meghan Markle. Segundo uma fonte ouvida pelo site Mandatory, o casal quer entender melhor os planos de Harry após o seu retorno ao Reino Unido e os possíveis impactos na rotina da família real. Até o momento, porém, nenhum representante da monarquia britânica confirmou publicamente a realização ou uma data para esse possível encontro.

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povo. Agora são 2 horas e 47 minutos. A vez do ouvinte tá quase se encerrando, mas antes a gente ainda vai escutar muita música boa por aqui. Tivemos muita participação aqui, o pessoal participando, pedindo música. Obrigada aí pela sua companhia. Pra você do outro lado, ligadinho, sintonizado aqui na Rádio Nova Era, tá bom? Que vocês tenham aí uma ótima quinta-feira. Essa quinta-feira que traga muita coisa boa. E tamo quase no fim de semana, minha gente. Logo, logo vai ser sextou. E a gente espera que esse fim de semana traga muitas coisas boas, muito proveito. A gente possa, né, descansar, sair, aproveitar com os amigos, com a família, pessoal que vai viajar também, aproveitar o fim de semana em outra cidade. E o pessoal que vai aproveitar para ir pro lago aqui em Uruaçu, que a gente espera que esse fim de semana aí seja bastante gostoso. E eu espero que chova. Eu espero que chova, porque tá muito quente. Hoje deu aí uma amenizada no calor, mas eu espero que dê aquela chuvinha, porque estarei aí em companhias maravilhosas, se Deus quiser. Agora são 2 horas e 48 minutos. Antes da gente encerrar, a gente ainda vai escutar algumas músicas.

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0: 7:59. O programa tá quase encerrando por aqui. Antes, eu queria falar aqui com o Willerman. O Willerman me mandou um áudio aqui falando... me desejando uma música, ele mandou um áudio aqui me desejando uma música. Willerman, vou te pedir desculpa, não deu pra colocar, tá bom? Porém, eu vou pedir pra Lene colocar brigadão aí por me desejar aí essa música, tá bom? Um beijo pra você, brigadão aí pela sua mensagem. Queria mandar um alô especial também pro Joster, que me mandou mensagem reclamando, falando: Grazi, eu estou te escutando, você manda um alô pra todo mundo e não manda um alô pra mim. Eu não sabia que você estava me escutando, Joster. Um alô, um beijo pra você. Obrigada por estar me mandando mensagem. Eu não sabia que você estava me escutando nesse momento. Mas um beijo pra você. Até mais tarde, que mais tarde eu vou estar aqui com você, aqui no estúdio, deixando os nossos ouvintes muito bem informados. Agora, gente, eu vou falar com o Betinho. O Betinho que tá lá na FIC Tour. Ele vai falar com a gente. Deixa eu só iniciar.
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0: Pois é, eu queria chamar agora o Betinho. Betinho, fala comigo, Betinho.
2: Boa tarde, Grazi. Prazer falar com você. Ótima tarde. Hoje é o primeiro contato no teu horário aí pra deixar tudo em ordem, tudo organizadinho, para logo a partir das 16 horas, com os flashes ao vivo aqui do nosso Estúdio B. Hoje é 17 de setembro, às 19 horas, abertura dos portões aqui, dos estandes, né? O pessoal para visitação aqui dos estandes. Às 19h30, hoje tem o desfile infantil. Hoje vai ter muita beleza aqui, hein? A criançada, o Fufurômetro vai estar lá em cima, hein? E às 21 horas tem teatro infantil, estúdio na Ponta dos Pés. E também a praça de alimentação aqui do Serra da Mesa, entendeu? E ontem eu estive lá no Hikari Sushi. É o melhor da culinária japonesa para você ver, nos prestigiar e viver uma experiência especial. Pensa que delícia esse sushi ontem lá. Eu tive o prazer de degustar aqui no Hikari Sushi. Então tá de parabéns toda a equipe do Hikari Sushi. Muito gostoso, viu? Vale a pena, viu? Não sei se você gosta, né, Grazi, de sushi no Japinha, mas eu tenho certeza que a Dani gosta muito, né, Dani? Boa tarde, tudo bem?
3: Boa tarde, Grazi, tudo bem?
0: Oi, oi, Dani, também tá por aí, olha que coisa boa!
3: Tô por aqui, eu sei que você não gosta de sushi, mas o do Hikari, Grazi, é uma maravilha, perfeito! E para as pessoas que não gostam, assim como você, tem os hot, que eles são fritos, é uma delícia, você tem que provar, eu pago para você!
0: Rapaz, se você for pagar pra mim,
2: olha aí,
0: eu vou
2: já ganhou o seu aí, hein, Grazi?
0: Não, se ela for pagar pra mim, eu provo.
2: Nosso muito obrigado. 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
1: Obrigadão aí, Betinho. Realmente ouvir a Nova Era FM é bom demais. Mas, gente, eu estou indo nessa. Daqui a pouco a Lene chega pra animar aí a sua tarde de quinta-feira, animar ainda mais. Ela vem com muita música boa, muita animação. Daqui a pouquinho ela tá por aqui. Eu tô indo nessa. Um beijão, um abraço aí pra todos vocês. Obrigada pela sua companhia, pela sua participação. Pra quem teve por aqui, quem mandou mensagem, quem pediu música. Um beijão aí pra todos vocês, tá bom? É claro que mais tarde eu volto aí no horário da Rádio Revista, a partir de 5 horas da tarde, juntamente com o Joster, para trazer muita informação para você, muita música boa, deixar você muito bem informado. E é claro, a gente fazendo também, né, a cobertura aí da Fictur. Betinho, que já tá por lá, trouxe informação como é que vai estar sendo a programação aí de hoje, e ele vai estar entrando com a gente aí alguns horários, né, a partir aí das 4 horas da tarde. Então um beijo para vocês, que vocês tenham aí uma ótima quinta-feira. Tchau, tchau e até mais tarde. We'll be right back.

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2: Esporte News. O Goiás Esporte Clube, depois de sofrer duas derrotas seguidas em Goiânia, 1-0 para o Fortaleza e 2-0 para o Vila Nova, voltou a vencer. Na última segunda-feira, bateu o Botafogo em Ribeirão Preto de virada pelo placar de 3-1. Realimenta o sonho de buscar uma vaga na Série A. Ocupa no momento a 12ª colocação da Série B, com 39 pontos ganhos. E o Verdão tem hoje e amanhã para treinar firme e posicionar um time para a partida que terá domingo, às 16h, em Goiânia, contra o Avaí, que está ameaçado de rebaixamento. Para voltar à elite do futebol nacional, o Goiás não pode mais se dar ao luxo de oscilar. A equipe comandada pelo técnico Moser Santos vai precisar de uma arrancada e de muita força de decisão na reta final. O Goiás, que no início chegou a liderar o Campeonato Brasileiro, passava confiança de que poderia chegar com relativa tranquilidade. Mas com o curso do campeonato, as coisas se inverteram. E o Goiás hoje luta muito, é mesmo contra o rebaixamento.
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17: 3:11.
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2: Alô, cidade! Alô, cidade linda, Louroaçu! Cheguei, bebê! Quinta-feira, hoje, 17 de setembro de 2026. Que Deus cuide você nessa tarde maravilhosa, linda, gostosa. Ó, nosso WhatsApp tá liberado. 62-3357-1549. 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Ó, lembrando que o clima agora tá 36 graus. Sensação térmica de 36, parcialmente ensolarado. Ainda bem que a gente vai chegar só 36 mesmo. Parou por aqui, né? Porque tá quente, hein, galera? Tá muito quente. Muito prazer, eu sou Ale Rodrigues. E juntos iremos até as 5 horas da tarde com muita música boa e, claro, a sua participação que não pode faltar nessa tarde gostosa. E a gente já começa aqui esse bloco Israel e Rodolfo. Não, mas quase, bebê, bora? Porque é quinta-feira, viu? Quinta-feira, pré-final de semana, a gente já fica mais animado, né? Então eu te convido aqui, stop, bora, para na programação. Sucesso pra você, bora. Alô, cidade por aqui na área, hein?

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0: Bora, bora, bora de volta por aqui. Tarde boa, maravilhosa. 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Bora, ó, gente, lembrando que a Marlene Onofre da Silva, ela perdeu os seus documentos aqui próximo, né? Contendo aqui a sua carteira de trabalho. Tá aqui na Rádio Nova Era, tá? Quem conhecer a Marlene Onofre da Silva, falar pra ela que os documentos dela aqui, a carteira de trabalho, encontra-se aqui na Rádio Nova Era, tá? Pra ela vir buscar ou mandar alguém vir pegar. Tá aqui o documento, Marlene Onofre da Silva, tá bom? Bora ver quem tá aqui, gente. Bora tomar água, viu? Bora tomar água, que tá quente demais, tá calor e temos que se hidratar, né? Deixa eu ver quem tá aqui ligadinho. A minha amiga Raimundinha tá por aqui dando seu boa tarde. Boa tarde, minha linda. Passa a música aí pra mim com Roberto Carlos, Eu Te Amo. Daqui a pouquinho eu toco ela pra você. A Elizabeth tá aqui também dando seu boa tarde, já participando das promoções aqui que tá bombando, do Pix, né, da Nexel e da Rádio Nova Era de R$100. E amanhã, viu, gente, porque hoje é pré-final de semana, pré-sexta-feira, a quinta, então amanhã já é dia de sorteio e ninguém sabe o horário, tá? É, quem tá aqui também é o Lermã, deixou aqui uma reflexão pra nós, bora ouvir rapidinho.
1: Eu nunca vi uma frase tão verdadeira como essa. O verdadeiro valor das pessoas não está na beleza da sua face.
0: É verdade.
1: E nem na riqueza dos seus bens.
0: Uhum.
1: O verdadeiro valor das pessoas está na simplicidade de seus atos.
0: Com certeza.
1: E na sinceridade de suas palavras.
0: É, reflexão curta e boa, hein, Lerman? Obrigada, ótima tarde pra você. Feliz quinta-feira. Eu gosto demais quando você manda uma reflexão. Eu sempre gosto de colocar aqui pra gente ouvir. Muito boa, viu? É, bora lá dar sequência por aqui. Diego, já já. Já eu leio sua mensagem. Ótima tarde pra você, 3 horas e 37 minutos, depois aí das dicas aí do Bem Viver, tem Roberto Carlos pra você, Eu Te Amo, e dá sequência aí da programação Alô Cidade, tem música, gente, até às 5 horas, tá?
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0: 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E dia 12, tá bem aí, né, gente? Passa rápido. Boa! Ó, oh. Boa tarde, boa tarde. Lê, boa tarde, tô aqui curtindo, tô em casa, não tô trabalhando. Tá, o sol tá quente demais, igual aquele ouvinte seu fala. Meu chifre já derreteu no calor. Esse é o Diego. Rapaz, Diego não tá com nada não, viu? Não. Ó, oh, mas vai esfriar, viu, ô Diego? Vai dar uma chuvinha, eu só não sei quando. Tem que chover pra melhorar mais um pouquinho, né? Ficar mais leve. Ó, oh, eu já falei pro Nando colocar um quadro, Serra Chifre, no Morão da Porteira. Eu acho que ele vai colocar. Não sei se você já viu esse quadro. Você serra o chifre lá, bota uma pomadinha. E tá pronto de novo, viu? Ai, ai, ai. Bora. Bora nessa tarde boa ver quem tá aqui participando conosco. Wagner Camargo tá por aqui. Wagner, boa tarde.
1: Boa tarde. Manda pra nós aí, Cabocla Tereza, com Chitãozinho e Chororó.
0: Certo.
1: Agradecendo a todos aqui na obra. Julião do Caju, Gilson, Betão, Bob, Fogoió, Johnny. A todos que estiveram na escuta. Tenha uma ótima tarde.
0: Ótima tarde pra você também, viu, Wagner? Muito obrigada pela sintonia. Guilhermã.
2: Manda botar de rosca, manda botar uma rosca do chifre.
0: Ai, ai, Guilhermã, tô com um problemão aqui com esse povo, com esse negócio de chifre queimando, derretendo, caindo no asfalto, não tá dando não, viu? Ai, ai. Não dá, ó, vai esfriar, não é possível que vai chover, já tá chovendo em alguns cantos aí, por aqui também vai chover, ó. Depois das dicas do Automotors, tem música pra gente aí, Cabocla Tereza, Chitãozinho Chororó. E dá sequência na programação Alô Cidade, só tá começando, viu, gente? É, a Luana tá por aqui, viu? Boa tarde.
3: Automotors. 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
4: Automotors. Você programa uma velocidade na estrada, mas o carro da frente diminui. Num carro com o controle de cruzeiro adaptativo, ou ACC, o seu veículo pode reduzir a velocidade automaticamente, mantendo uma distância programada. Para isso, o sistema utiliza recursos como radar e câmera para monitorar o tráfego à frente. Quando o caminho volta a ficar livre, o carro pode acelerar novamente até a velocidade definida. Em sistemas mais avançados, ele consegue até acompanhar o trânsito lento. Em alguns casos, parar e voltar a andar. Mas atenção, isso não transforma o carro num autônomo, viu? É preciso manter as mãos e a atenção prontas para intervir, respeitando as orientações do fabricante. O ACC pode reduzir o cansaço, mas quem continua responsável pela condução é o motorista.

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3: Esporte News. O Flamengo joga hoje à noite pela Copa Libertadores da América contra o Independente Del Valle no Maracanã. A partida está programada para acontecer às 21h30. O Flamengo, que venceu o primeiro jogo fora de casa pelo placar de 2-0, e joga com relativa tranquilidade para buscar a sua classificação. Em caso de conquista, o Flamengo vai pegar na semifinal o Estudiantes, que ontem à noite eliminou o Corinthians, vencendo o jogo pelo placar de 1-0. Pela Série A do Campeonato Brasileiro, o Flamengo venceu o Corinthians no final de semana passado pelo placar de 2-1 no Maracanã. E o Independente Del Valle poupou seus jogadores, mas saiu vitorioso no Campeonato Equatoriano ao vencer o Libertad pelo placar de 3-2, mesmo utilizando reservas. A partida de hoje, e ao que tudo indica, o Flamengo deva passar com relativa facilidade pela equipe equatoriana.
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12: 4h21.
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12: Oi, tô de volta por aqui, coisa boa, música boa aqui, gente, é sucesso, ó. 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E quem tá aqui comigo? Eita, eita. Bora ver quem tá aqui ligadinho. O Ivo Marcos Bota Limpa tá por aqui me mandando aqui um... Ele me mandou, sabe o que aqui, gente? Ele me mandou um chaveiro com um chifre enganchado no chaveiro. Gente, se essa moda pega agora, eu vou te falar, viu? Se essa moda pega de pessoas andando com chaveiro em formato de chifre na rua, a gente vai saber. Ô Ivo, assim fica fácil saber. Já anda com chaveiro de formato de chifre nas roupas? Como é que a gente não vai saber? A gente vai saber diferenciar. Complicado isso aí, viu? Deixa eu ver quem tá aqui ligadinho com a gente. Oi, boa tarde, tudo bem? Adoro o seu programa aqui, rindo sozinha das coisas que tu fala. Esse aí do chifre aí, da pomadinha. Da pomadinha foi ótima. Adoro. Manda uma música de Léo Magalhães pra mim, qualquer uma que você escolher aí. Pra vocês da Rádio Novera, pra todos que gostarem. Obrigada, Leninha. Olha minha xará, gente, Leninha. Ô, Leninha, um beijo pra você. Obrigada, viu? Pela sintonia. Ótima tarde pra você. A Silene Rodrigues tá por aqui também, dando seu boa tarde já já. O Betinho Lima tá por aqui, Betinho. Betinho tá me dando um trabalho brabo aqui. Ô, Betinho, eu tô atendendo o telefone, você não tá falando nada. Ai, meu Deus do céu, peraí. Eu vou sair aqui, gente, já já eu volto rapidinho. Depois das dicas aí de Fique Por Dentro, tem aí Panda e Gustavo Lima, Calcinha de Renda, tá? A G, ô, G, um beijo pra você, boa tarde, tá? Essa música aqui é a tua cara, tá aqui na grade e vai tocar agora.
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13: O iFood anunciou que vai investir 24 bilhões de reais no Brasil até o fim de março de 2027. O valor é 41% maior que o aplicado no período anterior. Mais de 2 bilhões de reais serão destinados à tecnologia e à inovação, incluindo o desenvolvimento de soluções de inteligência artificial. Os recursos também serão usados para fortalecer restaurantes e ampliar negócios em áreas como supermercados, farmácias, pet shops e serviços financeiros. Segundo a empresa, cerca de 40% das receitas e dos resultados já devem vir de negócios que não envolvem o delivery de restaurantes. Atualmente, o iFood registra mais de 180 milhões de pedidos por mês e possui 600 mil entregadores cadastrados.
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12: Betinho Lima. Oi. Alô, Betinho Lima.
15: Boa tarde, boa tarde.
12: Boa Lê, tarde.
15: Tudo bem com você?
12: Uai, você demorou, me fala
15: e aí,
12: comigo,
15: tá tudo
12: bebê.
15: Bem?
12: Tá tudo bem com você?
15: Ó, como é que tá a sua quinta-feira? Gostou ontem da feira, Lê?
12: Nossa, eu achei bom demais, top, tudo bem arrumadinho, festa lindíssima, você também tava bonito, tá?
15: Tá certo, é, realmente ontem teve a escolha da Miss Fictu, hoje... Tem aí o desfile infantil, né? Mandar um abraço aí pra Chane da Poapoe, que faz toda essa produção logo mais à noite. É o desfile infantil aqui no palco da 14ª Fictur. Claro, esperando você. Ontem passou muita gente aqui no nosso estúdio B aqui na 14ª Fictur. E a gente fica feliz, né, Lê? De estar recebendo, o pessoal passa aqui, né? Tira foto, faz papo com a gente. Você vai vir hoje com a família novamente, Lê?
12: Ah, eu... eu vou só amanhã, viu?
15: É, mas vem com todo mundo, traz todo mundo, tá?
12: Não, vou levar meio cachorro, gato, galinha, quem tiver lá. Vou levar todo mundo pra prestigiar a festa. Eu tenho até
15: certo,
12: um bode.
15: 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Gestão Machadinho. É, o Machadinho teve ontem aqui, forte abraço, Machadinho. 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E eu vi a Nova RFM.
12: É bom demais. Eita, tchau, viu?
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12: Bora, gente, voltei, hein? Coisa boa, 14ª Fictu, vai lá, gente, apreciar, a festa tá lindíssima, passa lá no stand da Rádio Nova Era, você vai gostar, tem balinha, tem água, ai, tá tudo lindíssimo, eu tô cansada hoje, não vai dar pra mim, mas, ó, tem gente me perguntando aqui, ai, ai, eu já ia te perguntar, você vai na Fictu hoje? Responde aí, eu te vi lá ontem, você tava muito bonita. Obrigada, viu? obrigada, Johnny Blade, obrigada. Eu vou na sexta-feira. Na sexta-feira eu vou lá, se assim Deus permitir, eu vou. A Gê Bonfim tá por aqui, um beijo pra você, Gê. Tá dançando, chega, tá animada. Quem tá aqui também é o Wesley, meu amigo Wesley. Boa tarde, né?
16: Boa tarde, Ale.
12: Boa tarde.
16: Você viu aí como é que funciona o trem? Foi só eu assumir o chifre aí, agora tudo apareceu tudo.
12: Tá
16: agora.
12: Vendo aí?
16: Que é isso, meu Deus do céu, agora vai aparecer um por um.
12: Não, aí você não sabe do pior não, Wesley. Mas aí,
16: aqui na terra da mesa aqui.
12: Você sabe do pior não, o pior é usar chaveiro com chifre. Aí é pra acabar com o piqui do Goiás, moço. Ai, ai, ai, não dá não, não dou conta de vocês não, gente. Tem que, vou ser despedido aqui, porque eu tô rindo, na maior parte do tempo do programa eu tô rindo. Não dá, não dá, não dá. Eu já falei já pro Nando Vieira, que apresenta o programa Morão da Porteira, pra ele fazer esse quadro de Serra Chifre, cara. Aí ele passa uma pomada lá e pronto, tá pronto pra outra, entendeu? Ô Wesley, um abração pra você, obrigada, viu, pela sintonia. Ótima tarde de quinta-feira. E a gente dá sequência por aqui, quem pediu a canção aqui... deixa eu ver aqui, Léo Magalhães, eu vou tocar Calcinha de Renda já já. E daqui a pouco eu toco pra você, viu, minha linda Leninha. É a minha xará. Leninha pediu aí, Léo Magalhães, qualquer uma, eu vou tocar daqui a pouco pra você. Uma que eu acho legal, já que você não especificou e deixou eu escolher, né? Bora, 4h31, o tempo tá voando.

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20: 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Ó, gente, de volta por aqui na sua rádio Nova Era FM 99.5, ó. 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Eu quero mandar um beijo pra Naju. A Naju tá ligadinha com a gente. A Luana também tá aqui. A Luana, uma ouvinte que eu ganhei. Beijo, viu? A Luana, uma ouvinte que eu ganhei de Goianésia, né? Através do meu amigo Diego, né, Diego? Boa tarde pra vocês. Muito obrigada pela sintonia. E deixa eu ver quem tá aqui com a gente nessa tarde maravilhosa. A Ana Ju. Ana Ju, boa tarde. Ana Ju tá ali, diz que deliciando uma gelada, né? Não sei o que ela se refere. Talvez é um suco gelado, sei lá. Leo, tô aqui com uma gelada. De boa, curtindo. A caixa de som tá tocando altíssimo. E você tá aqui me fazendo companhia. Obrigada, viu? Obrigada pelo carinho. O Lermão mandou um... Oi, Lermão, o que você mandou aqui?
21: Bora acordar, moçada. Bora acordar, moçada.
20: Ai, eu não dou conta, não. Você tá vendo aí? Eles me provocam, gente. Wesley... Wesley, todo assunto dele é só isso agora. O Lermão me mandando... É um despertador, Ilerman, se essa moda pega, hein? Se agora usarem esse despertador. Ai, ai, meu Deus. O outro mandou um chaveiro. Daqui a pouco, só o Félix tá de boa, né, Félix? O Félix disse que tá de boa, tá tranquilo, não quer saber desses assuntos, já passou. Um abração pra você, bora? Léo Magalhães, Leviana pra você.
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pra você, Leviana. Chora não, bebê. Chora não, Diego. Chora não, chora não. Passa. Tudo nessa vida é passageiro. Só não o motorista e o cobrador. Bora, gente. Daqui a pouco eu volto. 4 horas e 48 minutos, viu?

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19: Oi, oi, oi, 4:54 por aqui, gente, tô indo embora, tá? Tô indo embora, mas antes quero mandar um alô aí à minha amiga Paula Nayara, que tá aqui ligadinha. Oi, Lene! Oi, Lene, toca aí pra nós, é Neto Cristiano, o Melinda não vai dar tempo, tá? Mas o Josto vai estar por aqui, mas a Grazi. Estamos aqui escutando, aqui na Caixinha, na maior altura, a melhor rádio de Iroaçu, Nova Era. É a tal da dor de cotovelo, é doida, viu? Estamos aqui todos na escuta, só as mulheradas. Um beijo bem grandão aí pra vocês, mulheradas, que tá aí com a Paula Nayara, viu? Beijo bem grandão, obrigada pelo carinho da audiência. É isso aí, é coisa boa. O Diego tá chorando aqui, ó. Eu vou deixar essa música aqui pra vocês, é a última música do programa Alô Cidade. Não chora não, tá? Se for chorar, manda áudio amanhã, eu ouço aqui pra vocês. Páginas de amigo, bebê. Ó, e a frase de motivação é essa. Às vezes somos testados não pra mostrar nossa fraqueza, mas pra descobrir a nossa força. Tchau, fiquem com Deus, tá? Até amanhã, se Papai do Céu permitir, estarei de volta no Bom de Alegria. E amanhã também no Alô Cidade, no mesmo horário, a gente se encontra. Ótima tarde, quinta-feira. Aproveitem da melhor forma, de forma alegre e feliz, porque a gente leva só os bons momentos que a gente vive. O restante fica tudo aqui pra terra comer, né? Até a gente mesmo. Bora, tarde boa pra vocês. Fiquem com Deus. Bora aí, Chitãozinho Chororó. Como é que eu posso ser amigo de alguém que eu tanto amei? Bora, tchau!

0: novos registros de sua rotina e mostrou momentos românticos ao lado da namorada, a atriz e influenciadora Jade Picon. Em uma das fotos, a influenciadora aparece no colo do ator enquanto segura um gato. O casal também foi registrado durante um jantar. O álbum ainda reuniu bastidores de trabalho, viagens e encontro com amigos. Nos comentários, fãs aproveitaram para fazer elogios ao casal.
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1: 5:06.
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0: Ouvir a Nova Era é bom demais. Estamos chegando com o Rádio Revista. Que legal, que legal, que legal, que bom, que alegria, que emoção, que satisfação. É muito legal, é muito bom estar com você de novo aqui na Nova Era, nessa tarde deliciosa. Hoje um pouquinho menos quente, de quinta-feira, dia 17. Dia 17 de setembro de 2026. Eu sou o Joster de Oliveira, o Joster de Oliveira Alves, o Jotinho vai falado, o Jotinho vai famado, o Jotinho vai custoso. E com você eu vou hoje até as 20 e lá vai cacetada. Não, mais de 20 e lá vai cacetada. Até lá vai cacetada. Eu juntamente com a Grazi Ribeiro, que começa aqui e depois pra lá. Ah, que legal. Então começa aqui.
1: Começa aqui.
0: Boa tarde, Grazi.
1: Boa tarde, José, pra você, pra quem tá acompanhando aí a Rádio Nova Era. Realmente, eu concordo com você, hoje o dia é um pouquinho mais fresco. Amanheceu nublado, aquele climinha delicioso. E ficou assim até

0: agora.
1: É, o solzinho apareceu. Tava te ouvindo um pouquinho mais cedo, aí eu tava vendo, ouvindo, né, claro, você falar de... As expectativas pro final de semana e tal, você torcendo pra chover, hein?
0: Eu quero.
1: Eu ouvi você falando, né? Bacana demais. Chuva é sempre bom, né?
0: Chuva é sempre bom.
1: Chuva é maravilhoso. São 5 horas e 9 minutos, 5 e 9, então eu e a Grazi vamos até mais tarde com você aqui, mais acompanhando tudo de perto, que rola, que acontece lá diretamente da Feira Coberta, acontecendo a 14ª FICTUR. Aí o Betinho Lima tá lá, ele vai trazer informações, vai trazer entrevistados, vai trazer promoções. Hoje tem desfile de crianças, não é isso?
0: Parece que sim, pelo que ele tava falando na programação, é isso mesmo.
1: É isso aí. 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Bora trabalhar, Grazizinha?
0: Bora trabalhar.
1: Bora trabalhar. Tem muita informação hoje também, né, Grazi?
0: Muita informação.
1: Ela tá chegando aí, nós estamos chegando aqui. Bora juntos. Você que tá na estrada, boa viagem, hein? Com Deus e juízo, devagar e sempre. Você que tá nas ruas da cidade dando aquela carona pra gente, é motorista de aplicativo, muito bom estar com você. Construção civil, postos de combustíveis, né? O frentista vai falar. E boa tarde pra você também, que já tá no boteco, abrindo o boteco agora, começando a movimentar pra vender bastante hoje. Querendo Deus e aliás de querer. Bora trabalhar!

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11: 5h29.

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2: Legal, gente. Aí, ó. Vamos à Fictur. Eu tinha falado, né? Que a gente vai cobrir tudo que tá acontecendo lá. E desta forma, agora nós acionamos o Betinho Lima, que vai trazer as últimas informações e principalmente as expectativas para hoje à noite, lá na 14ª Fictur. Fala comigo, Betinho!
3: Boa tarde, Juste, boa tarde, Grazi, prazer estar de volta aqui na Nova Era. Hoje é o terceiro dia, amanhã encerramento, hoje é 17 de setembro, às 19 horas, abertura, né, dos estandes, às 19h30, desfile infantil, às 21 horas, tem teatro infantil, estúdio na Ponta dos Pés. E claro, também, a partir das 19 horas, também está aberto a praça de alimentação, tá certo? O pessoal, nesse momento, é muito quente aqui ainda, né, aqui na feira coberta, mas o pessoal dos estandes deixando tudo pronto, deixando tudo organizadinho, para logo mais às 19 horas receber não só a população de Uruaçu, mas também de toda a região. Ontem a gente encontrou algumas pessoas aqui de Porangatu, né, a nossa cidade vizinha, também o pessoal lá de Mara Rosa, que veio em peso também ontem, e aí a gente fica muito feliz de estar reencontrando, né, esse pessoal das cidades circunvizinhas. Um abraço com muito carinho também para o pessoal que eu encontrei ontem aqui, o pessoal de Goianésia, que está ouvindo a Nova Era lá em alto e bons sons lá em Goianésia, viu, Juster? Então a gente fica feliz do pessoal sintonizados em toda a região, ligadinho na Nova Era FM e acompanhando toda a programação aí da 14ª Fictur. 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Você preenche, vai estar concorrendo prêmios aqui na sexta-feira, no encerramento da feira. E lembrando que hoje tem aqui a foto, nossa amiga Jane, que vai fazer a produção aí do desfile infantil. Mandar um abraço aí pra Jane, pra toda a equipe que estão organizando esse lindo desfile que vai ser logo mais aqui no palco principal aqui da 14ª Fictur. E o nosso muito obrigado aos parceiros. 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
13: 6:03.
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0: Os efeitos do El Niño e as incertezas na produção agrícola. O açúcar foi um dos destaques, com alta de 12%. Milho, óleos vegetais e produtos lácteos também ficaram mais caros. Para quem produz, o recado é importante. Clima não interfere apenas na produtividade da fazenda. Ele também muda a oferta, demanda e preços no mercado mundial.
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0: Muito bem, 6h05, passa rápido, né, Grazi?
1: Passa rápido. Principalmente quando a gente tá fazendo o que a gente gosta, né?
0: Exatamente, fazer o que a gente gosta, com quem a gente gosta, aonde a gente gosta, pra quem a gente gosta. É o resumo de tudo, não é? Daqui a pouquinho o Betinho volta a falar ao vivo, diretamente lá da 14ª Pictura. Enquanto isso, meus amadinhos, você vai mandando a mensagem pra gente. Reginaldo, tá na linha? O cara tá falando aqui que o Reginaldo, corintiano, tá falando aqui, o Joster, o locutor que tá substituindo a Ale Rodrigues nos sábados, ele está roubando a sua chibata. Você já ouviu a minha chibata? A chibatada, Grazi?
1: Não.
0: Várias pessoas pedem a minha chibatada. Qualquer hora dessa. Não, vou apresentar pra você agora, minha chibatada.
1: Tá bom.
0: É essa aqui, ó. Chibatada nada mais é, Grazi, que uma música, uma moda boa. Uma moda boa. Quando você gosta de uma música, ela é uma chibatada no coração. Entendeu?
1: Entendi.
0: Entendeu, Grazi? Entendeu? Tava pensando outra coisa, né? Danadinha. Sua danadinha. Ó, daqui a pouquinho, o nosso querido e amado Betinho vai falar ao vivo, diretamente lá da Fig Tour. O lindão Betinho Lima.

0: Xadê, By Your Side, da programação da Nova Era. Sensacional, hein? Já já a gente volta.
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0: 6h32.

0: Muito bem, que legal, estamos de volta, são 6 horas 33 minutos, 6h33 em Uruaçu, Goiás, Brasil. A Grazi já vai entrar daqui a pouquinho, que tem informação.
1: Isso mesmo.
0: Mas antes, Grazi, vamos dar aquele pulinho lá na Feira Coberta, lá na 14ª Fique Tour, porque o Betinho, mais uma vez, traz pra gente as informações do que tá acontecendo, do que tá rolando na 14ª Fique Tour, que tá acontecendo lá na Feira Coberta.
2: Quem que é isso?
0: Bora, meus amores!
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0: Diga pra mim, Betinho Lima, meu gatão, como é que você tá?
4: Boa noite, bebê. Tudo bem? Voltamos ao vivo aqui no nosso Estúdio B, ao vivo aqui da 14ª Fique Tour. E hoje, promete, né? Hoje também tem show, viu, Juste e Grazi? Tem a Ana Santos, que vai estar responsável pelo palco, fazer um showzão logo mais aqui. A gente vai saber detalhes, que a gente está recebendo visita aqui no nosso estúdio, a nossa presidente, a Cristina da Acial. Boa noite, bem-vinda aqui à Nova Era FM.
5: Boa noite, Betinho. Boa noite, Joster. Boa noite, ouvintes da Rádio Nova Era FM. É uma grande alegria estar aqui com vocês neste momento para falar da nossa grande feira da 14ª Fique Tour, o mercado faz história.
4: E está acontecendo aqui, próximo a gente, tem uma roda de negócios ali, né? Uma palestra. Ô, Cristina, fala para a gente da abertura, né? Ontem que teve o Miss Fique Tour, que foi muito bonito, né? E hoje é o terceiro dia. E hoje tem o charme, é o desfile infantil, né? Hoje o fufurômetro vai subir lá no alto, né?
5: Isso, isso. Ontem nós tivemos aí a Miss Fique Tour, nós tivemos show com o Henrique Luge, nós tivemos aí uma noite muito especial e muito movimentada. E é claro, com toda a beleza dos nossos grandes, dos nossos expositores, a feira tá linda. A feira realmente, ela veio trazendo todo o charme. E hoje esse charme é com o fofurômetro.
4: É,
5: isso mesmo. Tem desfile infantil da Poapoê. Nós temos também duas apresentações, onde teremos uma pequena história de um livro, que a autora é a Angelita, da editora Luminar, que está presente aqui, expondo aqui na feira. Nós temos aqui também um teatro da bonequinha do Ponta dos Pés. Será tudo muito lindo, um momento bem família. A feira é a família uruaçuense, mas hoje é um momento bem infantil.
4: Mas então vai ter o desfile infantil, né? Depois tem o teatro.
5: Teatro.
4: E aí, por último, para fechar com chave de ouro, essa noite tem a Ana Santos.
5: Ana Santos, encantando pra gente na Praça da Alimentação esta noite.
4: Tá certo, Cristina, é o seguinte, agradecer pela parceria, a gente sempre recebe a gente com muito carinho, toda a equipe da Nova Era FM, e deixar o espaço aí para você da Nova Era, para você convidar, né, não só Uruaçu, né, a população de Uruaçu, mas também a região toda, para vir prestigiar mais uma noite, porque amanhã é o evento, então o encerramento tem uma festa maior ainda, né?
5: Gente, nós queremos agradecer, eu agradeço em nome de toda a minha diretoria, eu quero agradecer a Nova Era FM, agradecendo a todos que compõem aí o corpo da Nova Era, quero agradecer a Magali, que sempre nos recebe também de uma forma muito especial aqui na Nova Era FM. A população de Uruaçu está convidada a estar com a gente mais essa noite, amanhã encerramento, com uma programação bem bacana, amanhã nós teremos aí a entrega, né, dos certificados, nós teremos a entrega dos troféus, da premiação do Heróis. Heróis é o quê? São três personalidades empreendedoras de Uruaçu, e aí essas histórias, elas foram para o IFG. E aí essas crianças, adolescentes, jovens, escreveram uma redação sobre empreendedorismo e vão ser premiadas. E teremos também o Hackathon. Hackathon foi sábado passado, às 7 da manhã até às 9 da noite, onde reuniu 11 equipes, saiu as 3 melhores equipes, e aí amanhã a gente vai saber quem é o primeiro colocado. Então, pelo IFG, com apoio total da Cial. Então, amanhã será um momento muito especial também com o Mágico de Oz, Estúdio na Ponta dos Pés. Gente, a festa tá linda. É o Mercado Fazendo História em Uruaçu. Eu quero convidar o empresário, o comerciante, o profissional liberal e autônomo que abrace a causa, a Associação Comercial, Industrial e Agropecuária de Uruaçu. Quando você abraça essa causa, nós nos unimos, damos as mãos, ficamos fortes, produzimos mais, porque a nossa cidade, ela fica, claro, todo mundo vendo que união existe, força existe, a nossa credibilidade aumenta, a nossa produtividade aumenta. E aí é aquela expansão, visão de uma cidade unida, conhecimento, empreendedorismo, entretenimento, show, alegria, diversão e a rodada de negócios, gente, um sucesso. Então, quando o pessoal vê no nosso Instagram lá, @cial ou @fictour, rodada de negócios que vai continuar, a gente tem aí um projeto para continuar todo mês, porque o que que é? Associação é isso, é reunir o empresário para entregar ideias, para fortalecer o nosso comércio, para deixar a nossa cidade mais ativa. Agradecimento mais uma vez, Nova Era FM, Prefeitura Municipal de Uruaçu, Sebrae, Banco do Brasil, Goiás Fomento, Caixa, expositores, associados e, é claro, a nossa linda comunidade, as famílias de Uruaçu que fazem a festa. Nova Era FM, na 14ª Fictour, a gente se encontra sempre.
4: Ô, Cristina, um empresário que não é associado ainda da Cial, como faz para ele associar? Porque muitas vezes, tem gente, eu encontrei um empresário aqui, eu perguntei para ele se ele era associado, ele falou, Betinho, ainda não. Eu falei, cara, você tem que procurar lá, né, a curia, né, da Cial, para poder associar, para fortalecer mais ainda, para a 15ª Fictour, vir mais gente, mais empresários, né?
5: Sim, Betinho, essa conversa é tão boa que a gente vai surgindo tanta coisa, né? Talvez a gente nem sairia daqui hoje se tivéssemos tempo de falar de Cial. Então, como que é associar? Pode ligar na associação que a gente vai até empresário, mas se quiser ir na associação, é bem pertinho aqui no centro de Uruaçu, na verdade, é no setor Copacabana, bem no centro, próximo aqui à Avenida Transbrasiliana, quando a gente vai ali para a Rodoviária Nova, passando ali perto da Secretaria de Desenvolvimento, você vira à esquerda, vai diretão e chega na Cial. Então, nós estamos lá para atender. A gente, às vezes, até falta, Betinho, a gente está fazendo essa visita, mas nós entendemos que o nosso movimento dentro da associação, ele é muito grande. Nós somos quase 500 associados, claro que precisamos aumentar esse número, mas não é sobre número, é sobre conexão, é sobre fazer a associação mais forte com o comércio forte. E assim a gente fortalece a nossa cidade e a nossa região. E vale lembrar, Betinho, que a Fictour, ela está no calendário cultural do estado de Goiás.
4: Olha que bacana. E então, tem um telefone para o empresário que queira ligar? Você lembra ou não?
5: Meu cunhado ele vai me ajudar, mas tem lá na arroba do Instagram, @acial@fictour, tem um telefone. Mas ele procurando ali, a gente vai falar o número.
4: E aqui seria interessante, né, passar o telefone, o e-mail, alguma coisa nesse sentido, que aí tem algum empresário que está nos ouvindo, está no carro, está em casa, está tá na chácara, né, e aí quer, a partir de segunda-feira, estar associando a Cial, seria muito bem-vindo, né?
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4: Que bacana, hein? Já tem a programação já do Natal ou não? Ainda
5: não? Não, nós não temos, mas antes, Betinho, ainda tem outra programação. 26 e 27, nós teremos um grande evento do MEI, do microempreendedor Sebrae, a gente vai trazer. Mas aí é um atendimento direcionado a todos os meios de uso. Então serão dois dias de evento, nós teremos cinema, nós teremos alegria e nós teremos, claro, tudo que o Sebrae oferece, consultoria, palestras e muito mais. É a necessidade do MEI, né? Então nós temos aqui em Uruaçu muitos MEI que gera negócio, que fortalece o município, que gera emprego, que realmente paga imposto. Então, a Associação Comercial, junto com a Secretaria Municipal Indústria e Comércio, Prefeitura de Uruaçu, vai trazer no dia 26 e 27 de novembro um grande momento do Sebrae para a nossa cidade. Então prepare e aguarde, porque será muito especial, e dezembro tem aí o Natal Ancião.
4: Tá certo, Cristina, obrigado pelo carinho, pela parceria com a Nova RFM. Transmita o nosso abraço, muito carinho para toda a diretoria da Cial, e parabéns pela feira.
5: Muito obrigada a você mais uma vez. Recebo com muito carinho suas palavras. Volto também elas, porque é recíproco. A Cial tem esse mesmo carinho com a Nova RFM, que sempre nos recebe de uma forma diferenciada e privilegiada. Uruaçu, aquele abraço super especial. Nós continuamos contando com vocês, porque o evento onde o mercado faz história, todo mundo nasce empreendedor. Agora, o que que eu vou ser? O que que eu vou definir para minha vida? A feira aqui pode provar isso para muita gente, porque tem muita gente aqui com inspiração para outras pessoas. 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
0: 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As notícias do governo federal que movimentaram o país no dia de hoje.
2: Olá, boa noite.
1: Boa noite para você que nos acompanha em todo o país.
2: Quinta-feira, 17 de setembro de 2026.
1: Vamos aos destaques do dia.
2: Ação contra o comércio de celulares irregulares.
1: Operação Última Chamada tem como alvo cerca de 200 estabelecimentos comerciais em 15 estados. Luana Karen.
3: 50 inquéritos policiais foram instaurados. Também foram realizadas prisões em flagrante. E 635 aparelhos celulares foram recuperados.
2: Semana Nacional de Trânsito traz como tema Desacelere, seu bem maior é a vida.
1: E especialistas discutem como a ciência pode atuar a serviço da vida nas ruas brasileiras. Cleide Lopes.
4: O objetivo é transformar conhecimento científico em prevenção.
2: ECA Digital completa um ano.
1: Estatuto trouxe novas regras para que as plataformas digitais garantam a proteção de crianças e adolescentes na internet.
2: Os principais avanços são destacados em entrevistas por IAG Miola, diretor da Agência Nacional de Proteção de Dados.
5: Uma mensagem central dessa legislação para as plataformas digitais que, a partir de agora, elas têm o dever de atuar preventivamente para evitar que danos e riscos para crianças e adolescentes sejam consumados.
1: Hoje, na apresentação da Voz do Brasil, eu, Mariana Jungmann, Inaz e Brum.
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1: Uma operação em 15 estados para desarticular o comércio de celulares roubados.
2: Numa primeira fase, foram enviadas notificações a pessoas que compraram aparelhos com notificação de roubo no programa Celular Seguro.
1: Com base nessas informações, foi montada a Operação Última Chamada, com foco nos comerciantes que estavam vendendo esses aparelhos.
3: Pelo menos 200 estabelecimentos comerciais localizados em 15 estados foram alvo da segunda fase da Operação Última Chamada, voltada ao enfrentamento de irregularidades relacionadas à venda de aparelhos celulares. O ministro da Justiça e Segurança Pública, Wellington César Lima e Silva, destacou que a operação pretende quebrar a cadeia que envolve o roubo e o furto de celulares.
6: A única forma de combatermos o crime organizado, bem como outras modalidades de criminalidade comum, é exatamente através dessa atuação integrada de todos os órgãos.
3: Como resultado da ação desta quinta-feira, 50 inquéritos policiais foram instaurados. Também foram realizadas prisões em flagrante e 635 aparelhos celulares foram recuperados. Cerca de 280 policiais participaram diretamente da operação nos 15 estados. O secretário nacional da Receita Federal, Robson Barreirinhas, alertou que os consumidores devem consultar o e-mail do aparelho sempre que for comprar um aparelho celular por meio do site ou do aplicativo Celular Seguro. O e-mail é o número de identificação único e global, que funciona como o CPF de um telefone celular. Segundo Barreirinhas, essa consulta deve ser efetuada mesmo no caso da compra de celulares novos.
6: Esse cuidado tem que ser feito também na aquisição de celulares novos em lojas não tão conhecidas, porque em uma das ações aqui nós encontramos caixas de celular novo, caixa vazia. Para que serve isso? Muitas vezes para esquentar o celular roubado. Às vezes, mesmo com aparência de novo, é importante que o cidadão, quando não seja de uma loja conhecida, verifique o e-mail para ver se aquilo lá não é produto de roubo.
3: Já a recomendação para os cidadãos que tiveram o celular roubado é que indiquem os dados do aparelho na plataforma Celular Seguro. Na internet,

0: estados, 173 mandados de busca e apreensão, além de 137 prisões.
1: Também foram apreendidos 18 veículos avaliados em R$1,5 milhão, além de 7 armas de fogo, 49 munições, 11 quilos de cocaína e 90 quilos de maconha. Os bens bloqueados somam R$510 milhões.
0: As FICOs estão presentes em todo o país, com 41 unidades que promovem o compartilhamento de informações de inteligência e atuação integrada.
1: Uma oportunidade para empresas privadas ou públicas que estão com pendências na Receita Federal.
0: Até o dia 10 de novembro, elas poderão ajustar os pagamentos de PIS, PASEP e COFINS sem a incidência de juros de ofício.
2: A regularização é destinada a empresas privadas, órgãos públicos e entidades sem fins lucrativos, que pagam PIS, PASEP e COFINS. A iniciativa faz parte da ação de regularização de créditos da Receita Federal e busca o ajustamento espontâneo das obrigações tributárias. De acordo com a Receita, existem inconsistências que somam R$1,3 bilhão. Os avisos para regularização foram enviados pelos Correios e para a Caixa Postal do Contribuinte no portal ECAC, o Centro Virtual de Atendimento. Para fazer a regularização, não é preciso comparecer às unidades da Receita, nem enviar comprovação das retificações. O prazo para que esses contribuintes façam os pagamentos sem a incidência de juros de ofício vai até o dia 10 de novembro. Após essa data, a Receita Federal vai realizar novas verificações e os contribuintes que não efetuarem os pagamentos serão fiscalizados. Na última edição dessa ação, foram regularizados R$900 milhões. Thaísa Vitória para a Voz do Brasil.
1: Há um ano, o Brasil dava um passo importante para garantir os direitos das crianças e adolescentes. Era sancionado o ECA Digital.
0: Inspirado no Estatuto da Criança e do Adolescente de 1990, que foi um marco para a proteção dos pequenos, o ECA Digital trata das obrigações das plataformas com a segurança deles, também no ambiente virtual.
1: Mais cedo, eu conversei com o diretor da Agência Nacional de Proteção de Dados e a Gemiola sobre os avanços desse novo marco legal e as mudanças que estão sendo implementadas para uma navegação mais saudável nas mídias digitais. Acompanhe. Diretor, bem-vindo à Voz do Brasil para a gente falar desse marco que é a criação do ECA Digital, né? O que, que o senhor destaca como principais avanços trazidos por essa legislação ao longo desse período?
3: Tem uma mensagem central dessa legislação para as plataformas digitais, que é que a partir de agora elas têm um dever de atuar preventivamente para evitar que danos e riscos para crianças e adolescentes sejam consumados, para que eles aconteçam nas plataformas digitais. Então é um dever de agir de maneira preventiva e proativa. As plataformas têm que, desde a concepção do produto que oferecem para crianças e adolescentes, e durante toda a operação desse produto, tem que tomar conta, né, tem que tomar medidas para que esse produto seja muito seguro para crianças e adolescentes. Isso se concretiza em uma série de obrigações que essa legislação cria para as plataformas digitais no Brasil. Então, por exemplo, as plataformas com o ECA Digital passam a ter um dever de adotar medidas que evitem que crianças e adolescentes sejam expostas a conteúdos ou práticas que podem colocar em risco a sua integridade física, como práticas conhecidas de incentivo ao suicídio ou automutilação. É uma outra obrigação muito concreta que o ECA Digital traz é o dever das plataformas digitais de prevenirem que o uso da plataforma ou do serviço digital seja compulsivo, excessivo por crianças e adolescentes. Então há um dever aqui de mudar, né, incentivos que as plataformas às vezes fazem para um uso para as crianças e adolescentes ficarem conectadas excessivamente, né, de maneira, ou seja, são medidas para evitar o vício nas plataformas digitais. Um outro exemplo são obrigações das plataformas garantirem que crianças e adolescentes tenham contato apenas com conteúdos que sejam adequados à sua idade. Né, e para mencionar um último exemplo aqui de uma obrigação das plataformas digitais criadas pelo ECA Digital, está a obrigação de que as plataformas ofereçam mecanismos de supervisão parental. O que, que significa isso? Ferramentas para que os pais, as mães, os responsáveis por crianças e adolescentes consigam acompanhar o uso das redes sociais e das plataformas em geral por crianças e adolescentes e fazer escolhas para que esse uso seja mais seguro para essa criança e para esse adolescente. Então, por exemplo, limitar, né, ferramentas que permitam ao pai ou à mãe

0: limitar o contato da criança ou do adolescente com estranhos, ferramentas que permitam limitar o tempo de uso e assim por diante.
1: Grande parte dessas obrigações está ancorada na questão da aferição da idade, né? Para que essas políticas sejam implementadas, é preciso fazer a aferição da idade. E está correndo o prazo para as plataformas se adequarem a isso. O que elas precisam fazer até o início do ano que vem?
0: Para cumprir uma obrigação que eu mencionei aqui, de garantir que crianças e adolescentes tenham contatos com conteúdos que são adequados à sua idade, a plataforma precisa saber se o usuário é ou não uma criança ou um adolescente. Então precisa aferir a idade deste usuário. E o ECA Digital dá uma mensagem muito clara, principalmente para aqueles conteúdos, produtos e serviços que são considerados proibidos para crianças e adolescentes do ponto de vista da lei brasileira. Então, o álcool, o tabaco, as bets, né, os serviços de aposta, os conteúdos pornográficos, isso é considerado pela lei brasileira proibido para menores de 18 anos. Então, o que o ECA Digital, nesse caso, faz é proibir aquela autodeclaração. Então, o ECA Digital diz, ó, não funciona mais simplesmente ter aquela mensagenzinha de dizer eu tenho mais de 18 anos e poder acessar. Tem que ter um mecanismo que funcione de maneira adequada e efetiva. O que a NPD fez quando o ECA Digital entrou em vigor em março desse ano foi estabelecer um cronograma para que as plataformas consigam se adequar a essa obrigação, porque ela é uma obrigação também tecnicamente complexa, né? Então a NPD já em março desse ano publicou uma série de orientações para as empresas dizendo, ó, o que a gente espera desses mecanismos que vão ser adotados, que vocês devem adotar para aferir idade, é que eles tenham algumas características, que eles sejam confiáveis, como diz a lei brasileira. O que significa isso? Eles têm que ter acurácia, ou seja, eles têm que acertar a idade do usuário, né? Então eles têm que ter alguma confiabilidade de que eles vão analisar de maneira adequada qual é a idade daquele usuário. Outra característica que a NPD diz que é importante é eles têm que ter robustez. O que significa isso? Não pode ser fácil fraudar esse mecanismo, senão ele não vai ser efetivo. Então a gente viu alguns, sair na imprensa antes mesmo do ECA Digital entrar em vigor, exemplos de crianças ou adolescentes que simplesmente, por exemplo, no mecanismo de aferição de idade que faz o reconhecimento facial, pintam uma barba para se passar por uma pessoa adulta. Se o mecanismo de aferição de idade não consegue identificar que isso é uma fraude, esse é um mecanismo que ele não é confiável. E tem que ser mecanismo também, outra característica importante, que respeitem a privacidade, que protejam os dados dos usuários. Então a NPD começou orientando as plataformas sobre de que maneira elas devem adotar esses mecanismos. E o que a gente está fazendo desde março agora é detalhar esses requisitos técnicos para que as plataformas saibam exatamente o que a NPD, que é o órgão regulador responsável por fiscalizar essa obrigação, espera das plataformas. E a NPD também já começou a fiscalizar. Então a gente já começou uma fiscalização, que a gente chama de monitoramento, que é para saber em que medida as empresas estão se adequando a essas obrigações. Quando o detalhamento técnico do que a NPD espera em relação a essa obrigação de aferição de idade estiver pronto, e a gente espera que isso aconteça nas próximas semanas, a NPD vai entrar numa nova fase, que é uma fase de fiscalização, aí eu diria a todo vapor. E daí todo mundo sabe o que se espera, todas as plataformas sabem o que se espera dos mecanismos de aferição de idade, e aí a NPD vai começar a cobrar integralmente o cumprimento dessa obrigação. A gente já está monitorando, ou seja, já estamos acompanhando quem está adotando e estamos em diálogo com quem ainda não adotou e tem que adotar esse mecanismo de verificação de idade para entender como é que essas empresas estão planejando cumprir a lei, já que conforme o cronograma que a NPD divulgou, a partir de janeiro do ano que vem haverá uma cobrança muito intensa de que esses mecanismos estejam plenamente em funcionamento no nosso país.
1: E tem um outro prazo vencendo hoje também, que é o dos relatórios de transparência que eles têm que apresentar, né? Quais são as informações que têm que estar nesses relatórios?
0: Perfeito. Esses relatórios de transparência são algo também muito importante, uma obrigação nova que o ECA Digital trouxe para as plataformas. E é uma obrigação muito relevante, eu diria, porque é a maneira pela qual o ECA Digital obriga as empresas a prestarem contas de como é que elas estão atuando para cumprir todas as obrigações do ECA Digital. E hoje, como você muito bem ressalta, é o prazo que a NPD determinou para as empresas fazerem a publicação, pela primeira vez no Brasil, desse relatório de transparência. Quem é que tem que publicar esse relatório de transparência de acordo com a lei? Todas as empresas ou plataformas que tenham pelo menos 1 milhão de usuários, que sejam crianças e adolescentes. E tem a obrigação de publicar um relatório de transparência nos seus próprios sites, em português, para que todos os usuários no Brasil consigam compreender, contendo informações como quais são os canais de denúncia disponíveis dentro dessa plataforma para receber denúncias e como é que essa plataforma processa eventuais denúncias, né, de violações que estejam acontecendo dentro da plataforma. Outra informação que precisa conter esse relatório de transparência. As empresas vão ter que mostrar dados sobre quantas denúncias recebem, como é que processam, né, essas denúncias, como é que moderam conteúdos, como é que fazem a moderação de contas, né, se decidem, por exemplo, bloquear determinados usuários por desrespeito às regras da plataforma ou às regras do ecodigital, como é que isso funciona. E um terceiro conjunto de informações também muito importante que deve constar nesse relatório de transparência diz respeito à avaliação de impacto das plataformas sobre os seus próprios serviços, ou seja, as plataformas vão ter que publicar ou publicizar quais são os principais riscos que identificam nos seus produtos e serviços para crianças e adolescentes. Então, um conjunto de informações muito importante para que a sociedade brasileira como um todo consiga acompanhar de que maneira as plataformas estão se adequando e cumprindo essas obrigações criadas pelo ECA Digital no Brasil.
1: Muito bem, nós conversamos com o IAG Miola, diretor da Agência Nacional de Proteção de Dados. Muito obrigada, diretor, pela sua entrevista à Voz do Brasil.
0: Obrigado.
2: Empresas de transporte que pagarem abaixo do peso mínimo do frete agora correm o risco de serem punidas.
1: A Agência Nacional de Transportes Terrestres, a ANTT, vai suspender o registro das transportadoras que descumprirem de forma recorrente o valor do frete.
3: A Agência Nacional de Transportes Terrestres, a ANTT, iniciou os procedimentos para suspender cautelarmente empresas que descumprem de forma reiterada o piso mínimo do frete rodoviário. A suspensão do Registro Nacional de Transportadores Rodoviários de Cargas, o RNTRC, vai ser publicada no Diário Oficial da União e terá efeito 72 horas depois. O prazo pode variar de 5 a 30 dias para empresas que acumularem mais de 4 autuações em datas diferentes, no período de 6 meses, quando houver risco de continuidade das irregularidades. A fiscalização foi reforçada por novas regras que ampliaram o controle das operações de transporte. A repetição das infrações também pode levar ao cancelamento do RNTRC por até 2 anos e a multa de até R$1 milhão. As medidas não se aplicam ao transportador autônomo de cargas que atua exclusivamente como contratado. Claudimário Carvalho, para a Voz do Brasil.
1: A Semana Nacional de Trânsito começa amanhã, 18 de setembro.
2: O tema é Desacelere, seu bem maior é a vida.
1: Este ano foi feito um debate de como colocar a ciência a serviço da vida no trânsito.
2: O objetivo é traçar novas estratégias para diminuir os acidentes de trânsito no país.
4: Os acidentes de trânsito causam cerca de 1.200.000 mortes por ano no mundo, segundo a Organização Mundial da Saúde. E o Brasil ocupa o segundo lugar no número de óbitos por esses sinistros. Durante a abertura da Semana Nacional de Trânsito, especialistas em trânsito e segurança viária nacionais e internacionais discutiram pela primeira vez como colocar a ciência a serviço da vida no trânsito. Os técnicos vão usar como ponto de partida dados do Centro Nacional de Estudos de Sinistros de Trânsito na investigação preventiva de acidentes graves. Criado em maio, o Sinest é inspirado no modelo do CENIPA, que investiga acidentes aeronáuticos. Para o ministro dos Transportes, Jorge Santoro, o objetivo é transformar conhecimento científico em prevenção.
5: O CENIPA é referência não só no Brasil, mas no mundo inteiro, e a gente foi beber dessa experiência para a gente poder avançar num novo ciclo de estudos em que a gente consiga produzir materiais fundamentais para a gente avaliar o que precisa ser feito para a gente poder ter uma agenda de correção. O trabalho nosso aqui é identificar as causas, buscar novos caminhos para resolver esses problemas e para a gente evitar novos acidentes.
4: A ideia é abrir um espaço de diálogo, cooperação e construção conjunta para aproximar experiências internacionais da realidade brasileira. Para o secretário nacional de trânsito, Adroaldo Catão, com o Centro Nacional de Estudos de Sinistros de Trânsito, o Brasil inaugura um novo modelo de gestão de trânsito.
6: O debate tem que se dar sobre os dados e até que ponto aqueles dados podem ou não levar a iniciativas A, B, C e analisar as consequências, analisar os resultados. Isso é muito importante.
4: A Semana Nacional de Trânsito 2026 vai de 18 a 25 de setembro, período em que o país amplia a mobilização e a reflexão sobre a segurança viária e sobre a responsabilidade responsabilidade que cada um tem na construção de um trânsito mais seguro. O tema das ações de 2026 é Desacelere. Seu bem maior é a vida. Reportagem Cleide Lopes.
1: Bom, como nós ouvimos aí na matéria da Cleide Lopes, o conhecimento científico pode contribuir em diversas áreas da nossa vida. É disso que a gente trata no quadro Ciência na Prática.
2: E hoje o assunto é sobre um inseto fundamental para o equilíbrio da natureza, a abelha.
1: Você sabia que existem milhares de espécies além daquela tradicional que produz mel e tem ferrão?
2: Uma pesquisa da Universidade de São Paulo se dedica a decifrar a evolução desse animal importante para a produção de frutos e reprodução de plantas.
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8: Muito além dos zumbidos nos jardins, as abelhas guardam uma diversidade surpreendente de espécies nativas.
9: Eu sou Eduardo Almeida, sou biólogo, professor do Departamento de Biologia da Universidade de São Paulo. A pesquisa que nós desenvolvemos se baseia principalmente no entendimento da diversidade de abelhas. A pesquisa, ela teve, né, para diferentes grupos de abelhas que nós pesquisamos, e eu vou dar uma ênfase às abelhas como um todo e às abelhas sem ferrão. Eu acho que nos últimos 30, 40 anos, nós pudemos entender a evolução das abelhas de uma forma como não havia um precedente anteriormente. Mais recentemente, nós tivemos avanços muito importantes da genética e até mesmo de comparações entre genomas de grupos de abelhas. Isso abriu uma janela para a compreensão das diferenças e das similaridades, que foi muito importante para o entendimento da evolução dos seres vivos.
8: Ao cruzarem dados de DNA com a anatomia detalhada dos insetos, cientistas da USP mapearam como as abelhas se transformaram ao longo de milhões de anos, um conhecimento crucial para proteger espécies e garantir a polinização nas lavouras.
9: As abelhas são conhecidas da toda a população, mas normalmente não se entende a quantidade de espécies que existem, as diferenças entre elas. Então foram duas pesquisas similares, né, que buscaram então entender a história evolutiva, produzindo então um avanço, forneceu um norte. E mais recentemente nós fizemos duas publicações que documentaram então as diferenças anatômicas e nos permitem então entender como a anatomia das abelhas evoluiu ao longo dessa história. Essa etapa então concluiu, né, um passo importante da pesquisa proposta, e os desenvolvimentos previstos para o futuro incluem o entendimento de questões específicas, né, a evolução de determinados comportamentos que tem consequências para entendimento da diversidade, as perspectivas para interações desses grupos de organismos com plantas e com outros organismos ao longo do tempo evolutivo.
8: Acompanhe a pesquisa na página da Universidade de São Paulo. E esse foi o Ciência na Prática, com produção de Warby Calil e edição de Edinaldo Júnior. E nosso encontro com o Saber Científico volta na próxima semana. Até lá!
1: Da produção agrícola brasileira alcançou mais de 920 bilhões de reais.
2: Os destaques foram para as culturas de soja e milho.
10: 927 bilhões e 200 milhões de reais. Esse foi o valor alcançado pela produção agrícola brasileira em 2025, segundo dados divulgados nesta quinta-feira pelo Instituto Brasileiro de Geografia e Estatística, o IBGE. O valor é 18,4% maior do que havia sido registrado em 2024. O avanço na produção brasileira foi impulsionado por culturas como a soja e o milho, que juntas responderam por quase 90% da produção de grãos do Brasil. Henrique Noronha, analista da pesquisa do IBGE, explica os fatores que influenciaram no resultado.
11: Questões climáticas que propiciaram uma melhor condição na condução das culturas nas principais regiões produtoras. Como as condições climáticas foram favoráveis, teve aumento de produtividade na maioria das lavouras, com exceção de algumas regiões no Rio Grande do Sul e o Oeste Paranaense e áreas do Nordeste que sofreram com a seca.
10: O Centro-Oeste superou o Sudeste e assumiu o primeiro lugar no ranking de valor da produção agrícola, com alta de quase 32%, totalizando 288 bilhões de reais. Somente o estado do Mato Grosso foi responsável por quase 18% de toda a produção nacional. Em todo o país, a área colhida foi de mais de 100 milhões de hectares, aumento de 4,2% em relação a 2024. Reportagem Gabriela Noronha.
1: E essas foram as notícias do Governo Federal.
2: Uma realização da Secretaria de Comunicação Social da Presidência da República.
1: Com produção da empresa Brasil de Comunicação.
2: Fique agora com as notícias do Poder Judiciário e do Congresso Nacional. Uma boa noite.
1: Boa noite e até amanhã.
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14: STF suspende decisão que determinava a execução de emendas parlamentares de 2025 em Teresina, Piauí.
15: Para o STJ, criptomoedas podem ser usadas para pagar obrigações contratuais e variação de valor não é justificativa para invalidar negócio.
14: Acordo de 193 milhões de reais beneficia quase 800 trabalhadores na Bahia.
15: Boa noite, eu sou o Arthur Filho.
14: E eu sou Walter Lima.
15: O Supremo Tribunal Federal suspendeu a decisão que determinava a execução de emendas parlamentares de 2025 em Teresina, no Piauí.
14: A decisão foi do presidente do STF, ministro Edson Fachin, que analisou um pedido de suspensão contra decisão do Tribunal de Justiça do Piauí, que havia atendido à solicitação de um vereador de Teresina para determinar o pagamento das emendas. Carolina Chaves.
16: No Supremo, a suspensão foi pedida pelo município de Teresina, que argumentou o risco de grave lesão à economia pública. O município alegou que o cumprimento da ordem exigiria anular despesas já programadas, podendo comprometer serviços nas áreas de saúde, educação e infraestrutura. Ao acolher o pedido do município, o ministro Edson Fachin verificou que as 9 emendas somam valores que não foram empenhados no ano passado, nem inscritos em restos a pagar. Por isso, a execução causaria uma mudança no orçamento deste ano. O presidente do Supremo ressaltou que, embora as emendas parlamentares individuais sejam de execução obrigatória, a implementação precisa seguir as normas legais de planejamento e execução das despesas.
15: É válida a cláusula de contrato que prevê o uso de criptomoedas na compra de bens entre particulares.
14: Para o STJ, o negócio é válido, mesmo que esses aditivos digitais não sejam considerados moeda de curso obrigatório no Brasil, como o real. Fátima Uchoa.
17: A vendedora de um carro e de um imóvel ajuizou ação de rescisão contratual e nulidade de cláusulas contratuais que previa uma transferência de um tipo de criptomoeda como parte do pagamento. O Tribunal de Justiça de Santa Catarina determinou a rescisão do contrato de compra e venda do imóvel, mas manteve a validade quanto ao do veículo. No STJ, a relatora ministra Nancy Andrighi apontou que a lei assegurou que esses ativos digitais possuem valor e podem ser usados em pagamentos ou investimentos, e por sofrer variações no poder de compra, as partes devem avaliar os riscos antes de aceitar a criptomoeda como forma de pagamento.
15: Aplicativo e-título passa a enviar alertas com orientações para as eleições 2026.
14: As notificações reforçam informações sobre serviços da Justiça Eleitoral. RIMAC Souto.
18: O Tribunal Superior Eleitoral iniciou o envio das notificações oficiais pelo aplicativo e-título. Os alertas orientam eleitoras e eleitores com informações dos serviços eleitorais, consulta aos locais de votação e contribui para o enfrentamento da desinformação. O aplicativo substitui o título eleitoral de papel para quem tem a biometria cadastrada e fotografia no aplicativo e pode ser utilizado como documento de identificação no momento da votação. O e-título está disponível gratuitamente nas lojas oficiais de aplicativos para Android e iOS. É importante manter o aplicativo atualizado e ficar atento aos comunicados oficiais emitidos pelo TSE ao longo do período eleitoral.
15: Acordo de 193 milhões de reais beneficia quase 800 trabalhadores na Bahia.
14: A ação faz parte da Semana Nacional da Execução Trabalhista, mutirão promovido para acelerar o pagamento de dívidas judiciais trabalhistas. Larissa Batista.
19: 761 trabalhadores fecharam por meio do Sindipetro um acordo de 193 milhões de reais com a Petrobras. A negociação foi feita pela Justiça do Trabalho, na Bahia. E eles são apenas algumas das milhares de pessoas beneficiadas pelo mutirão da Justiça do Trabalho em todo o país. Já foram arrecadados mais de 3 bilhões de reais em cerca de 56 mil audiências, realizadas nesta edição da Semana Nacional da Execução Trabalhista.
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15: A você, uma boa noite.
14: E até amanhã.
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21: Eu sou Humberto Pinheiro e estes são os destaques de hoje do Jornal do Senado, que começa agora. Lei do Redata cria incentivos fiscais para a instalação de data centers no Brasil. Novas regras da ANAC prevêem multa e suspensão para passageiros indisciplinados. Senado vai analisar marco legal para reduzir riscos e atividades com agentes biológicos. Boa noite. A Presidência da República sancionou a Lei do Redata, que cria incentivos fiscais para instalação e ampliação de centros de processamento de dados, os data centers. A medida busca estimular investimentos no setor e fortalecer a infraestrutura digital do país. Em contrapartida aos benefícios fiscais, as empresas terão de cumprir regras e metas previstas na legislação. A nova lei também estabelece punições para os casos de descumprimento das exigências e dos compromissos assumidos pelos beneficiários. Repórter Douglas Castilho.
22: Com as novas regras, o Estado brasileiro abrirá mão já esse ano de arrecadar o equivalente a 5,2 bilhões de reais em troca de incentivar um setor considerado estratégico pelos parlamentares. As isenções de impostos serão concedidas na compra de produtos de tecnologia da informação e comunicação, além de componentes eletrônicos a serem utilizados nas novas infraestruturas. A líder do governo no Senado Federal, senadora Tereza Leitão, do PT de Pernambuco, manifestou otimismo com o texto.
23: O Brasil deve ser potência da economia digital, conciliando soberania tecnológica, desenvolvimento, sustentabilidade e segurança pública.
22: Durante a audiência pública no Senado, especialistas apresentaram preocupações com a sustentabilidade ambiental e social dos empreendimentos. Por isso, a lei traz mecanismos de contrapartida para que a empresa participe do Redata, como firmar o compromisso com energia limpa e eficiência hídrica. Caso os requisitos não sejam cumpridos, a empresa deverá pagar todos os tributos isentos com juros, além de multa de mora.
21: E as novas regras da ANAC para passageiros indisciplinados já estão em vigor. A resolução classifica as condutas de acordo com a gravidade e prevê punições que vão de orientações a multas de até R$ 17.500. Em casos mais graves, o passageiro pode ter o direito de voar suspenso por até 12 meses. Entre as condutas consideradas gravíssimas estão agressões físicas contra tripulantes, atentados contra a dignidade sexual e tentativas de acesso não autorizado à cabine de comando. A reportagem é de Luísa Mello.
24: As novas regras da Agência Nacional de Aviação Civil, a ANAC, para passageiros indisciplinados, começam a valer a partir desta semana. Os casos de má conduta devem ser classificados de acordo com a gravidade e as punições variam de instruções ao passageiro a multa de R$ 17,5 mil reais e suspensão temporária do direito de voar por até 12 meses, para casos considerados como graves e gravíssimos. Entre os comportamentos julgados como gravíssimos, estão incluídos violência física contra membro da tripulação e atentado contra a dignidade sexual de tripulante ou passageiro. Ricardo Mota, especialista em direito do consumidor, aponta que um dos maiores desafios das novas normas é a aplicação prática.
25: A régua ficou mais clara no papel. A régua real só vai aparecer quando os primeiros casos concretos forem discutidos, seja na justiça, seja nos canais de defesa do consumidor.
24: As regras são válidas para voos domésticos, incluindo trechos nacionais conectados a voos internacionais.
21: A para reduzir riscos de atividades com vírus, bactérias, toxinas e outros agentes biológicos, o senador astronauta Marcos Pontes, do PL de São Paulo, apresentou um projeto de lei que cria um marco legal da biossegurança e bioproteção. O texto apresenta diretrizes de produção, armazenamento, transporte e descarte de materiais biológicos para instituições que vão desde universidades e laboratórios de diagnóstico médico até grandes centros de pesquisa tecnológica, sem engessar a liberdade científica. Repórter Márcio Maturana.
0: O avanço acelerado da biotecnologia traz oportunidades, mas também traz preocupação sobre segurança. Por isso, o senador astronauta Marcos Pontes, do PL de São Paulo, apresentou um projeto de lei que cria o marco legal da biossegurança e bioproteção, com regras claras para qualquer atividade que envolva agentes biológicos, como vírus, bactérias, toxinas ou materiais genéticos. São diretrizes de produção, armazenamento, transporte e descarte que deverão ser seguidas por instituições que vão desde universidades e laboratórios de diagnóstico médico até grandes centros de pesquisa tecnológica, sem engessar a liberdade científica. O texto aguarda a definição das comissões por onde deverá ser discutido e votado. As medidas de biossegurança são ações práticas para evitar que um vírus, bactéria ou toxina escape por acidente ou contamine profissionais e o meio ambiente. Já as medidas de bioproteção são controles para impedir ações como roubo, sabotagem e uso indevido de informações. O projeto prevê também a criação de uma coordenação nacional permanente e um sistema integrado de informações para proteger dados de segurança nacional. Sobre tecnologia biológica com inteligência artificial e outras semelhantes, o projeto cria a categoria de pesquisa de uso duplo de preocupação. São considerados estudos com fins legítimos, mas que podem ser usados para causar dano. Neste caso, precisa passar por avaliação e supervisão adicionais. Na justificativa do projeto, o senador informa que, apesar de o Brasil já ter legislações importantes nessa área, existem lacunas que podem ser preenchidas de forma moderna, integrada e acessível.
3: Eleições 2026.
21: Neste ano, o eleitor irá votar em dois senadores. Mas atenção, são dois senadores diferentes. Um voto para cada candidato ou candidata. Primeiro, o eleitor escolherá um candidato e confirmará a escolha. Em seguida, registrará o outro voto. Se o eleitor repetir o mesmo número nas duas oportunidades, apenas o primeiro voto será considerado válido. O segundo será anulado automaticamente pela urna eletrônica. Também é importante lembrar que na votação para senador não é possível votar na legenda, ou seja, o eleitor não poderá digitar apenas o número do partido. Caso isso aconteça, o voto para senador será considerado nulo. No dia da eleição, é permitido levar os números dos candidatos anotados no papel. O primeiro turno da eleição ocorre no dia 4 de outubro e, para ajudar o cidadão a se informar melhor, o Senado Federal criou uma página especial para a cobertura das eleições. O site pode ser acessado por meio do endereço senado.leg.br/eleições. E foi sancionada a lei que cria a Política Nacional de Minerais Críticos Estratégicos. A medida busca estimular a pesquisa, a extração, o beneficiamento e a transformação desses materiais no Brasil, com incentivos de até 7 bilhões de reais para projetos do setor. Os minerais críticos e estratégicos são utilizados em tecnologias como carros elétricos, painéis solares, smartphones e equipamentos de alta tecnologia. Mais informações com o repórter Rodrigo Rezende.
4: Após a aprovação pelo Senado Federal, foi sancionada a lei que cria a Política Nacional de Minerais Críticos e Estratégicos. A nova legislação determina o foco no processamento destes minerais, também conhecidos como terras raras, no território nacional. A senadora Tereza Leitão, do PT de Pernambuco, afirma que a lei traz ainda responsabilidade ambiental.
5: Ele cria o certificado mineral de baixo carbono e o cadastro nacional de projetos de minerais críticos
23: estratégicos. Nós não vamos produzir só para exportar. Nós vamos produzir também para nossa utilização.
4: Estão previstos até 7 bilhões de reais em incentivos do Estado para projetos envolvendo os minerais. O senador astronauta Marcos Pontes, do PL de São Paulo, destaca que a medida pode transformar o futuro do país.
6: Nós temos condição de enriquecer terras raras aqui no Brasil, que são utilizadas por uma série de aplicações estratégicas para o país. Nós temos o material, temos os cientistas.
4: As terras raras são um grupo de 17 elementos químicos utilizados na fabricação de diversos tipos de eletrônicos, ímãs para turbinas de energia eólica e em equipamentos da indústria da defesa.
21: Com trabalhos técnicos de Eliseu Caires, o Jornal do Senado fica por aqui. Acompanhe agora as notícias da Câmara dos Deputados. Boa noite e até amanhã.
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8: O projeto prevê incentivo à compra de livros com a criação do Pix da Leitura.
9: Avança a regulamentação da divulgação de imagens de crianças na internet.
8: Câmara define regra para nomear doença transmissível e evitar preconceito.
9: Boa noite. Os deputados aprovaram uma proposta que estabelece regras sobre a nomenclatura de doenças transmissíveis com o objetivo de evitar discriminações. A repórter Paula Bittar tem mais detalhes sobre a proposta.
10: A Comissão de Constituição e Justiça da Câmara aprovou um projeto que define regras para a nomenclatura de doenças transmissíveis no Brasil. O objetivo é evitar nomes que causem estigma ou preconceito contra países, etnias, pessoas ou animais e adequar a legislação brasileira às recomendações da Organização Mundial da Saúde. O texto aprovado determina que os nomes das doenças devem ser curtos, fáceis de pronunciar e baseados em características clínicas epidemiológicas ou no agente patogênico. Ficam proibidos termos que provoquem medo ou que tragam referências geográficas, nomes de pessoas, grupos étnicos, ocupações ou outros organismos que não o próprio patógeno. Segundo o autor da proposta, deputado Sérgio Souza, do MDB do Paraná, a mudança na legislação é urgente para evitar desinformação e violência. Ele citou como exemplo os ataques contra macacos ocorridos após a associação equivocada desses animais com o vírus monkeypox ou varíola dos macacos. A proposta que define regras para a nomenclatura de doenças transmissíveis no Brasil segue agora para análise do Senado. Da Rádio Câmara de Brasília, Paula Bittar.
7: Saúde.
8: Projeto de Zé Silva do União de Minas Gerais garante a aplicação domiciliar pelo SUS de vacinas e imunobiológicos previstos no Programa Nacional de Imunizações para pessoas com transtorno do espectro autista. Ele argumenta que o objetivo é reduzir o impacto dos deslocamentos.
11: O autismo, ele não é uma doença, ele é uma condição de vida e essa condição de vida é preciso o mundo adaptar. Então, para que deslocar essa pessoa para a unidade de saúde, para a unidade básica de saúde? Por isso, é um projeto que parece muito simples, mas ele tem um alto impacto na vida das famílias e das pessoas autistas.
9: De acordo com Zé Silva, a proposta não gera impacto financeiro para o Estado porque utiliza a estrutura já existente das equipes de saúde da família. Ele acrescenta que a iniciativa faz parte de um conjunto de ações voltadas à inclusão.
8: A Câmara analisa projeto que institui o Programa Nacional de Atenção Integral à Obesidade no SUS. A proposta de Fausto Pinato, do União de São Paulo, estabelece uma linha de cuidado prioritária para pessoas com obesidade de alto grau e comorbidades com atendimento nas unidades básicas de saúde.
9: Segundo Fausto Pinato, o tratamento deve combinar acompanhamento médico, nutricional, psicológico e atividade física. Ele reforça que o projeto prevê ainda o acesso a medicamentos já incorporados ao SUS com aplicação supervisionada nos postos de saúde.
8: Pinheirinho, do PP de Minas Minas Gerais, apresentou projeto que garante o fornecimento gratuito e contínuo nas unidades básicas de saúde de medicamentos que combinam corticoide inalatório e broncodilatador para tratar a asma pelo SUS. Segundo o texto, a entrega será feita mediante receita médica e cadastro do paciente.
9: De acordo com Pieirinho, esses remédios já são aprovados pelo SUS, mas hoje ficam concentrados em farmácias especializadas, o que dificulta o acesso. Para ele, descentralizar a distribuição ajuda a prevenir crises graves, evita internações e reduz mortes causadas pela asma.
8: É de autoria de Eduardo da Fonte, do PP de Pernambuco, projeto que obriga maternidades a orientar pais ou responsáveis sobre os cuidados essenciais com o recém-nascido antes da alta hospitalar. Ele aponta que a matéria prevê capacitação prática para prevenir acidentes como engasgos.
9: Eduardo da Fonte explica que o treinamento poderá incluir demonstração com simuladores anatômicos, além de orientações sobre alimentação, higiene e sono seguro. O deputado ressalta que a preparação dos cuidadores pode reduzir mortes evitáveis durante a primeira infância.
8: Gervásio Maia, do PCdoB da Paraíba, apoia a criação da Frente Parlamentar em Defesa da Política Nacional de Plantas Medicinais e Fitoterápicos. O deputado integra o grupo que assinou o pedido de registro do colegiado na Câmara em março deste ano.
9: Gervásio Maia ressalta que a medida também beneficia a agricultura familiar por incentivar o cultivo orgânico de plantas medicinais. Para ele, a iniciativa valoriza o conhecimento popular e a biodiversidade brasileira como instrumentos de saúde pública e soberania nacional.
1: Direitos humanos.
8: Os deputados estão discutindo um projeto que estabelece regras para a divulgação de imagens de crianças na internet. O texto já foi aprovado na Comissão de Comunicação, como informa a repórter Maria Neves.
2: A Comissão de Comunicação da Câmara dos Deputados aprovou o projeto que visa limitar a exposição de crianças e adolescentes na internet. A proposta obriga os sites a remover imagens, vídeos e dados pessoais que possam violar a privacidade, a dignidade ou o desenvolvimento de crianças e adolescentes. A medida vale mesmo quando o material for publicado ou autorizado por pais ou responsáveis. Ainda de acordo com o texto apresentado pela deputada Rogéria Santos, do Republicanos da Bahia, os provedores de internet também deverão promover a desindexação das páginas com material impróprio de crianças e adolescentes. O objetivo é evitar que o material seja republicado com alterações ou continue a aparecer em mecanismos de busca. O projeto estabelece ainda que, quando a publicação puder afetar direitos da personalidade, a criança ou o adolescente deverá ser ouvido, de acordo com a sua idade e com o grau de maturidade. O relator na Comissão de Comunicação, deputado Jadiel Alencar, do Republicanos do Piauí, ressalta que o objetivo não é restringir os direitos dos pais, mas proteger menores de 18 anos de abusos.
12: A proposta não proíbe a publicação familiar ordinária. O objetivo é prevenir abusos e assegurar que a autoridade parental seja exercida de acordo com o melhor interesse, a dignidade, a privacidade, a segurança e a autonomia progressiva da criança e do adolescente. Nesse sentido, o enunciado recentemente aprovado na 10ª Jornada de Direito Civil reforça a necessidade de considerar o melhor interesse e a participação da criança conforme sua maturidade.
2: Quanto à exploração da imagem de crianças e adolescentes com finalidade de lucro, o texto determina que os responsáveis deverão adotar medidas reforçadas de proteção dos direitos da personalidade. Isso vale mesmo quando não houver remuneração direta, monetização pela plataforma ou pagamento em dinheiro. O projeto também estabelece que a divulgação de imagem, voz ou dados pessoais de crianças e adolescentes poderá gerar indenização por dano moral, ainda que não seja comprovado prejuízo. A reparação será devida quando a publicação ocorrer sem autorização exigida pela legislação ou provocar exposição indevida, abusiva, vexatória, discriminatória, degradante imprudente, exploratória ou incompatível com o melhor interesse da criança ou do adolescente. A mera autorização dos pais ou responsáveis não dispensa a responsabilidade das plataformas quando houver dano ao menor de 18 anos. O texto ressalva que as regras não se aplicam à aparição ocasional de crianças em conteúdos jornalísticos, educativos, culturais, científicos, institucionais ou relacionados à segurança pública, desde que não haja exploração ou exposição abusiva. O projeto que limita a exposição de crianças e adolescentes na internet ainda será analisado pelas Comissões de Previdência e Assistência Social Infância, Adolescência e Família e de Constituição e Justiça. Se aprovado, poderá seguir para o Senado. Da Rádio Câmara de Brasília, Maria Neves.
1: Ciência e Tecnologia.
9: Raimundo Santos, do PSD do Pará, apresentou uma proposta para criar a Política Nacional de Inclusão Digital da Juventude. A iniciativa reúne ações para ampliar o acesso de jovens à tecnologia, à qualificação profissional e ao empreendedorismo digital.
15: Raimundo Santos afirma que a política deve priorizar estudantes da rede pública inscritos no CadÚnico e jovens em situação de vulnerabilidade. Além disso, a matéria incentiva cursos gratuitos, doação de equipamentos e parcerias para ampliar a inclusão digital.
1: Educação.
9: Ampliar o acesso ao programa PEDMEIA para estudantes do ensino médio da rede pública é o objetivo de uma proposta de Renildo Calheiros, do PCdoB de Pernambuco. O texto prevê a inclusão gradual de todos os alunos inscritos no CadÚnico, inclusive da educação de jovens e adultos.
15: A expansão seria feita dentro dos limites orçamentários e daria prioridade às famílias de menor renda que ainda não receberam benefício. Renildo Calheiros afirma que a medida estimula a permanência dos estudantes na escola e ajuda a reduzir o abandono e a evasão escolar.
1: Cultura.
9: Avançou na Câmara dos Deputados o projeto que cria o Pix da Leitura. O repórter Luiz Cláudio Canuto traz mais informações sobre a proposta.
16: Está na Comissão de Cultura da Câmara projeto que cria o programa Pix da Leitura, um incentivo financeiro com créditos culturais a quem comprove o hábito de ler. No final de junho, a proposta foi aprovada pela Comissão da Amazônia e dos Povos Originários e Tradicionais. O benefício deve ser usado exclusivamente para a cultura, principalmente a compra de livros, mas também cursos, oficinas e eventos culturais. A proposta determina que o registro da leitura seja realizado de forma simples e não avaliativa. A comprovação seria feita, por exemplo, com resumo escrito, comentário livre ou registro em áudio, nunca por meio de provas escolares, avaliações de conteúdo, atribuição de notas ou juízo de valor sobre a leitura. A prioridade para a implementação do programa seriam moradores do Norte e do Nordeste e comunidades tradicionais e de regiões de fronteira. Segundo o autor do projeto, o deputado Duda Ramos, do Podemos de Roraima, a medida busca valorizar e recompensar a leitura e romper, assim, a imagem da leitura como obrigação escolar ou prática de elite. O relator, deputado Alexandre Lindenmaier, do PT do Rio Grande do Sul, defendeu na Comissão da Amazônia o mérito da iniciativa e disse que o programa tem potencial para ampliar o repertório cultural da população e fortalecer a economia criativa.
17: A leitura constitui um instrumento essencial para o desenvolvimento humano, para o fortalecimento da cidadania e para a ampliação das oportunidades educacionais e profissionais. Neste contexto, políticas públicas que estimulem a formação de leitores contribuem diretamente para o desenvolvimento social, econômico e democrático do Brasil. A concessão de crédito cultural cria um círculo virtuoso, no qual o incentivo à leitura também fortalece o mercado editorial, livrarias, cinemas, teatros, museus e demais agentes da economia criativa.
16: Segundo o relator, a proposta está de acordo com as diretrizes da Política Nacional do Livro e do Sistema Nacional de Cultura. Segundo pesquisa da Nielsen, publicada em fevereiro deste ano pela Câmara Brasileira do Livro, o mercado editorial brasileiro melhorou no ano passado, com 18% dos adultos afirmando que compraram pelo menos um livro nos 12 meses anteriores, 2% acima da pesquisa de 2024. São 3 milhões de novos consumidores. A proposta que cria o Pix da Leitura vai ser analisada ainda pelas comissões de Cultura, de Finanças e Tributação e de Constituição e Justiça, antes de seguir para o Senado. Da Rádio Câmara de Brasília, Luiz Cláudio Canuto.
13: Segurança Pública.
15: Bruno Ganem, do Podemos de São Paulo, destaca a aprovação de projeto que cria um protocolo de atuação em casos de acidentes aéreos. O congressista assinala que a proposta prevê um comitê coordenado pela ANAC para integrar instituições públicas e privadas na resposta a tragédias da aviação.
14: Esse protocolo busca repetir um quadro que acabou sendo positivo em meio à tragédia do acidente da Voipes. As instituições envolvidas, elas acabaram tendo uma sinergia muito boa, né, e isso favoreceu bastante o acolhimento aos familiares, né, isso foi uma atuação diferenciada. É claro que é triste, né, a gente tem que encontrar algo positivo naquilo que é terrível, né, que gera tanto sofrimento, mas o fato é que funcionou muito bem e garante que o que deu certo possa se repetir sempre que eventualmente ocorrer uma tragédia aérea.
9: Bruno Ganem afirma que a medida busca evitar que acidentes aéreos sejam tratados de forma desarticulada e burocrática. Ele explica que o texto transforma práticas de cooperação institucional em regra permanente para o acolhimento às famílias das vítimas.
15: Miguel Lombardi, do PL de São Paulo, quer criar regras mais rígidas para a concessão da saída temporária a condenados por crimes de violência doméstica contra a mulher. O benefício dependeria de uma avaliação obrigatória de risco e da manifestação do Ministério Público.
9: Miguel Lombardi também defende que a vítima seja ouvida de forma protegida e que o pedido seja negado quando houver risco à sua integridade. Nos casos excepcionais de concessão, o deputado propõe medidas como monitoramento eletrônico e proibição de contato com a vítima.
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13: Agricultura.
15: Avança na Câmara o projeto que facilita o trânsito de produtos artesanais pelo país. A repórter Silvia Munhato explica como deve funcionar.
19: A Comissão de Indústria, Comércio e Serviços da Câmara dos Deputados aprovou o projeto que permite a comercialização interestadual de produtos alimentícios artesanais fiscalizados por órgãos de saúde de estados e municípios. O deputado José Medeiros, do PL do Mato Grosso, autor do projeto, explica que a ideia é facilitar o trânsito desses produtos.
20: Nós temos produtos muito caros à nossa sociedade que são comercializados e muitas vezes apreendidos por filigranas das portarias e regulamentos, né? E nós temos uma preocupação porque boa parte da legislação que rege isso aí não é nem a que é aprovada no Congresso, né? São portarias, resoluções que vão sendo feitas e deixando essas pessoas totalmente à margem da legalidade.
19: O relator, deputado Daniel Agrobon, do PSD de Goiás, também buscou regulamentar a participação dos produtos alimentícios artesanais em eventos internacionais. O texto autoriza a saída desses produtos para participar de feiras, concursos ou provas, desde que haja autorização expressa do órgão federal responsável e sejam observadas as exigências sanitárias cabíveis. O projeto que regulamenta a comercialização interestadual de produtos alimentícios artesanais será analisada agora pelas comissões de Agricultura e de Constituição e Justiça. Da Rádio Câmara de Brasília, Silvia Munhato.
13: Consumidor.
0: Daniel Freitas, do PL de Santa Catarina, votou a favor de projeto que amplia a fiscalização do mercado de combustíveis. A proposta autoriza a ANP, a Agência Nacional do Petróleo, Gás Natural e Biocombustíveis, a acessar dados de notas fiscais eletrônicas dos agentes regulados.
15: O texto aprovado pela Câmara com apoio de Daniel Freitas permite o cruzamento das informações com os dados já reunidos pela agência para identificar irregularidades como adulteração de combustíveis e sonegação. A proposta seguiu para análise dos senadores.
0: Projeto de Áureo Ribeiro, do Solidariedade do Rio de Janeiro, dispensa a exigência do selo físico do Inmetro em capacetes comprados no exterior ou importados por pessoas físicas. O texto prevê que a medida só vale para marcas e modelos do produto que já tiverem certificado e registro no Instituto.
15: Áureo Ribeiro argumenta que a exigência do selo físico encarece os equipamentos e gera autuações desnecessárias a motociclistas que usam capacetes já seguros. O deputado reforça que a medida não altera as exigências de absorção de...
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0: Oiê, oiê, oiê, oiê, oiê, oiê. Estamos de volta depois dessa pausa sensacional para você acompanhar de perto a Voz do Brasil. Para você não perder, para você que acompanha, espera ansiosamente às 19 horas para acompanhar a Voz do Brasil.
1: Porque todo mundo gosta.
0: Todo mundo ama. Aliás, a Grazi está aqui de prova que ela nunca perde uma edição da Voz do Brasil, né?
1: Jamais.
0: Essa delícia de Voz do Brasil. Grazi, boa noite.
1: Boa noite, Joster. Tudo bem?
0: Maravilhosamente bem. Aproveitou bem a sua hora de descanso?
1: Aproveitei.
0: Enquanto passava a Voz do Brasil?
1: Aproveitei.
0: Que bacana, que legal. Estamos juntos de novo, viu? Eu e a Grazi, vamos até mais tarde um pouquinho. Daqui a pouquinho tem informação da Grazi. Já já o Betinho Lima vai falar ao vivo, diretamente lá da Feira Coberta, onde está acontecendo a 14ª Fique Tour. E eu vou te aguardar também, você mandar a sua mensagem aqui pra mim, tá? No 62-3357-1549, 3357-1549. A Cidislene já manda o boa noite. Ela tá falando aqui que Deus abençoe a sua noite. Boa noite. Boa noite pra você também, Cidislene. Que prazer, que honra, que satisfação, que alegria estar com você, minha lindona. Deus abençoe a sua noite, tá? Meus amores, 62-3357-1549, valendo o prêmio. Tem prêmio do Junão da Center Frios. Da Center Frios. É só você mandar Junão Center Frios. Junão Center Frios. Junão Center Frios. Junão que tá de viagem, daqui a pouco ele tá chegando. E ele vem no caminhão, viu, Grazi?
1: Rapaz!
0: É, no caminhão ouvindo a Nova Era. Ele vem no caminhão ouvindo a Nova Era. Junão é sensacional. Junão é maravilhoso. Junão é espetacular. Junão é diferenciado. O Junão que parou de fumar, Grazi.
1: Parou de fumar?
0: Parou de fumar. Pensa numa benção.
1: Você podia seguir ele.
0: Vou segui-lo. Vou segui-lo. Você sabe por que ele parou de parar de fumar? Por causa do menino dele, aquele que nós conhecemos, o Flávio.
1: Ah.
0: O Flávio falou, parei de fumar. O pai dele falou, você não tem coragem? Ele falou, tem, parei. Parou de fumar e eu e o Junão olhou aquilo e falou, rapaz, eu também vou parar. Pararam os dois.
1: Que coisa bonitinha.
0: Que coisa legal.
1: Um incentivando o outro.
0: Um incentivando a outro. Bora trabalhar, né, Grazizinha?
1: Bora trabalhar.
0: Ouvir a Nova Era é bom demais.

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1: Muito bem, Vieta entrou errado aí, mas daqui a pouquinho o Betinho volta a falar ao vivo diretamente lá da cobertura da Fic Tour, tá ok?

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2: Legal demais! Bora! Vamos lá, Grazi. Lá na Fictur agora, que o Betinho tá a postos lá pra trazer mais informações a respeito da 14ª Fictur.
3: Ó, oh, coisa boa.
2: Bora lá.
3: Bora lá.
2: Fala comigo, Betinho!
4: Boa noite, Juste, Grazi, prazer estar de volta aqui no nosso estúdio B. Nesse momento, né, abriu agora há pouco, né, a abertura oficial aqui da Feira Coberta, da 14ª Fictur, né, muita gente, já os stands lotados. É só uma deixa para o pessoal que está vindo, o nosso parceiro, né, que é o Supermaná, hoje eles estão servindo aqui no stand, viu, o Juste, Grazi, tapioca, tá certo? Tem aquela banana. Olha só, na chegada aqui, já é na entrada da feira, é o primeiro stand ali, do Sul, tá? Aquelas delícias, você vai degustar lá uma tapioquinha com recheio, né? Tem um rapaz que ensina a fazer a tapioca, se você não sabe, entendeu? E tem muito caboclo por aí, muita gente, né, Juste, que não sabe fazer aquela tapioca que fica topzinho, né? Mas aí por aqui você já aprende a fazer, já degusta e muito mais, tá certo? E daqui um pouquinho vai começar aqui o nosso desfile, né, infantil. A Jane, falei com ela agora há pouco, ela já tá tudo pronto lá para começar esse desfile infantil. Muitas crianças lindas, vai ser bem legal, vai ser top, hein? Então você que tá vindo pra cá agora, tá nos ouvindo, aí no carro, tá em casa se preparando pra vir, ó, venha, porque daqui um pouquinho começa o desfile infantil e eu vou encerrar no palco principal, tem Ana Santos ao vivo. Ó, e hoje aqui na feira também, na 14ª Fictur, a Elis tá lançando aqui hoje a revista Norte. Então tá entregue aqui para todas as pessoas que estão visitando aqui a feira, a 14ª Fictur vai ganhar aí uma revista Norte. Tá sendo entregue aqui na feira. Ô Juste, eu quero parabenizar a programação. A programação tá top. Esses dias eu tô acompanhando, a gente tá trabalhando junto. E hoje, de 5 até agora, rapaz, tá passando umas músicas legais. Tô gostando, tá de parabéns aí, você e Grazi aí, pela sua programação bacana que tá rolando aqui na Nova Era FM. 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

0: 3:08:33, estamos de volta na Nova Era, a rádio mais gostosa do norte de Goiás. Betinho Lima falando ao vivo, trazendo as informações lá da Figtur, mas agora tem a Grazi Ribeiro trazendo informações nessa noite de quinta-feira.
1: Inclusive, eu queria falar especificamente com o pessoal que faz trajeto aí nas rodovias federais, também no estado de Goiás, mas em outros estados também. Olha, a Superintendência de Infraestrutura Rodoviária autorizou por pelo menos 6 meses testes com radares que registram a velocidade média dos veículos em 8 estados brasileiros. Pois é, e em uma das rodovias aqui do estado de Goiás também, olha, trechos da BR-414, 414, aqui no estado de Goiás. Em outros estados também, como Espírito Santo, Mato Grosso do Sul, Minas Gerais, Paraná, Rio de Janeiro, Rio Grande do Sul e Santa Catarina também, esses estados. Mas aqui no estado de Goiás, apenas na BR-414. Então, atenção aí aos motoristas. Porém, eu queria informar as pessoas para elas não ficarem nervosas ainda, porque são apenas testes, não vai ter multa, não vai ter nada disso por enquanto. Por pelo menos 6 meses foi aí autorizado esses testes, né, que registram aí a velocidade média dos veículos, sem aqueles radares que você tá trafegando e aí você diminui a velocidade para ele não te pegar. Pois é, vai ser a velocidade média.
0: Vai acabar aquele negócio do deixo para 60 e depois volta aos meus 240 de praxe.
1: Exatamente.
0: Mas aí é o seguinte, então 414 é bem aqui próximo a gente. Por exemplo, 414 aqui, quem sai da 080, segue até o Dois Irmãos, vira para Anápolis, já é 414. Quem de Niquelândia, por exemplo, quem vai de Niquelândia para Correia, vai pela 100% pela 414. Então, vai funcionar da seguinte forma, meus pequeninos desavisadinhos. Um radar no começo do trajeto, outro radar no final do trajeto. Se é estimulada uma velocidade de 100 por hora, é feita aquela divisão, né? Para saber o quanto tempo você vai correr, que demora aquele trecho.
1: Isso.
0: E aí, você vai ter que fazer exatamente dentro daquele tempo, ou num tempo maior, né? Mas isso, nunca menor.
1: Isso, aí calcula exatamente isso, a média, né? E aí não poderia ficar menor do que isso, porque aí já entraria
0: aí
1: a multa.
0: Entraria a multa.
1: Porém, inclusive a Ecovias do Araguaia, ela emitiu uma nota referente aí a esses monitoramentos pela velocidade média nas rodovias, informando que até o momento não há previsão aí de implantação desse sistema e não... que a NTT, a Agência Nacional de Trânsito, não vai aí contemplar aí autuações. Então, não terá autuações. Será apenas testes, apenas um projeto piloto. Então, não vai ter autuação. Então, o pessoal pode ficar tranquilo.
0: Pode ficar tranquilo por enquanto, mas no futuro vai ter. Porque só sobra no nosso, meus amados. É só no nosso. 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
13: 8:48.

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1: Muito bom. O Betinho tá de novo prontinho para falar ao vivo aqui na Nova Era, direto lá da Fic Tour. Betinho, meu amor, conte a benção, irmão.
2: Beleza, beleza, justo, vou aqui na 14ª Fic Tour. Nesse momento, começou aqui o desfile. Muita beleza aqui na passarela. Nesse momento, então você que está vindo para cá, pode apressar o pé aí e vai pegar um lindo desfile que começou agora. E hoje tá rolando vários estandes, viu, Justa, Grazi, aquela degustação. Os estandes, que amanhã aí vai ter lá no o grupo Pax, vai ter um sorteio lá de vários brindes, ainda na Aveloz Motos, também do nosso parceiro Supermaná, da Óticas Goiás, amanhã tem também aqui do Grupo Conexão, que é em frente do nosso stand aqui, do nosso estúdio, também vai estar com prêmios amanhã. Então amanhã é o último dia, feira, para encerrar bem bacana, vai ter vários prints, hein? Vale a pena. Hoje, quando você vir pra feira, aproveite, já passa nos stands, preencha aí o seu cupomzinho, participa lá, entendeu? Para que amanhã você retorna e com certeza vai ter esses vários stands com prêmios pra galera, entendeu? E tá bacana. E hoje tem degustação aqui também em vários stands. Eu tô rolando lá o desfile infantil. E daqui a pouquinho tem Ana Santos ao vivo. E o nosso muito obrigado aos parceiros. Relógio

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